0: A Secretaria Geral da União garante a mulheres vítimas de violência doméstica o afastamento remunerado por até 6 meses, desde que determinado pela Justiça como medida protetiva.
1: Já estão valendo as novas regras para doação de sangue.
2: Prazos para doar após a realização de micropigmentação, tatuagem ou piercing mudaram.
1: E pessoas com 70 anos que estejam saudáveis agora também podem continuar a fazer doação.
2: Vamos saber mais sobre essas novidades em entrevista com Luciana Carlos, do Ministério da Saúde.
3: Essa alteração não vai significar mais risco, nem para os doadores, nem para os pacientes. Então a gente passa a ter pessoas que antes eram inaptas, agora podendo fazer a doação.
1: Hoje, na apresentação da Voz do Brasil, eu, Mariana Júndima e Luciano Seixas.
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1: Prorrogado o prazo para microempreendedores aderirem ao programa de renegociação de dívidas.
2: Agora quem tem até R$20 mil na dívida ativa da União pode renegociar até 29 de janeiro do ano que vem.
1: Também foi lançada uma nova modalidade específica para quem tem débitos de até R$8 mil.
4: Microempreendedores individuais podem negociar a partir desta quinta-feira dívidas fiscais com o governo federal de até 5 salários mínimos, ou seja, R$8.105. É uma nova modalidade do Desenrola, o Desenrola MEI Pequeno Valor. Quem aderir paga uma entrada correspondente a 5% da dívida sem desconto. O valor restante tem desconto de 50% e pode ser pago em até 55 parcelas mensais. Mariana Correia, coordenadora geral da Dívida Ativa da União e do Fundo de Garantia do Tempo de Serviço, explica que a nova modalidade deve alcançar mais de 3 milhões de pessoas.
5: A gente focou nesse universo que parece pequeno, né? Mas que representam 3,6 milhões de microempreendedores individuais que possuem essas dívidas e que agora vão ter a chance de retomar suas atividades sem pendências perante a Procuradoria da Fazenda.
4: Além da criação da nova modalidade, o governo prorrogou o prazo do Desenrola MEI já existente. A modalidade que atende microempreendedores com dívidas de até R$20 mil junto à União fica disponível até 29 de janeiro de 2027. Nesse caso, podem ser abatidos todos os valores de juros, multas e encargos. Com isso, o valor do débito pode ser reduzido em até 70%. A coordenadora da dívida ativa, Mariana Correia, destaca que as adesões a esses planos de negociação podem ser feitas pela internet.
5: O procedimento é 100% online, via Regularize. O contribuinte consegue entrar lá dentro, consultar a sua dívida, simular os descontos máximos aplicáveis àquela dívida, verificar se ele tem condições de aderir àquele acordo e concluir aquela negociação 100% digital em coisas de minutos.
4: O endereço para aderir às modalidades do Desenrola MEI é www.regularize.pgfn.gov.br. Reportagem Gabriela Noronha.
2: Vítimas de violência doméstica que forem afastadas do trabalho por medida protetiva terão a renda garantida.
1: A medida terá validade por até 6 meses e garante também o pagamento a mulheres sem vínculo previdenciário.
2: O governo federal seguiu o parecer da Advocacia Geral da União após o entendimento do Supremo Tribunal Federal sobre a Lei Maria da Penha.
0: O parecer da Advocacia Geral da União garante a mulheres vítimas de violência doméstica o afastamento remunerado do trabalho por até 6 meses, desde que determinado pela Justiça como medida protetiva. Esse afastamento já era previsto na Lei Maria da Penha, mas a norma não especificava quem pagaria o salário da trabalhadora nesse período. A incerteza sobre o recebimento da remuneração fazia com que muitas mulheres tivessem de optar entre a segurança e o próprio sustento, como destaca a ministra substituta das mulheres, Eutália Naves.
6: Um passo muito importante para que nenhuma mulher precise escolher entre proteger a própria vida e garantir a sua sobrevivência econômica e muitas vezes também da sua família.
0: O parecer da AGU segue entendimento do Supremo Tribunal Federal, que em junho esclareceu que o empregador é responsável pelo pagamento dos 15 primeiros dias de afastamento e o Instituto Nacional adicional do Seguro Social, INSS, pelo restante do período. Nos casos em que a mulher é contribuinte individual, facultativa ou seguradora especial, o INSS vai pagar o benefício integralmente. Já para as mulheres que não são seguradas da

0: A Karen.
1: E quando o assunto é proteção e garantia de direitos da mulher, o dinheiro que chega todo mês também faz diferença.
2: E por isso que o Pix Pensão foi criado, para facilitar o pagamento e o recebimento da pensão de um jeito mais simples e seguro.
1: Vamos entender mais sobre a medida que começa a valer no ano que vem.
3: O Pix Pensão entrará em vigor em julho do ano que vem. A medida altera o Código de Processo Civil para permitir o pagamento de pensão alimentícia de forma automática, via Pix, conforme decisão judicial. Antes da sanção da lei, o pagamento dependia exclusivamente de quem devia a pensão, que podia optar entre transferência manual, boleto ou desconto em folha de pagamento, no caso dos assalariados. Juliana Hernandes Cores, coordenadora geral de políticas de cuidado da Secretaria Nacional de Autonomia Econômica e Política de Cuidados do Ministério das Mulheres, detalha a mudança.
4: A gente tem números que mostram que as mulheres, principalmente mulheres, ficam sem a garantia dos seus direitos, como é exercido o direito hoje. 90% dos pedidos de execução de alimentos não são constantes, então a gente entende que o Pensão vai facilitar aí não só a tramitação judicial, mas a tramitação bancária também.
3: As mães ou responsáveis legais que detenham a guarda de crianças e adolescentes beneficiários de pensão alimentícia poderão solicitar o Pix Pensão a qualquer momento do cumprimento da sentença. Para isso, será preciso procurar um advogado ou defensor público, acessar o processo judicial onde a pensão foi definida e pedir o Pix automático. O interessado precisa informar nos autos os dados bancários, agência, conta e chave Pix cadastrada, tanto de quem recebe quanto de quem deve pagar. E só então o juiz vai expedir a ordem eletrônica para que o sistema bancário agende o pagamento, como explica o advogado especialista em direito de família, Marcelo Lucena.
5: Então, a parte devedora, independente de sua vontade, ela vai receber uma ordem judicial em sua instituição financeira e naquela data que o juiz determinar ou no acordo que foi feito e homologado pelo judiciário, naquela data fixa, será cadastrada uma ordem judicial para que se transfira de forma automática o valor referente à pensão pelo tempo que ficar determinado.
3: Por se tratar de decisão judicial, o Pix da pensão alimentícia só poderá ser cancelado ou alterado a partir de nova manifestação da Justiça. Reportagem Graziele Bezerra.
2: E a partir de hoje, o pagamento via Pix por aproximação pode ser feito para valores acima de R$500.
1: Para mudar esse limite, a pessoa deve procurar o banco onde realiza a transação e solicitar a nova quantia máxima que o cliente vai permitir.
2: Essa nova regra foi autorizada pelo Banco Central em junho e passa a vigorar a partir de hoje.
1: Clube Esportivo fecha acordo para a ocupação de um patrimônio público.
2: É o Centro de Treinamento Rei Pelé, uma referência no cenário do futebol brasileiro.
1: Entenda o que representa para os dois lados o acordo assinado hoje em Brasília.
6: O Santos Futebol Clube negociou um acordo com a União para garantir a permanência no Centro de Treinamento Rei Pelé por 20 anos, renováveis por igual período. Por meio desse acordo, o clube ganha segurança jurídica sem que a área deixe de ser patrimônio público. Como disse a ministra da Gestão e da Inovação em Serviços Públicos, Esther Dueck.
7: A gente tem uma propriedade da União que vai ser preservada, vai ser cuidada. É um imóvel maior. É muito importante, muito valiosa. O patrimônio vai deixar de ser um motivo de litígio para cumprir sua função social.
6: O Centro de Treinamento Rei Pelé tem cerca de 40 mil metros quadrados e fica no bairro do Jabaquara, em Santos, São Paulo. O complexo foi inaugurado em outubro de 2005 e se tornou uma referência no cenário do futebol brasileiro profissional. As negociações foram conduzidas pela Advocacia Geral da União e, segundo Jorge Messias, o advogado geral, representam mais que uma transação econômica.
8: Nós entendemos que este patrimônio da União, ele tem um trabalho e um serviço que transcende a uma equação econômica. Nós estamos falando do valor imaterial que ele representa, não só para a sociedade santista, mas para toda a sociedade brasileira.
6: A partir do acordo, o Santos Futebol Clube assume uma série de compromissos relacionados à ações sociais, investimentos nas categorias de base e conservação da área.

0: Reportagem Luciana Colares de Holanda.
1: Hoje é dia do idoso, uma data para lembrar que cuidar da saúde também é uma forma de garantir mais qualidade de vida e proteção na terceira idade.
2: E entre esses cuidados, a imunização tem um papel importante. Manter as vacinas em dia ajuda a prevenir doenças e complicações que podem ser mais graves em pessoas idosas.
3: Envelhecer com saúde também passa pela vacinação. Manter a caderneta em dia é uma das formas mais simples e eficazes de prevenir doenças graves, reduzir internações e garantir mais qualidade de vida. No Sistema Único de Saúde, pessoas com 60 anos ou mais têm acesso gratuito às vacinas previstas no Calendário Nacional de Vacinação. Em Brasília, a aposentada dona Gilmara Teixeira tem a caderneta de vacinação completa. Aos 70 anos, ela não esconde a preocupação de ficar livre das doenças.
4: A vacina em dia, a gente livra da doença. Não quero ficar doente. Eu sou com 70 anos e eu quero ter uma vida saudável.
3: O exemplo da dona Gilmara é a recomendação para todos os idosos. Entre as principais vacinas estão a da gripe, aplicada todos os anos, o reforço contra a Covid-19 a cada 6 meses, além das vacinas contra hepatite B, tétano e difteria. Dependendo da situação de saúde do histórico vacinal, também podem ser indicadas vacinas como a da febre amarela e a pneumocócica, que protege contra formas graves de pneumonia e meningite. A diretora substituta do Programa Nacional de Imunizações do Ministério da Saúde, Ana Catarina de Melo Araújo, explica a importância da vacinação para os idosos.
5: A criança e o idoso, ele é mais vulnerável. Então, às vezes, uma doença que na fase adulta ela não teria uma complicação tão importante, mas na fase do idoso, ela pode complicar e até levar ao óbito ou deixar alguma sequela.
3: Com o avanço da idade, o organismo fica mais vulnerável às infecções. Por isso, manter a vacinação atualizada ajuda a evitar complicações, internações e até mortes provocadas por doenças que podem ser prevenidas. Para a dona Gilmara, do começo da reportagem, a vacina é proteção e vida longa.
4: Vacina salva vidas e muitas vidas. Vamos confiar. A ciência está aí para poder estudar e ensinar para gente que a vacina é fundamental na nossa vida.
3: A recomendação é não esperar uma doença aparecer para procurar proteção. Atualizar a caderneta é simples. Basta procurar a unidade básica de saúde mais próxima, levando um documento de identificação e o cartão de vacinação. Mesmo quem perdeu a caderneta deve buscar a unidade para que os profissionais avaliem o histórico e indiquem quais vacinas ainda precisam ser aplicadas. Reportagem Pablo Mugim.
1: E idosos podem contribuir também para salvar vidas.
2: Novas regras autorizam que pessoas com 70 anos ou mais sejam doadoras de sangue.
1: O regulamento também reduziu o tempo de espera para que pessoas temporariamente impedidas possam voltar a doar.
2: A coordenadora geral de sangue e hemoderivados do Ministério da Saúde, Luciana Carlos, explicou pra gente essas mudanças. Acompanhe a entrevista. Coordenadora geral de sangue e hemoderivados do Ministério da Saúde, Luciana Carlos. É um prazer ter a senhora com a gente aqui na Voz do Brasil. Vamos falar então sobre essas mudanças nessa parte de doação de sangue que foram anunciadas recentemente. A doação de sangue passou a ter então novas regras para coleta, armazenamento, transporte, não é isso? Entre essas mudanças está o prazo, por exemplo, para quem fez tatuagem, piercing, endoscopia. Explica pra gente então quais essas mudanças.
6: Bom, eu queria agradecer inicialmente a oportunidade de estar conversando com o Brasil inteiro sobre isso. E, na verdade, essa atualização do regulamento técnico da hemoterapia no Brasil é uma coisa que a gente esperava há muito tempo. Está sendo muito bem recebido e saudado por toda a hemoterapia brasileira, porque a gente tinha algumas regras que datavam de 2014. Então, eram regras e normas que já estavam um pouco defasadas e distantes da necessidade de segurança dos serviços. Então, agora a gente tem realmente uma atualização desse regulamento técnico e isso faz com que a gente tenha mais segurança para doadores e pacientes, porque a gente, melhorou, né, a segurança desses regulamentos ou desses critérios que são aplicados, né, para que as pessoas possam ou não fazer a doação de sangue com segurança.
1: E por que foram feitas essas atualizações? atualizações, então?
6: Existem várias tecnologias que surgiram, algumas situações epidemiológicas que mudaram, alguns critérios técnicos que antes a gente não tinha evidência da segurança e hoje a gente tem. Então, assim, são atualizações técnicas e científicas mesmo que surgem ao longo do tempo e que a gente vai precisando fazer a adequação. Infelizmente, teve um tempo muito longo e agora a gente conseguiu trazer essa adequação, que não está restrita apenas à doação de sangue ou aos critérios de doação. A gente também tem outras alterações de incorporação de tecnologias, uso, por exemplo, de ferramentas informatizadas dentro do serviço para atendimento ao doador. Então, várias oportunidades de atualização que foram feitas, né? E sempre voltadas para a segurança dos doadores, porque o que a gente precisa é que os doadores, as pessoas que podem doar, elas realmente façam a doação com segurança e tranquilidade e continuem saudáveis e até voltem a doar, né, como doadores regulares, e para a segurança também dos pacientes que vão receber esse sangue ou esses componentes que são produzidos a partir do sangue doado.
2: Agora, só para a gente deixar mais claro, né, eu cheguei a mencionar aí os prazos para quem fez tatuagem, piercing. A senhora pode dizer para a gente, então, quais são as principais mudanças, principalmente as que mais impactam os doadores?
6: Uma das coisas que mudou e que a gente fica muito tranquilo e feliz com essa mudança é o tempo máximo de doação, então a idade máxima para fazer a doação. A gente tinha vários doadores regulares que chegavam a 70 anos e que não podiam mais doar por causa do corte que a gente tinha no regulamento anterior. Agora, essas pessoas, se saudáveis, avaliadas pelo médico do serviço, elas podem continuar fazendo a doação. A tatuagem, a gente tinha um tempo de inaptidão longo. Agora, a tatuagem feita em serviços regulamentados e fiscalizados pela Anvisa, o tempo é de 7 dias. E aquelas tatuagens que são feitas sem a gente saber como, o tempo é de 4 meses. Então, as endoscopias, que eram 6 meses, passaram a 4 meses. Então, assim, são muitas alterações que a gente incorporou ao texto, mas sempre garantindo que essa incorporação, essa alteração, não vai significar mais risco, nem para os doadores, nem para os pacientes. Então, a gente passa a ter pessoas que antes eram inaptas, agora podendo fazer a doação, e ampliando, né, também o número de potenciais doadores no país. Então, a gente espera que isso tenha uma repercussão muito boa. Principalmente essa questão da tatuagem, porque a gente tem hoje a população mais jovem, usa muito tá todo mundo se tatuando e lindos e maravilhosos, mas a gente então a gente perdia muito doador com isso, né? E agora não, agora a gente vai poder realmente, a partir até da melhoria dos serviços que fazem a tatuagem, né? A gente tem agora agulhas descartáveis, as tintas que são também alicotadas, então a gente tem segurança, e a partir dessa segurança, na forma como a tatuagem é feita, a gente vai poder flexibilizar isso. Então, isso traz muitos doadores para os serviços.
1: Falando sobre a doação de sangue em si, por que a doação regular é tão importante para manter os estoques no país, e em que situações os estoques costumam ficar mais baixos ao longo do ano?
6: O doador regular, ele é importante porque ele é uma pessoa que já entendeu o processo como um todo, então ele já sabe o que é que acontece, ele já se compromete com a segurança do processo ao estar sensibilizado para ter as respostas corretas às perguntas que são feitas na triagem. Ele já foi testado anteriormente, então a gente já tem várias informações desse doador, e ele é uma pessoa que já está comprometido com o sistema. Então, os homens podem doar até 4 vezes por ano, as mulheres 3 vezes por ano, e esse doador que volta, né, ele tanto é mais seguro, como ele já é uma forma da gente ter um número regular, né, de doações.
2: Muito bem, nós conversamos com Luciana Carlos, coordenadora geral de sangue e hemoderivados do Ministério da Saúde. Coordenadora, muito obrigada pela sua entrevista aqui à Voz do Brasil.
6: Nós que agradecemos. Obrigada.
1: Disputa mundial por minerais críticos usados na fabricação de baterias de celulares e carros elétricos já é uma realidade.
2: Mas a ciência brasileira está de olho em uma alternativa sustentável a partir de uma matéria-prima que tem a cara do nordeste do país, o coco.
1: Pesquisadores da Universidade Federal de Sergipe estão transformando os resíduos do fruto em uma peça-chave para uma nova geração de baterias.
2: Os detalhes dessa inovação você acompanha agora no quadro Ciência na Prática.
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8: Sergipe é um dos maiores produtores de coco do país. E depois de consumido, o fruto pode virar lixo. Mas essa realidade vem mudando graças a uma pesquisa realizada no estado. A casca e o pó residual do coco têm se tornado um material de alto valor tecnológico, conhecido como biocarvão.
9: Meu nome é Yara de Fátima Gimenez e eu sou do Departamento de Química da Universidade Federal de Sergipe. O consumo de coco é muito importante aqui no estado, né? Então gera um grande volume de resíduos. E um dos produtos que podem ser obtidos são os materiais carbonáceos, ou conhecidos popularmente como os biocarvões. Que tipo de bioprodutos nós podemos obter? Em filtros, como absorventes, também como suportes para catalisadores. E uma das aplicações, né, que nos chamou a atenção são as aplicações em energia.
8: Atualmente, as baterias dependem do lítio, um mineral caro e que pode se tornar escasso no futuro. A solução encontrada pelos pesquisadores foi substituir o lítio pelo sódio, usando o biocarvão de coco para fazer a bateria funcionar.
9: O íon lítio, ele sofre oscilações de preço e disponibilidade no mercado mundial. E nesse contexto, o estado de Sergipe, ele tem reservas de potássio e de sódio. As baterias de íon sódio são biocarvões preparados a partir de biomassa a temperaturas altas.
8: A pesquisa ainda está sendo desenvolvida em laboratório, mas promete colocar o Brasil em um mercado promissor, criando uma alternativa viável e sustentável para o futuro da energia global.
9: A China, ela está privilegiando muito os tipos de pesquisas no desenvolvimento de baterias de íon sódio. Em escala ainda de laboratório, a gente conseguiria, entre 4 a 5 anos, ter uma linha de desenvolvimento até a otimização desse carbono.
8: Acompanhe a pesquisa na página da Universidade Federal de Sergipe. E esse foi o Ciência na Prática, com produção de Warby Calil e edição de Edinaldo Júnior. E nosso encontro com o Saber Científico volta na próxima semana. Até lá.
1: Instrumentos musicais, microfones e máquinas de costura agora podem ser importados sem o pagamento de imposto.
2: A importação desses produtos estava sujeita à alíquota de 18%.
1: No caso das máquinas de costura, a medida que já valia de forma provisória e com restrições de cotas, agora é definitiva.
2: A redução tarifária consta em resolução da Câmara de Comércio Exterior, que incorporou decisões do Mercosul.
1: Do governo federal.
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2: Fique agora com as notícias do Poder Judiciário e do Congresso Nacional. Boa noite.
1: Boa noite para você e até amanhã.
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12: STF envia conciliação do caso sobre a aplicação do Estatuto da Pessoa Idosa a contratos de planos de saúde.
13: Justiça do Trabalho vai fazer um mutirão de conciliação em processos que envolvem pessoas a partir dos 60 anos.
12: Tribunal Superior Eleitoral define relatores para recursos relacionados à apuração das eleições 2026.
13: Boa noite. Eu sou Marcela Luiza.
12: E eu sou Walter Lima.
13: Em nota publicada nesta quinta-feira, a presidência do Supremo Tribunal Federal firmou o compromisso com a democracia e a liberdade de escolha de brasileiros e brasileiras em ambiente de paz.
12: O voto é a expressão máxima da cidadania, segundo o presidente do STF, ministro Edson Fachin, e a garantia de que a vontade popular define o futuro do Brasil. Na nota, conta, o ministro ressaltou que isso só é possível graças ao empenho incansável da Justiça Eleitoral brasileira.
13: TSE define relatores para recursos relacionados à apuração das eleições 2026.
12: Os ministros ficarão responsáveis pela análise de processos relativos aos cargos de presidente e vice-presidente da República. Fábio Ruas.
14: O ministro Sebastião Reis Júnior vai ser o relator da apuração dos resultados eleitorais do Amazonas, Alagoas, São Paulo e Tocantins. A ministra Estela Aranha ficou com Minas Gerais, Mato Grosso, Espírito Santo e Mato Grosso do Sul. Já o ministro Floriano de Azevedo Marques será o responsável pelo Ceará, Sergipe, Maranhão e Goiás. Os processos de apuração dos votos dos estados do Rio de Janeiro, Paraná, Pará e Piauí ficarão sob a relatoria do ministro André Mendonça. O ministro Ricardo Vilas Boas Cueva vai atuar nos processos da Bahia, Pernambuco, Paraíba e Santa Catarina. E o ministro Dias Toffoli ficou com o Distrito Federal, Rio Grande do Sul, Rio Grande do Norte, Acre, Amapá, Roraima e Rondônia. A distribuição garante a organização e a celeridade dos trabalhos da Justiça Eleitoral durante a totalização dos votos.
13: O Supremo suspendeu o julgamento sobre a aplicação do Estatuto da Pessoa Idosa a contratos de planos de saúde firmados antes de 2004.
12: A discussão envolve reajustes das mensalidades em razão da idade.
13: O estatuto proíbe a cobrança de valores diferenciados em razão da idade. Com a lei entrou em vigor em 2004, o Supremo discute se essa proteção também se aplica aos contratos firmados antes dessa data, inclusive nos casos em que o beneficiário completou 60 anos após a entrada em vigor do estatuto.
12: A questão é discutida em dois processos diferentes que começaram a ser julgados por composições distintas da corte. Na sessão de hoje, o ministro Dias Toffoli propôs o envio do caso ao Núcleo de Solução Consensual de Conflitos do Supremo para tentativa de conciliação. A sugestão foi acolhida pelo plenário.
13: Hoje, 1º de outubro, é o Dia Nacional e Internacional da Pessoa Idosa.
12: De olho na data, a Justiça do Trabalho vai fazer um mutirão de conciliação em processos que envolvem pessoas a partir dos 60 anos. Rocine Gomes.
15: É isso mesmo, a ação em todo o país será de 5 a 9 de outubro. Chamada Em Pauta a Melhor Idade, a iniciativa vai dar preferência aos processos de pessoas idosas. Para participar e adiantar a sua vida, basta procurar seu advogado, ir ao Tribunal Regional do Trabalho e pedir que o processo seja priorizado. É o seu processo em cima da pilha.
13: O STJ recebeu o primeiro recurso especial da história, autuado de acordo com os novos critérios da sistemática da relevância da questão federal.
12: O chamado filtro de relevância entrou em vigor em 3 de setembro. Fátima Uchoa.
16: Nesse novo sistema, só serão julgados pelo STJ casos com relevância econômica, política, social ou jurídica que ultrapassem os interesses das partes, além dos que já têm relevância presumida, como previsto na lei que regulamenta o filtro. O primeiro recurso com relatoria do ministro Herman Benjamin, da primeira turma, teve origem em execução fiscal ajuizada pelo Conselho Regional de Engenharia e Agronomia do Paraná para cobrar dívida decorrente de infração à lei que rege a categoria. Vale destacar que o STJ começou e deve concluir até 7 de outubro as primeiras sessões virtuais para analisar propostas de submissão de recursos especiais ao filtro da relevância.
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13: Uma boa noite.
12: E até amanhã.
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1: Eu sou Humberto Pinheiro e estes são os destaques de hoje do Jornal do Senado, que começa agora. Senado debate projetos para ampliar inclusão e qualidade de vida dos idosos. CCJ analisa a criação da Universidade do Vale do Juruá, no Acre. Nova lei do seguro rural amplia a proteção de produtores contra grandes perdas. Boa noite. 1º de outubro é o Dia Nacional do Idoso, data dedicada à reflexão sobre os direitos e as condições de vida dos brasileiros com 60 anos ou mais. O Senado analisa projetos para ampliar a inclusão digital e incentivar a participação das pessoas idosas em atividades turísticas. Repórter Rodrigo Rezende.
2: Uma lei sancionada em 2006 determinou que 1º de outubro é o Dia Nacional do Idoso. Em 2003, três anos antes, o país ganhou seu primeiro conjunto de leis específicas para essa parcela da população, o Estatuto do Idoso, hoje denominado Estatuto da Pessoa Idosa, como destaca o senador Paulo Paim, do PT do Rio Grande do Sul.
3: O Estatuto garantiu algo fundamental, reconheceu a pessoa idosa como sujeito de direitos, com prioridade nas políticas públicas, proteção à saúde, à moradia, à previdência, ao trabalho, assistência social e, acima de tudo, a dignidade.
2: O Senado debate diversos projetos para melhorar a vida dos idosos brasileiros. Um deles, apresentado pela senadora Damaris Alves, do Republicanos do Distrito Federal, quer promover a acessibilidade, inclusão e segurança da pessoa idosa nos ambientes digitais. Já o senador astronauta Marcos Pontes, do PL de São Paulo, é relator na Comissão de Direitos Humanos de uma proposta que incentiva a participação dos idosos em atividades turísticas.
1: Comissão de Constituição e Justiça analisa o projeto de lei que autoriza o Poder Executivo a criar a Universidade Federal do Vale do Juruá, UFVJ, com sede em Cruzeiro do Sul, no Acre. A proposta tem o objetivo de interiorizar a oferta de ensino superior público na Amazônia Ocidental e impulsionar o desenvolvimento científico e socioambiental da região. A reportagem é de Bruno Lourenço.
4: A proposta prevê a criação de uma fundação pública federal sediada em Cruzeiro do Sul, no oeste do Acre, com atuação em outras localidades do Vale do Juruá. O senador Hamilton Mourão, do Republicanos do Rio Grande do Sul, defendeu a importância de expandir o ensino superior público para além das capitais.
5: A interiorização do ensino superior público, especialmente em territórios com as peculiaridades socioambientais e os desafios logísticos do Vale do Juruá, é medida de inegável e urgente interesse público.
4: A Universidade Federal do Vale do Juruá deverá ter como foco suas vocações regionais e priorizar áreas como bioeconomia, agricultura familiar, biotecnologia, saúde e conservação ambiental.
1: O Brasil e os Estados Unidos anunciaram a criação de um grupo de trabalho para negociar o tarifaço. O objetivo é avaliar possíveis soluções e avançar nas negociações sobre um eventual acordo. No Congresso, aguarda análise uma MP que destina crédito subsidiado a exportadores e setores estratégicos. Repórter Pedro Pincer.
6: O governo norte-americano deve apresentar nas próximas semanas uma proposta para definir os assuntos das negociações. As conversas ocorrem enquanto os Estados Unidos mantêm sobretaxas sobre parte das exportações brasileiras. Em julho, foi anunciada uma tarifa adicional de 25% sobre determinados produtos brasileiros. No Congresso brasileiro, aguarda a instalação a comissão mista que vai analisar a medida provisória que prevê 18 bilhões e meio de reais em crédito subsidiado para exportadores e setores estratégicos. O presidente do Senado, Davi Alcolumbre, afirmou que o Legislativo está unido na defesa dos interesses nacionais.
7: Nós vamos defender a soberania nacional, vamos defender os empregos dos brasileiros, defender os empresários brasileiros que geram a riqueza para o Brasil, e tenho convicção também que esse processo tem que ser liderado pelo Poder Executivo. Buscar estreitar os laços e fazer as coisas acontecerem defendendo os brasileiros. O Parlamento está integralmente à disposição da defesa dos interesses do Brasil.
6: A partir de um documento que será enviado pelos Estados Unidos, o grupo de trabalho vai buscar um entendimento entre os dois países.
1: O Executivo sancionou uma lei aprovada no Senado que muda as regras do seguro rural para proteger produtores e seguradoras em caso de grandes perdas no campo. Repórter Patrícia Oliveira.
8: O dinheiro que o governo federal destina para ajudar o produtor a pagar o seguro rural não poderá ser bloqueado ou congelado durante a execução do orçamento. A nova lei também tira do papel o chamado Fundo Catástrofe, criado em 2010 para auxiliar as seguradoras a cobrirem prejuízos extraordinários na produção rural, como os causados pelas mudanças climáticas. A proposta que deu origem à lei é da senadora Tereza Cristina, do Progressistas de Mato Grosso do Sul.
9: O seguro rural, ele representa um instrumento essencial de gestão de risco, pois protege o produtor rural contra perdas decorrentes de eventos aleatórios e não controláveis.
8: A lei prevê ainda que os produtores que têm seguro terão prioridade nas linhas de crédito para prorrogar ou renegociar dívidas.
1: O plenário pode votar em breve um projeto que estabelece condições de trabalho específicas para mulheres com câncer de mama, incluindo aquelas em tratamento ou em período de remissão. A proposta autoriza a adoção de medidas para flexibilizar as condições de trabalho, como teletrabalho, redução da jornada, horários flexíveis e apoio psicossocial sem redução salarial. Além disso, institui o selo rosa para reconhecer empresas que adotarem práticas inclusivas e não discriminatórias. Durante a leitura do relatório na Comissão de Assuntos Sociais, o senador Flávio Arnes, do PSB do Paraná, ressaltou que o trabalho pode contribuir efetivamente para a saúde mental de quem enfrenta o câncer de mama.
10: É comprovado que se manter ocupado e produtivo representa um grande apoio psíquico aos pacientes de câncer a obstar ou ao menos dificultar o advento de depressão que muitas vezes os acomete.
1: A Comissão de Constituição e Justiça do Senado pode votar o projeto de lei do senador Chico Rodrigues, do PSB de Roraima, que muda a contagem de prazos para manifestação da Fazenda Pública, do Ministério Público e da Defensoria Pública em processos de inventário. Pela proposta, os prazos passam a ser contados em dias corridos, incluindo sábados, domingos e feriados. Atualmente, a contagem é feita apenas em dias úteis. O relatório do senador Jorge Cajuru, do PSB de Goiás, recomenda a aprovação do projeto.
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13: 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Atenção na urna.
1: Na hora de votar, além do celular, o eleitor precisa deixar outros equipamentos eletrônicos fora da cabine, como relógio inteligente e óculos com câmera. A proibição vale até para aparelhos desligados e foi reforçada pela Justiça Eleitoral para garantir o sigilo do voto. Repórter Marcela Cunha.
14: Não é só o celular que deve ficar fora da cabine de votação. Com o avanço de dispositivos cada vez menores e mais conectados, a Justiça Eleitoral detalhou as regras para impedir que novas tecnologias comprometam o sigilo do voto. A proibição também vale para máquinas fotográficas, filmadoras, relógios e pulseiras inteligentes, óculos conectados, fones de ouvido, câmeras corporais e microcâmeras. A medida busca evitar que equipamentos capazes de registrar ou transmitir informações sejam usados para revelar a escolha do eleitor. Também ajuda a combater a compra ou a coação de votos ao impedir a produção de uma prova da opção registrada na urna, como lembrou a senadora Damares Alves, do Republicanos do Distrito Federal.
15: A legislação é muito clara. O voto, ele é secreto.
14: Quem se recusar a entregar o equipamento aos mesários não poderá votar até cumprir a orientação. O caso será registrado em ata e, se necessário, a força policial poderá ser acionada. Já equipamentos de acessibilidade e tecnologias assistivas continuam permitidos.
1: Com trabalhos técnicos de Eliseu Caires, o Jornal do Senado fica por aqui. Acompanhe agora as notícias da Câmara dos Deputados. Boa noite e até amanhã.
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17: Mulher que delatar violação de medida protetiva poderá ter escolta policial.
18: Deputados esclarecem a atuação do Ministério Público em pedido de pensão.
17: Escolas devem informar suspeita de trabalho infantil ao Conselho Tutelar.
18: Avança projeto que aumenta a punição para corridas ilegais em vias públicas.
19: Boa noite. A Comissão de Viação e Transportes aprovou penas mais rígidas para quem participar de corridas ilegais em vias públicas. A repórter Kate Nayane traz mais detalhes sobre o que agora será analisado pela Comissão de Constituição e Justiça.
20: O projeto de lei que aumenta as punições para os chamados rachas foi aprovado pela Comissão de Viação e Transportes da Câmara dos Deputados. Pela proposta, a multa pela prática de corridas ilegais em vias públicas passa de 2.934 para 4.402, além da suspensão do direito de dirigir e apreensão do veículo. O aumento do valor da multa também se aplica para quem promover ou participar de eventos que envolvam manobras perigosas, corridas ou disputas em vias públicas sem a permissão da autoridade de trânsito. O texto aprovado também agrava as penas. Caso a infração ocorra próximo de escolas, hospitais, locais de embarque e desembarque de passageiros, ruas estreitas ou onde exista grande concentração de pessoas, as penas passam de 3 a 6 anos para reclusão, de 4 a 8 anos em caso de lesão corporal grave e de 6 a 12 anos em caso de morte. O relator da proposta, deputado Hugo Leal, do PSD do Rio de Janeiro, defende que infrações como estas não devem ser tratadas como acidentes.
21: Inclusive, no caso de lesão corporal ou morte, aí sim, responsabilidade por homicídio. Homicídio, essa é a nossa principal mudança, principal alteração, é que quando uma prática ilegal dessa natureza, o resultado dela é o homicídio, nós temos que tratar esse indivíduo como um homicida, não como um acidente de trânsito.
20: Em seguida, o projeto de lei que aumenta as punições para quem pratica corridas ilegais em vias públicas será analisado pela Comissão de Constituição e Justiça. Da Rádio Câmara de Brasília, Kate Nayane.
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23: Economia.
24: Afonso Mota, do PDT do Rio Grande do Sul, destaca a importância da lei que reduz as alíquotas do PIS/PASEP e da CONFINS para a indústria química e petroquímica. O deputado ressalta que o setor recolhe aproximadamente 40 bilhões de reais por ano em impostos.
25: Afonso Mota avalia que a redução dos tributos tem fortalecido uma atividade estratégica para a economia brasileira diante da concorrência internacional. O parlamentar reitera que a medida cria condições para que o setor continue contribuindo para o desenvolvimento do país.
24: Marcos Aurélio Sampaio, do MDB do Piauí, defende o projeto que acaba com a cobrança pelo uso da rede de distribuição de energia elétrica para microgeradores de energia solar. O texto garante isenção permanente aos consumidores que injetam energia excedente na rede.
25: A proposta estende a isenção a todos os usuários de fontes renováveis, independentemente da data de adesão. No entendimento de Marcos Aurélio Sampaio, a medida garante segurança jurídica e incentiva a democratização da energia limpa.
23: Agricultura.
24: O projeto de Renilson e Nicodemos, do MDB do Pará, estabelece um período de paralisação temporária na colheita do açaí e cria um seguro para os extrativistas do fruto. A ideia é pagar aos trabalhadores um salário mínimo por até 4 meses no ano para permitir a regeneração natural das palmeiras.
25: Na visão de Renilson e Nicodemos, a medida garante a sustentabilidade ambiental e assegura renda às famílias extrativistas no período de entre-safra. A proposta prevê ainda ações para diminuir os acidentes de trabalho na subida dos açaizeiros e modernizar as técnicas de manejo.
23: Relações Exteriores.
24: Martins, do PL Tocantinense, apoia a criação da Frente Parlamentar Mista pela Integração Continental e Desenvolvimento Sul-Americano. O objetivo do colegiado é elaborar iniciativas de conexão produtiva, digital e institucional entre os países do continente.
25: De acordo com Felipe Martins, o grupo vai articular com governos estaduais, municipais e a sociedade civil para ampliar o protagonismo do Brasil na América do Sul, promovendo o intercâmbio tecnológico e o crescimento socioeconômico.
0: Segurança Pública.
24: A Comissão de Segurança Pública aprovou uma escolta policial para mulheres vítimas de descumprimento de medida protetiva. O repórter Luiz Cláudio Canuto explica a questão.
2: A Comissão de Segurança Pública e Combate ao Crime Organizado aprovou projeto que prevê escolta policial para mulheres que denunciarem descumprimento de medida protetiva. Pela proposta, a escolta deveria ser concedida quando houvesse risco à integridade física. A proposta muda a Lei Maria da Penha e também a lei que disciplina a proteção de vítimas e testemunhas ameaçadas. O colegiado aprovou a versão da relatora, deputada delegada Ione, do Avante de Minas Gerais. Segundo ela, o objetivo é fortalecer a proteção das vítimas no momento em que procuram as autoridades para comunicar que o agressor desrespeitou a decisão judicial. O texto aprovado amplia o alcance da proposta original e incorpora a proteção da escolta a um conjunto mais amplo de medidas protetivas na Lei Maria da Penha. A proposta original da deputada Rogéria Santos, do Republicanos da Bahia, previa a obrigatoriedade de escolta policial para a mulher que comparecesse à delegacia para denunciar o descumprimento de medida protetiva de urgência. Pelo texto aprovado, a adoção de escolta policial deixa de ser uma medida automática e passa a depender de avaliação técnica do risco enfrentado pela vítima. Entre os critérios poderiam ser considerados o histórico de violência praticada pelo agressor, a gravidade das ameaças e a possibilidade de novas agressões. Segundo o Conselho Nacional de Justiça, a cada 45 segundos, uma mulher recebe a proteção judicial. O projeto tramita em caráter conclusivo e aguarda indicação de relator na Comissão de Defesa dos Direitos da Mulher. Em seguida, passará pela Comissão de Constituição e Justiça. Da Rádio Câmara de Brasília, Luiz Cláudio Canuto.
25: Franciane Baier, do Republicanos do Rio Grande do Sul, apoia projeto que destina 30% da arrecadação de apostas de cota fixa ao Fundo Nacional de Segurança Pública. A proposta também reserva, no mínimo, 30% do fundo para o combate à violência contra a mulher.
24: Franciane Baier informa que os recursos vão financiar ações como monitoramento eletrônico de agressores, patrulhas especializadas e casas de acolhimento. Para a deputada, a medida garante orçamento contínuo para interromper os ciclos de agressão às mulheres.
25: Projeto de lei quer proibir a nomeação ou contratação de pessoas condenadas por crimes sexuais contra crianças e adolescentes para cargos ou funções públicas. De autoria de Júnior Lourenço, do MDB do Maranhão, a medida valeria para órgãos públicos, empresas estatais e contratos de prestação de serviços.
24: A proposta determina ainda que a proibição só será aplicada após condenações definitivas. De acordo com Júnior Lourenço, a iniciativa reforça a proteção de crianças e adolescentes e a integridade da administração pública.
25: Misael Varela, do PSD de Minas Gerais, apoia a proposta de emenda à Constituição que reduz a maioridade penal de 18 para 16 anos. A mudança visa punir, com mais rigor, menores envolvidos em crimes hediondos e em casos de violência extrema contra pessoas e animais.
24: Misael Varela considera que a responsabilização penal vai depender de laudo técnico que comprove a capacidade do jovem de entender a gravidade do ato. Para o deputado, a proposta evita a impunidade em casos de extrema violência.
25: Exigir vídeo monitoramento e punir a omissão de casos de agressão contra crianças e adolescentes em creches e escolas é a proposta de delegado Bruno Lima, do Podemos de São Paulo. O texto ainda impõe pena para os dirigentes que deixarem de notificar casos suspeitos.
24: Delegado Bruno Lima argumenta que crianças pequenas muitas vezes não conseguem relatar abusos, o que exige provas objetivas. O parlamentar pondera que as câmeras devem ficar restritas às áreas comuns, prevendo penas mais duras para maus-tratos. candidatos em creches.
25: André Fernandes, do PL do Ceará, apresentou o projeto que determina a queima completa como único método para destruir entorpecentes apreendidos e plantações ilícitas. Pela proposta, a destruição deve ser gravada em vídeo com registro de geolocalização.
24: Na avaliação de André Fernandes, métodos atuais como enterramento não garantem a destruição total dos materiais apreendidos. Para o deputado, a incineração evita que drogas e lavouras voltem ao mercado ilegal por falhas no descarte policial.
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23: Justiça.
25: Os deputados aprovaram um projeto que esclarece a atuação do Ministério Público em pedido de pensão alimentícia. A repórter Paula Bittar explica os detalhes.
4: A Comissão de Constituição e Justiça da Câmara aprovou uma proposta que inclui no Estatuto da Criança e do Adolescente uma regra autorizando o Ministério Público a pedir judicialmente pensão alimentícia em favor de crianças e adolescentes. Pela proposta, isso poderá ocorrer mesmo que os pais continuem exercendo seus direitos e deveres legais em relação ao filho, que a criança ou adolescente não esteja em situação de risco e que exista defensoria pública na comarca. O objetivo é transformar em texto legal um entendimento que já é adotado pelo Superior Tribunal de Justiça. A relatora na CCJ, deputada Maria Arraes, do PSB de Pernambuco, destacou que a proposta não traz uma inovação substancial, mas confere maior precisão ao texto legal ao incorporar orientação jurisprudencial já consolidada, promovendo segurança jurídica, uniformidade interpretativa e previsibilidade na atuação dos órgãos responsáveis pela tutela dos direitos infanto-juvenis. De acordo com o Estatuto da Criança e do Adolescente, o Ministério Público pode promover ações de alimentos em favor de crianças e adolescentes, mas a lei não explicita que essa atuação independe da situação familiar da criança ou adolescente, da existência de situação de risco ou da disponibilidade da Defensoria Pública. A autora do projeto, deputada Laura Carneiro, do PSD do Rio de Janeiro, explicou que parte da doutrina tem uma visão distorcida sobre o tema e seu objetivo foi deixar a regra bem clara.
5: O Ministério Público precisa poder pedir alimentos quando eles são de interesse do menor, quando as crianças estão em vulnerabilidade, quando as crianças precisam dessa ajuda do Estado. Na prática, o que a gente faz é colocar agilidade numa rede de proteção que é muito importante para as crianças. Porque a gente sabe que a justiça tem o seu próprio tempo, ela demora, mas a fome, essa não tem tempo.
4: A proposta, que inclui no Estatuto da Criança e do Adolescente uma regra autorizando o Ministério Público a pedir judicialmente pensão alimentícia em favor de crianças e adolescentes, pode seguir agora para a análise do Senado, a menos que haja recurso para votação antes pelo plenário da Câmara. Da Rádio Câmara de Brasília, Paula Bittar.
23: Ciência e tecnologia.
24: Aliel Machado, do PV do Paraná, defende a regulação e o combate ao abuso de poder de grandes empresas de tecnologia. Ele explica que a ideia é permitir que o governo federal imponha regras de transparência e evite privilégios para produtos das próprias plataformas.
25: Aliel Machado argumenta que o mercado digital exige uma área especial dentro do Conselho Administrativo de Defesa Econômica para proteger o direito do consumidor. Ele ressalta que as regras devem devem focar apenas nas chamadas Big Techs, garantindo mais espaço para pequenos concorrentes.
24: Doutor Ismael Alexandrino, do PSD de Goiás, quer estabelecer diretrizes mais rigorosas para a classificação indicativa de desenhos e animações digitais. A proposta obriga emissoras e serviços de streaming a barrar produções com cenas de violência, humilhação ou duplo sentido.
25: Doutor Ismael Alexandrino lembra que o uso indiscriminado de telas por bebês e crianças pequenas traz prejuízos ao desenvolvimento cognitivo e emocional. Ele defende que as plataformas de vídeo auditem seus catálogos sob pena de multas milionárias e suspensão da empresa.
24: Pastor Eurico, do PSDB de Pernambuco, cobra do governo explicações sobre denúncias de interferência na eleição do Conselho Regional dos Técnicos Industriais da Terceira Região. Ele quer saber se o Ministério da Ciência, Tecnologia e Inovação apoiou uma das chapas concorrentes em Pernambuco e na Paraíba.
25: Pastor Eurico pede detalhes sobre agendas, manifestações públicas e uso de recursos do Ministério em favor de candidatos. Segundo o parlamentar, denúncias apontam quebra dos princípios da impessoalidade, neutralidade, além de possível abuso de poder político.
23: Direitos Humanos.
24: A comissão aprova projeto que obriga as escolas a comunicarem suspeitas de trabalho infantil ao Conselho Tutelar. A reportagem é de Agui Pontes.
6: A Câmara dos Deputados debate fazer com que as escolas sejam obrigadas a comunicar ao Conselho Tutelar suspeitas de trabalho infantil. A proposta, apresentada pelo deputado Amon Mandel, do Republicanos do Amazonas, insere a mudança no Estatuto da Criança e do Adolescente. Segundo a proposta, já aprovada pela Comissão de Educação, a suspeita ou comprovação da prática de trabalho infantil precisa ser apontada pela instituição de ensino, especialmente se envolver uma criança de até 12 anos. A Constituição já prevê o contato da escola com o Conselho Tutelar, em caso de maus tratos ou faltas excessivas e injustificadas à escola. Segundo a relatora na comissão, deputada Franciane Baier, do Republicanos do Rio Grande do Sul, a escola é estratégica para dar esse primeiro alerta.
7: A escola é muitas vezes o primeiro lugar onde os sinais de exploração aparecem. E ao tornar essa obrigação expressa na lei, damos mais agilidade para que o Conselho Tutelar seja acionado e as medidas de proteção sejam tomadas o quanto antes.
6: A Constituição proíbe o trabalho para menores de 16 anos, salvo na condição de aprendiz, que o jovem pode desempenhar a partir dos 14 anos. Segundo um estudo recente do Fórum Nacional de Prevenção e Erradicação do Trabalho Infantil, 1.650.000 crianças e adolescentes estão tendo sua força de trabalho explorada no Brasil. A proposta que prevê a denúncia do trabalho infantil pelas escolas ao Conselho Tutelar será analisada pela Comissão de Previdência, Assistência Social, Infância, Adolescência e Família. Da Rádio Câmara de Brasília, Agui Pontes.
25: Márcio Alvino, do PL de São Paulo, enaltece o trabalho da APAE, Associação de Pais e Amigos dos Excepcionais, na inclusão e na defesa dos direitos das pessoas com deficiência. Ele ressalta a atuação de profissionais, voluntários e famílias no apoio a milhões de brasileiros.
24: Márcio Alvino defende o fortalecimento das APAEs por meio de mais recursos e de políticas públicas voltadas às pessoas com deficiência. Vice-presidente da Frente Parlamentar em Defesa das APAEs, o deputado reafirma o compromisso de apoiar as instituições presentes em todo o país.
23: Educação.
25: O projeto de Geraldo Mendes, do União do Paraná, prevê o abono de até 3 dias de faltas escolares por mês para alunas com deficiência durante o período menstrual. A medida dispensa atestado médico, bastando a notificação da família à instituição de ensino.
24: Geraldo Mendes argumenta que dores intensas tornam a frequência escolar dolorosa para muitas adolescentes com deficiência. Para ele, a dispensa de laudo mensal evita filas desnecessárias nos postos de saúde e assegura o direito à educação sem reprovação por falta.
25: Fomentar o hábito da leitura e ampliar o financiamento de bibliotecas públicas é o objetivo de projeto de Amaro Neto, do PP do Espírito Santo. O texto permite que empresas e pessoas físicas usem deduções no imposto de renda para apoiar a compra de livros, feiras literárias e acervos digitais.
24: Amaro Neto argumenta que o país ainda enfrenta gargalos no acesso à literatura e na preservação de espaços culturais. Ele diz ainda que a proposta estimula a cooperação entre a iniciativa privada e o governo para modernizar estruturas de bibliotecas públicas do país.
19: Termina agora o Jornal Câmara dos Deputados, produzido pela Rádio Câmara com trabalhos técnicos de Wellington Teles e apresentação de Luciana Vieira e Val Monteiro. Boa noite.
24: A Voz do Brasil volta amanhã. Uma boa noite para você.
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Atividade leva até vocês mais um programa da série a série. Dedique uma canção a quem você ama. Eu tenho aqui em minhas mãos uma carta. Uma carta de um ouvinte que nos escreve e assina com um singelo pseudônimo de Mari

andares baixos e para-choque duro. Agora uma canção, canta pra mim, eu não quero ver você triste assim.

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Olá, muito bom dia para você que tá aqui na sintonia da Nova Brasil nesta sexta-feira, 2 de outubro. Por aqui, Cláudia Nakazato. A gente abre essa hora com Belchior, Tudo Outra Vez. Bom dia para você.

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0: Brasil e o som de Marina Lima com Caetano Veloso, Nosso Estranho Amor também teve Marisa Monte com Paulinho da Viola, Carinhoso. São 6 em ponto. 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

0: Nova Brasil, e essa foi Zizi Posse com Noite. A gente ouviu também os Paralamas do Sucesso com Lulu Santos, Assaltaram a Gramática. São 6:12.
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2: Bom dia, ouvintes da Nova Brasil. Eu acabei de voltar do Peru e nunca vi tanta azeitona na minha vida. Eu estive em Tacna, quase na fronteira com o Chile, uma cidade ali no sul do Peru, para dar uma palestra no Fórum Internacional de Olivicultura. O Peru é um gigante na produção de azeitonas de mesa e, junto com a Argentina, é um dos maiores exportadores desse produto para o Brasil. Mas o que eu trouxe de mais perfumado na mala não foi azeitona, foi orégano. Tacna produz mais de 80% do orégano do Peru, e esse orégano tem denominação de origem. Denominação de origem é um selo que garante duas coisas: que o produto vem de um lugar específico e que ele só é desse jeito porque vem desse lugar. Do clima, do solo, da altitude e também do saber de quem cultiva. É o caso do Pisco, no próprio Peru, ou de alguns vinhos do Vale dos Vinhedos, no Rio Grande do Sul. O orégano de Tacna cresce entre 2.500 e 3.800 metros de altitude, e ali, entre o sol forte e o ar seco dos Andes, ele concentra muito timol e

0: Brasil, e esse foi Tim Maia, Me Demotivo. A gente ouviu também Roupa Nova com Ivete Sangalo, O Sal da Terra. São 6h27, você fica agora com o Jornal Nova Brasil.
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3: Bom dia para você que já está conosco sintonizado no Jornalismo Nova Brasil. Eu sou Stephanie Swerdick e te convido a nos acompanhar às 7h30 no Jornal Nova Brasil Salvador com as principais informações da nossa região. 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E você vai poder acompanhar tudo e se organizar para ir às urnas. Também teremos entrevista com Rafael Biondi, supervisor de operações da Neoenergia Coelba, que vai falar sobre a Operação Especial Eleições, que intensifica as ações preventivas e também os preparativos operacionais para reforçar aí a confiabilidade no fornecimento de energia durante o pleito. Então eu espero você daqui a pouquinho no Jornal Nova Brasil Salvador. Até já!
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13: Olá, ouvinte Nova Brasil. Excelente sexta-feira, dia começando e a movimentação é moderada, intensa em duas vias importantes no bairro de São Cristóvão, tanto a Caribé quanto a Avenida São Cristóvão. 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
15: TV Globo cancela debate entre candidatos à presidência. A emissora cita insegurança jurídica.
16: Em entrevista a podcast, no horário em que seria realizado o debate, Lula fala sobre caso Master, STF, debate e faz apelo aos jovens e idosos 70+.
15: E também numa transmissão na internet, Flávio Bolsonaro defende reforma no judiciário e mudanças no Supremo Tribunal Federal.
16: A Advocacia Geral da União pede investigação sobre suposta verba reservada pelo governo americano para patrocinar grupos críticos ao Supremo Tribunal Federal aqui no Brasil.
15: No Rio de Janeiro, Operação Escola de Papel investiga fraudes de mais de R$1,5 bilhão de reais na educação.
16: A Nova Brasil vai te ajudar a fazer a sua colinha eleitoral para domingo, primeiro turno das eleições. Vamos juntos em horário habitual a partir de agora, nessa sexta-feira, dia 2 de outubro de 2026. Que seja um excelente dia para todos nós.
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15: Bom dia, Stephanie Alves. São 6 horas e 32 minutos. Estamos de volta ao nosso horário habitual mesmo. Acabou a propaganda obrigatória, propaganda política obrigatória no rádio e na televisão. Então, estamos de volta para o nosso horário das 6:30 para toda a Rede Nova Brasil, em Andradas, Araçatuba, Brasília, Campinas, João Pessoa, Mococa, Recife, Rio de Janeiro, Salvador, São José dos Campos, São Paulo e Ribeirão Preto. Muito bom dia para você que nos acompanha pelo rádio, bom dia para você que tá no aplicativo da Nova Brasil, bom dia para você que está com a gente no YouTube, nosso canal no YouTube, Jornalismo Nova Brasil, para você acompanhar nossa transmissão ao vivo, com imagens, e todo o nosso conteúdo fica lá para você, armazenado, para você acessar quando você quiser. Jornalismo Nova Brasil, lá no YouTube, Stephanie Alves.
16: É isso, 6 horas e 33 minutos com aquele refresquinho, vai, no despertador. A partir de agora, a gente volta a se encontrar às 6:30 da manhã. E quem já vai chegando aqui para abrir os trabalhos é o Weber Lima, que vai contar as últimas do esporte.
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11: Bom dia, Stephanie, bom dia, Mauro, bom dia, ouvinte da Nova Brasil. Vamos falar de futebol, do Campeonato Brasileiro, porque neste final de semana, inclusive hoje, temos um jogo da 21ª rodada do campeonato, partida atrasada, amanhã outro jogo. Hoje a Nova Brasil transmite, logo depois do Nova Brasil em Campo, o seu programa de futebol diário, São Paulo e Santos, direto do Morumbi, com a narração de Hugo Botelho, os comentários do Veloso, as reportagens de Felipe Oliveira, Edson Rufino, e eu estarei nessa também ao lado do Gavião, na abertura, no intervalo e no Confira Comigo no Replay, o melhor pós-jogo do rádio. Lembrando que amanhã, outra partida também da 21ª rodada, Atlético Mineiro e Bragantino, lá na Arena do Galo, às 18:30. E aí vai ficar faltando apenas uma partida para que todas as equipes fiquem com o mesmo número de jogos, partida que ainda não está marcada, que será realizada na Arena Condá, entre Chapecoense e Vasco. Neste final de semana também tem a final do Campeonato Brasileiro de Futebol Feminino no Morumbi. Olha, com possibilidades de bater o maior público já na história do Campeonato Brasileiro de Futebol Feminino. O São Paulo está com um número altíssimo nas suas vendas dos ingressos, já chegando muito próximo dos 35 mil ingressos vendidos. São Paulo e Corinthians se enfrentam amanhã às 16:30. Lembrando que na primeira partida em Itaquera, o Corinthians perdeu por 2-1 de virada e, portanto, se o São Paulo empatar, conquistará, conseguir um empate, conquistará o título, e o Corinthians precisa de uma vitória simples para levar pelo menos as penalidades e por 2 gols de diferença para ficar com o título. Falando do Corinthians, a justiça determinou a suspensão da exibição da marca da Fatal Fans no polêmico patrocínio ao Timão. A decisão foi tomada na Vara da Infância e Juventude do Tatuapé, em São Paulo, em uma ação judicial proposta pelo Ministério Público do Estado. A liminar proibiu a divulgação da Fatal Fans pelo Corinthians e deu prazo de 15 dias para que a marca seja retirada de uniformes, espaços esportivos, canais digitais e outras áreas. E para fechar o nosso boletim de hoje, o Vasco ingressou no início da tarde de ontem com uma ação na justiça para mandar o jogo contra o Boca Juniors, dia 20 de outubro, pela semifinal da Copa Sul-Americana, no Maracanã. O time carioca já havia feito o pedido formal, mas recebeu uma negativa do consórcio administrado pelo Flamengo e também pelo Fluminense, como já tinha acontecido antes, né? Quando o Vasco pediu nas partidas contra Vitória e Palmeiras pela Copa do Brasil. Um grande abraço, um ótimo final de semana. Eu volto às 17:30 com o Nova Brasil em Campo e, na sequência, tudo direto do Morumbi, de São Paulo e Santos. Ótimo final de semana e até lá.
15: 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Vamos girando a reportagem da Nova Brasil, vamos ao Rio de Janeiro. A Polícia Civil e o Ministério Público do Rio realizaram ontem a Operação Cola de Papel, para investigar suspeitas de fraudes em contratos de obras e serviços da Secretaria Estadual de Educação durante a gestão da ex-secretária Roberta Barreto de Oliveira. O Sérgio Leão tem as informações.
17: Segundo os investigadores, o prejuízo apurado pode chegar a 1,6 bilhão de reais. Roberta foi nomeada secretária de Educação em março de 2023 pelo governador Cláudio Castro e saiu em fevereiro deste ano. Além de Roberta, foram alvos Yuri Lopes, Fonseca André, genro dela, David de Andrade Marinho Filho, ex-subsecretário de Gestão Administrativa da SEDUC, e Fábio Martins Pereira, apontado pelos investigadores como operador financeiro do esquema. Ainda segundo as investigações, a pasta estadual de educação repassava dinheiro para associações de apoio às escolas que contratavam empresas para tocar as obras. Essas firmas recebiam dinheiro público e sacavam parte dos valores na boca do caixa. Os recursos eram distribuídos por um operador financeiro e voltavam para pessoas ligadas à então secretária Roberta Barreto, que transformavam o dinheiro público em patrimônio particular, como imóveis. O nosso jornalismo não conseguiu localizar a defesa dos citados. Já a pasta estadual de educação, por meio de nota, informou que segue colaborando com o Ministério Público, o Tribunal de Contas do Estado e a Polícia Civil e os demais órgãos competentes, reafirmando o compromisso com a transparência e o aperfeiçoamento contínuo dos mecanismos de controle da gestão pública. Do Rio de Janeiro, pela Nova Paradiso, Sérgio Leão.
16: E às 6 horas e 38 minutos, a gente traz uma notícia triste aqui no nosso noticiário. Morreu ontem, quinta-feira, aos 59 anos, o piloto e influenciador Lito Souza. Ele era fundador e apresentador do canal Aviões e Músicas no YouTube, um dos maiores nomes da divulgação de conhecimento sobre aviação aqui no Brasil. O Lito enfrentava uma doença rara e degenerativa, a Creutzfeldt-Jakob, diagnosticada no mês de agosto. A Agência Nacional de Aviação Civil lamentou a perda do Lito, diz que ele tornou-se uma das principais referências na divulgação de conhecimento sobre aviação por aqui. A Força Aérea Brasileira também se manifestou com uma nota assinada pelo Tenente Brigadeiro do Ar Marcelo Canitz Damasceno. A FAB disse que o Brasil se despede de uma das vozes mais queridas e respeitadas da aviação. O velório de Lito acontece hoje, sexta-feira, em São Paulo, vai ser aberto ao público a partir das 9 horas da manhã, segue aberto ao público até o meio-dia. E agora, às 6 horas e 39 minutos, vamos mergulhar de cabeça nesse assunto palpitante. Vamos falar de eleições.
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16: E o nosso primeiro assunto aqui é o debate. Debate que deveria ter acontecido, mas não aconteceu. A TV Globo cancelou de última hora, na noite de ontem, quinta-feira, o último debate presidencial antes do primeiro turno. A emissora tomou essa decisão depois que chegaram lá duas determinações judiciais alterando as regras acertadas com as campanhas dos candidatos. A primeira determinação veio do Tribunal Superior Eleitoral. A ministra Estela Aranha proibiu a Globo de exibir o púlpito vazio de Lula, que já tinha, né, comunicado a sua decisão de não participar do debate. E a decisão da ministra do TSE também impediu que os demais candidatos dissessem, né, num dos períodos ali do debate, quais seriam as perguntas que fariam para Lula, né? Existia essa previsão de que eles se dirigissem a um púlpito vazio. A ministra destacou que a participação em debates é facultativa e considerou que essas regras de deixar ali um púlpito vazio, de permitir que os outros candidatos presentes se dirigissem a um púlpito vazio, poderiam funcionar como uma forma de obrigar, né, de pressionar o candidato a comparecer.
15: Depois, o ministro Gilmar Mendes, do Supremo Tribunal Federal, determinou que o candidato Renan Santos fosse incluído no debate. Gilmar considerou que Renan preenchia um critério previsto pela própria Globo para substituição de candidatos ausentes. Pouco antes do programa, Flávio Bolsonaro desistiu de participar. A Globo afirmou que as decisões de última hora alteraram regras previamente acordadas, provocaram insegurança jurídica e inviabilizaram a realização do debate. A gente lembra também que, mais para o meio da semana, o ministro Cássio Nunes Marques, no Tribunal Superior Eleitoral, já havia incluído Romeu Zema nesse debate. Romeu Zema não havia sido convidado porque o Partido Novo não tinha eleito a quantidade suficiente de parlamentares que a lei exige para participação em debates. Mas o Cássio Nunes Marques já havia também colocado essa nova interpretação da regra aí, incluído o Romeu Zema. Todas essas interferências da justiça no debate da Globo, Stephanie.
16: Pois é, saldo final, debate cancelado. E esse cancelamento foi criticado pelas associações que representam a imprensa. Foi criticado pela Associação Brasileira de Emissoras de Rádio e Televisão, pela Associação Nacional de Editores de Revistas e pela Associação Nacional de Jornais. Em nota, essas entidades manifestaram solidariedade à TV Globo, classificaram a intervenção judicial como uma agressão à liberdade de imprensa e disseram que o cancelamento prejudicou o acesso dos eleitores às propostas que seriam apresentadas, né, que deveriam ser apresentadas pelos candidatos ali presentes. O cancelamento do debate repercutiu também entre os principais candidatos à presidência da República.
15: Pois é, Flávio Bolsonaro tinha como principal compromisso público desta quinta-feira a participação no debate da Globo, mas desistiu poucas horas antes do encontro. O candidato criticou a decisão do Tribunal Superior Eleitoral que proibiu a emissora de manter o púlpito vazio de Lula e de permitir perguntas dirigidas ao presidente ausente. Flávio classificou a medida como censura e também criticou Lula por não comparecer. Depois da desistência e do cancelamento, Flávio fez uma transmissão ao vivo em seu canal no YouTube. Daqui a pouquinho a gente dá mais detalhes sobre essa transmissão.
16: Flávio Bolsonaro, que defendeu a liberdade de imprensa. Bom, vamos falar da repercussão, né, entre os outros candidatos também. Renan Santos passou a tarde de ontem em Niterói, no Rio de Janeiro. Ele participou por lá de um ato na Praça Arariboia. À noite, depois dessa decisão aí do ministro Gilmar Mendes, garantindo a participação dele no debate da Globo, a inclusão dele de última hora no debate da Globo, ele chegou a anunciar que estava a caminho dos estúdios lá no Rio de Janeiro. E aí, depois do cancelamento, Renan esteve, sim, em frente aos estúdios da TV Globo, no Rio de Janeiro, onde ele realizou ali um comício com seus apoiadores. Cantou, inclusive, o candidato criticou a emissora, as ausências de Lula e de Flávio Bolsonaro. Disse que, sem o debate, os eleitores ficaram sem a oportunidade de conhecer e comparar as propostas dos presidenciáveis. Renan Santos também acusou Lula e Flávio de terem fugido do confronto.
15: O candidato Ronaldo Caiado já estava nos estúdios da Globo quando o debate foi cancelado. Sem o encontro, ele falou com jornalistas e fez críticas às decisões judiciais que alteraram as regras. Caiado classificou o episódio como um atentado à democracia brasileira. Também responsabilizou Lula pelo impasse e criticou Flávio Bolsonaro pela desistência. Caiado afirmou que os eleitores perderam uma oportunidade de comparar os candidatos na reta final da campanha.
16: Bom, quem também estava por lá era Romeu Zema, que chegou aos estúdios da Globo para participar do debate. Aí, depois do cancelamento, ele afirmou que o Brasil e a democracia foram prejudicados. O candidato criticou a interferência do judiciário nas regras do encontro e acusou decisões judiciais de beneficiarem Lula. Zema também reafirmou que seguirá na disputa até o fim e descartou abandonar a candidatura antes do primeiro turno.
15: O candidato Augusto Cury viajou para o Rio de Janeiro e também chegou aos estúdios da Globo para o debate. Depois do cancelamento, Cury criticou Lula e Flávio Bolsonaro por não participarem do encontro e também questionou a atuação do judiciário nas regras do debate. O candidato voltou a defender mudanças no Supremo Tribunal Federal, entre elas a criação de mandato com prazo determinado para os ministros da corte.
16: E Lula, como dissemos aqui para vocês, no horário em que seria realizado o debate, estava concedendo uma entrevista para um ambiente controlado, né? Falando para os seus. No horário em que seria realizado o debate, ele estava concedendo uma entrevista ao vivo ao Flow Podcast aqui em Brasília. O presidente já tinha comunicado que não estaria na Globo. Durante a entrevista, Lula voltou a criticar o atual formato dos debates eleitorais, diz que ele prefere entrevistas mais longas, nas quais ele pode aprofundar as propostas, e avaliou que os encontros com muitos candidatos têm sido pouco produtivos. O presidente não fez uma manifestação específica lamentando a não realização do encontro com os outros candidatos. A entrevista ao podcast, como te contei, ocorreu exatamente no horário em que esse encontro seria realizado.
15: E daqui a pouquinho a gente também traz outras informações sobre essa entrevista de Lula ao Flow Podcast. Ontem saiu mais uma rodada da pesquisa Datafolha, mostrando Lula do PT com 42% das intenções de voto no primeiro turno e Flávio Bolsonaro do PL com 38%. Na pesquisa anterior, Lula tinha 40% e Flávio 36%, portanto, cada um subiu 2 pontos percentuais nessa nova rodada, mantendo aí a diferença entre os dois de 4 pontos percentuais. O candidato Augusto Cury aparece com 4%, seguido por Ronaldo Caiado e Renan Santos com 3% cada. Os demais candidatos têm 1% ou menos. Considerando apenas os votos válidos, Lula tem 45% e Flávio Bolsonaro 40% no primeiro turno. Os votos válidos excluem brancos, nulos e indecisos.
16: E a gente olha por recortes agora. Nesses recortes, Lula avançou aí, principalmente entre pessoas com 60 anos ou mais, entre católicos e eleitores do Sudeste. Já Flávio cresceu entre os eleitores com renda de 2 a 5 salários mínimos e também entre os evangélicos. Em uma simulação de segundo turno entre Lula e Flávio, o Datafolha registra 48% para Lula, 45% para Flávio. Com a margem de erro de 2 pontos, esse resultado está dentro do empate técnico. Em outras simulações de segundo turno, Lula aparece com 48 contra 42 de Ronaldo Caiado, tem 49 contra 40 de Romeu Zema, 48 contra 39 contra Renan Santos e 47 contra 42 caso Augusto Cury chegue em segundo turno. Esse levantamento ouviu 2.506 eleitores entre 29 de setembro e 1º de outubro.
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16: 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São 6 horas e 49 minutos. Olha, a gente segue falando de eleição, trazendo serviço sempre para você aqui, eleitor, nosso ouvinte. O Tribunal Superior Eleitoral criou uma estrutura nacional para acompanhar riscos climáticos e ajudar os TRS, né, os Tribunais Regionais Eleitorais, a agir caso uma situação de emergência possa comprometer a votação nesse domingo. De São José dos Campos, a Dani Rivas vai nos contar mais.
18: A sala vai reunir informações climáticas e geográficas para identificar áreas de risco e, a partir disso, ajudar os tribunais regionais eleitorais a se prepararem para situações como chuvas intensas, alagamentos, enchentes e deslizamentos. Entre as medidas previstas estão a definição de locais de votação reserva, a criação de rotas emergenciais para o transporte de materiais, o reforço dos sistemas de comunicação e orientações para servidores e mesários para tentar manter as operações eleitorais. O TSE também poderá contar com uma rede de instituições parceiras. Os acordos de cooperação permitem, conforme a necessidade, o compartilhamento de informações, infraestrutura, capacidade logística, veículos oficiais e outros recursos para apoiar a justiça eleitoral. Mas atenção, a Sala Nacional não substitui os TREs, viu? Os tribunais regionais continuam responsáveis por avaliar as condições e também as necessidades de cada região. E a atuação pode acontecer tanto antes de um problema, quando houver identificação de risco, quanto durante uma emergência para ajudar na resposta. E para você, eleitor, a orientação é acompanhar os comunicados oficiais da Justiça Eleitoral, caso uma situação climática afete a sua região. De São José dos Campos, Dani Rivas.
15: 6:51, demos esse giro pelas eleições aqui no Brasil. Daqui a pouquinho a gente volta a falar de eleições aqui no Jornal Nova Brasil. Por enquanto, vamos agora dar uma olhada, vamos abrir a nossa janela para o mundo. Vamos lá.
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15: A gente abre a janela para o mundo, mas continua olhando aqui para dentro também, né, Camilo Mota? Porque o governo de Donald Trump está propondo patrocinar em US$1 milhão grupos contra o Supremo Tribunal Federal aqui no Brasil. Como é que é isso? Bom dia para você.
17: É isso mesmo, Mauro. Ótimo dia para você, Stephanie. Você que acompanha aqui o Jornal Nova Brasil, isso aí tá definido, né, numa proposta orçamentária do governo Trump, que destinou cerca de US$175 milhões do Fundo de Direitos Humanos e Democracia dos Estados Unidos para financiar iniciativas e organizações alinhadas à extrema-direita global, entre elas ataques ao Supremo Tribunal Federal, coordenados aqui no Brasil. Segundo documentos revelados pelo jornal The Guardian, a verba foi empenhada pelo secretário de Estado Marco Rubio para bancar grupos anticomunistas, campanhas contra o Supremo Federal aqui no Brasil e projetos conservadores na Europa e também em África, segundo os documentos revelados. A reportagem diz um prêmio de US$1 milhão intitulado Combate ao Lawfare e à Censura no Brasil financiaria grupos da sociedade civil que se opõem o que é descrito como excesso de atuação judicial e censura por parte da Suprema Corte do Brasil. O governo Trump, segundo a reportagem, impôs sanções ao ministro brasileiro Alexandre de Moraes, né, no ano passado. A reportagem relembra esse fato e também ao fato de que isso aconteceu após pressão de Eduardo Bolsonaro, filho do ex-presidente Jair Bolsonaro. Esse repasse atropelou bloqueios do Congresso americano poucas horas antes do prazo de vencimento do orçamento e reacendeu denúncias de parlamentares democratas sobre o uso de recursos públicos para interferir nos processos políticos e institucionais de nações aliadas. Procurada pelo jornalismo da Nova Brasil, a Embaixada dos Estados Unidos em Brasília não comentou ainda esse fato, Mauro.
15: Obrigado, Camilo.
19: Trump e a sua capacidade enorme, né, de dizer absurdos e continuar assim, né, impune. É, quando ele fala acompanhar, o que ele quer de fato é influenciar. Agora, ainda na editoria Trump, né, Camilo Mota, bom dia para você também. Elon Musk, um dos principais conselheiros aí, né, de Donald Trump, um dos seus principais aliados, vai participar diretamente dentro do Pentágono em decisões de guerra.
17: É isso mesmo, viu, Stephanie? Ele que é dono de uma das redes sociais mais influentes no mundo, né? Inclusive alvo de medidas judiciais por falta de proteção contra desinformação e também abuso de crianças nas redes. E além de ser ex-desafeto de Trump, agora Elon Musk vai virar conselheiro do Pentágono em uma iniciativa focada no futuro das guerras. O anúncio foi feito pelo governo americano, que confirmou a inclusão do bilionário na liderança de um grupo especial ao lado de empresários do setor de defesa e de antigos líderes políticos. A nomeação marca o retorno mais formal de Musk ao serviço público após a conturbada passagem pelo Departamento de Eficiência Governamental e atritos com o próprio Trump, com o objetivo de entregar até o final de janeiro um relatório estratégico sobre o uso de drones autônomos, inteligência artificial e novas tecnologias no campo de batalha. Já não tem mais separação, agora as próprias empresas vão se autorregular, segundo o próprio governo norte-americano, e a gente tem essa colagem dos empresários, principalmente das big techs, junto ao governo americano, tomando decisões sobre o mundo.
15: Para resumir, só piora, né? É impressionante. Só
17: a gente
15: piora. Olha os riscos.
17: Mais
15: olha os riscos que a gente está correndo. Obrigado, viu, Camilo?
17: A gente segue por aqui, porque olha, tá difícil acompanhar tudo isso, mas a gente segue aqui na editoria Trump, viu?
15: É isso aí. Seguimos aqui também com o Jornalismo Nova Brasil, para você ficar muito bem informado, muito bem informada.
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3: Bom dia para você que já está conosco sintonizado no Jornalismo Nova Brasil. Eu sou Stephanie Swerdick e te convido a nos acompanhar às 7:30 no Jornal Nova Brasil Salvador com as principais informações da nossa região. Hoje, sexta-feira, pré-eleições, teremos um programa especial trazendo as principais notícias e informações sobre a votação no próximo domingo. E você vai poder acompanhar tudo e se organizar para ir às urnas. Também teremos entrevista com Rafael Biondi, supervisor de operações da Neoenergia Coelba, que vai falar sobre a Operação Especial Eleições, que intensifica as ações preventivas e também os preparativos operacionais para reforçar aí a confiabilidade no fornecimento de energia durante o pleito. Então eu espero você daqui a pouquinho no Jornal Nova Brasil Salvador. Até já!
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29: Ouvinte Nova Brasil, nesse momento a paralela do sentido centro tem movimentação intensa e pequenos pontos engarrafados. Nesse momento, quem sai de São Cristóvão para o Caminho das Árvores, a melhor opção ainda continua sendo a paralela. 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
1: Acerte aí os seus ponteiros com os nossos ponteiros. São 6:59. Voltamos ao horário habitual aqui do Jornal Nova Brasil, sempre te contando tudo do Brasil e do mundo, ao vivo, para toda a nossa rede. Estamos em Andradas, no sul de Minas, em Araçatuba, Campinas, Brasília, João Pessoa, Mococa, Recife, no Rio de Janeiro, pela Nova Paradiso, em Salvador, São José dos Campos, São Paulo e Ribeirão Preto. Você sabe que a gente é multiplataforma, né? Estamos aí no seu rádio, você seguindo pro seu compromisso, tá ouvindo a Nova Brasil, vai chegar, vai desligar o rádio do carro, sem problema, é só migrar pra internet, aí você tem muitas opções pra seguir nos acompanhando, tá? Você pode pedir pra sua caixinha inteligente em casa, no escritório, tocar a Nova Brasil, você pode ir lá no nosso site, novabrasil.com, ou lá no nosso canal no YouTube, Jornalismo Nova Brasil, tem sempre muita informação pra você, e é com elas que a gente vai agora.
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1: Girar com a nossa reportagem espalhada pelo país. A gente passa aqui pela capital federal com a Stephanie Ferreira. A gente te conta agora que uma movimentação suspeita mobilizou o esquadrão antibombas e reforçou a segurança na Praça dos Três Poderes na noite de ontem, quinta-feira. Um homem foi detido e parte da região chegou a ser isolada. Estamos às vésperas de uma eleição, Stephanie Ferreira, e os olhares da segurança pública aqui em Brasília, especialmente na Praça dos Três Poderes, estão atentos. Muito bom dia.
3: Muito bom dia, Stephanie, Mauro, ouvinte da Nova Brasil. Exatamente, Stephanie, a gente sabe desde do acontecido do dia 8 de janeiro, né? A segurança, né, na região ali, na Praça dos Três Poderes, ela foi reforçada, há muita atenção, e nesse período de eleição é reforçado de fato. A Polícia Militar do Distrito Federal, ela descartou a possibilidade de bomba em uma mochila que foi abandonada próxima ali do Supremo Tribunal Federal na noite de ontem. A ocorrência começou por volta das 8 horas da noite e, segundo o STF, um homem de 28 anos tentou pular as grades da corte e em seguida arremessou essa mochila sobre um ponto de ônibus que fica ali logo em frente mesmo ao STF, à corte. A movimentação foi identificada pelo sistema de monitoramento do Supremo e a polícia militar e a polícia judicial foram acionadas e o esquadrão antibombas iniciou os procedimentos para verificar se havia algum expositivo.
4: A gente teve uma interrupção.
3: Até ali a resolução.
4: Stephanie, retoma duas frases para trás, por favor, que deu uma picotada no sinal, por favor.
1: A gente vai voltar um pouquinho, já que a gente tem o sinal da Stephanie Ferreira, ela vai voltar um pouquinho para retomar a informação sobre essa notícia de uma possibilidade de bomba ontem aqui na Praça dos Três Poderes, em Brasília.
3: Isso, gente. A Polícia Militar daqui do Distrito Federal, ela descartou a presença de bomba em uma mochila que foi abandonada nas proximidades ali do Supremo Tribunal Federal na noite de ontem, né? Essa ocorrência começou por volta das 8 horas da noite e, segundo o STF, um homem de 28 anos tentou pular as grades da corte e, em seguida, arremessou uma mochila sobre um ponto de ônibus próximo ao prédio. Fica logo em frente ali, em frente ao STF, né? A movimentação foi identificada pelo sistema de monitoramento da corte e a polícia militar e a polícia judicial foram acionadas e o esquadrão antibombas iniciou os procedimentos para verificar se havia ali algum explosivo. Por segurança, parte da Praça dos Três Poderes foi isolada e o trânsito ficou interrompido. Cães farejadores também foram usados durante essa operação. Por fim, um homem foi detido, de acordo com a polícia militar, ele resistiu à abordagem, mas foi preso e, apesar do STF ter informado que o homem tentou pular as grades, segundo a Polícia Militar, depois de analisar a dinâmica ali da ocorrência, não encontrou elementos que caracterizassem que uma tentativa de invasão à sede da corte. Neste momento, a Praça dos Três Poderes, né, não há nenhuma restrição, já foi tudo liberado, porque foi resolvido ontem mesmo essa tentativa, né, Stephanie? Esse susto, porque Felizmente não há nenhum, não houve nenhum tipo de bomba ali e tudo já ocorre na Praça dos Três Poderes tranquilamente.
1: É um sítio importantíssimo para a Secretaria de Segurança Pública aqui do Distrito Federal e também para a segurança dos poderes em si, né? Da Polícia Judicial, como a Stephanie Ferreira falou, que aconteceu em frente ao Supremo Tribunal Federal, mas há ali, né? Executivo, Legislativo e Judiciário na Praça dos Três Poderes. Toda a segurança de olho, portanto, até o fim das eleições. Stephanie Ferreira, muito obrigada.
3: Obrigada.
4: 7h04, hora da gente falar de economia e dessa vez com uma pitada de política aqui no Jornal Nova Brasil.
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4: Thiago Salomão, Salomanes, já tá aqui com a gente. Bom dia, Thiago,
5: bom
4: tudo bem?
5: Dia, Laura, tudo bom?
4: Nesse momento não dá pra gente falar de mercado financeiro sem olhar para as eleições, né?
5: Não tem como, Mauro, tá completamente... Aliás, se esse quadro fosse gravado, já ia ficar velho se eu gravasse ontem à noite, né? Tanta coisa tá acontecendo.
4: Pois é. E o que que vai acontecer com o mercado na segunda-feira, de acordo com o que acontecer no domingo, Thiago?
5: Ah, que bom, pergunta fácil.
4: Falei, pessoal, é isso.
5: Volta aqui sexta que vem pra ver se eu errei ou acertei. É, vamos lá, hoje o mercado, sendo bem direto ao ponto, né? O mercado ele começa já a precificar uma chance maior do Flávio ir pro segundo turno com o Lula numa eleição muito mais acirrada. Então, dependendo do resultado no domingo, fazendo as conversas que eu tive com gestores que acompanham os preços do mercado e tudo mais, o Lula terminando à frente do Flávio uns 2 pontos ou até empatado, ainda seria o cenário que a gente diz que está no preço, não deve ter uma reação muito grande. Agora, entre o Flávio empatado com o Lula no primeiro turno até o Flávio à frente, a gente pode ter uma reação mais forte da Bolsa e uma queda do dólar. Agora, se o Lula já abrir uns 5, 6 pontos de vantagem do Flávio nesse primeiro turno, aí a gente pode ver uma reação negativa nos mercados. Isso, de maneira bem simples, o mercado e acho que os investidores de maneira geral, não só aqui no Brasil como lá fora, eles almejam um ajuste fiscal no Brasil, que com a continuidade do governo a chance disso acontecer é menor do que uma mudança pelos discursos dos assessores econômicos, né? O Dário Durigan representando o PT e a Daniela Marques representando o Flávio Bolsonaro. Então, de uma maneira bem simples, Mauro, para não me comprometer tanto, eu acho que o mercado pode ter uma reação muito positiva se o Flávio ficar empatado ou levemente à frente do Lula. E se o Lula ficar muito à frente, que garante uma quase vitória no segundo turno, aí o mercado pode ter uma reação negativa.
4: Mais ou menos o que vem acontecendo com o resultado das pesquisas, né? As pesquisas mostram alguma reação do Flávio, o mercado interpreta isso como uma posição mais pró-ajuste fiscal e acaba reagindo, as ações acabam subindo, né?
5: É isso, essa semana a gente viu a Bolsa Brasileira tendo dias de muita alta, mesmo em dias de queda lá fora, né? Porque no meio disso tudo, a situação tá bem complicada lá fora.
4: Legal, sexta que vem você analisa tudo que aconteceu durante a semana, de acordo aí com o que acontecer realmente aí, conforme o resultado das eleições. Obrigado, Thiago.
5: Valeu, Mauro.
4: Boa eleição, boa votação, até semana que vem.
5: Pra você também, até semana que vem.
4: 7h06 e a gente segue falando de eleições aqui no Jornal Nova Brasil.
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1: Faltam 2 dias para o primeiro turno, a reta final de campanha. E ontem, né, no horário em que deveria participar, ou que era esperado que participasse do debate presidencial da TV Globo, Lula usou uma entrevista de mais de 2 horas que concedeu ao Flow Podcast para falar sobre alguns dos principais assuntos que marcaram a disputa eleitoral e as últimas semanas do governo federal. Lula voltou a defender a medida provisória que proíbe as bets aqui no Brasil. Diz que decidiu agir depois de ouvir relatos de pessoas que perderam grandes quantias e se endividaram com essas apostas. O caso Banco Master também ocupou uma parte importante da entrevista ao Flow. Lula defendeu que todas as suspeitas sejam investigadas e disse ter cobrado pessoalmente explicações de Alexandre de Moraes. Lula também citou Dias Toffoli e Nunes Marques e afirmou que a sociedade tem o direito de saber se as suspeitas envolvendo os integrantes do Supremo Tribunal Federal são de fato verdadeiras. A gente separou um trecho essa entrevista de Lula ao Flow.
6: Então, veja, eu acho que nós temos que apurar todo mundo. Eu disse para o Alexandre de Moraes, veja, você deve uma explicação à sociedade brasileira. sabe? Você poderia ter dito, olha, a mulher é dona do meu escritório, ela é do escritório, ela fez o contrato, eu não sou advogado mais, faz 15 anos que eu sou advogado dela. Não, você não diz nada, cara.
7: Mas na hora de ir lá no estádio do Corinthians dar dedo, ele vai.
6: A sociedade quer saber. É. A sociedade quer saber se a história do Toffoli é verdadeira.
7: Sim.
6: A sociedade quer saber se a história do Cássio Nuno é verdadeira.
7: Sim.
6: Todo mundo quer saber se a história da orgia é tão verdadeira.
7: Sim.
6: Todo mundo quer saber. Então, gente, é o seguinte, se eles não tiveram a grandeza de caráter de cumprir com seriedade o papel dele na Suprema Corte, que é a coisa mais importante no país, eles terão que pagar um preço. Perfeito. Por isso.
1: Aí, nessa entrevista aí, Lula também foi perguntado sobre uma possível participação de um de seus principais aliados, o senador Jax Wagner, no esquema do Banco Master, mas o presidente negou o envolvimento.
4: Na entrevista, Lula elevou o tom contra Flávio Bolsonaro, principal adversário dele na disputa presidencial. O presidente afirmou que Flávio é ligado a milicianos e relembrou a relação dele com Adriano da Nóbrega, apontado pelas autoridades como chefe do chamado Escritório do Crime. Lula também atacou a proximidade de Flávio com Daniel Vorcaro, do Banco Master, e ironizou a forma como os dois se tratavam nas mensagens reveladas pelas investigações. Lula também foi questionado sobre a lobista Roberta Luxinger, investigada e apontada em reportagens como próxima a Fábio Luiz Lula da Silva, filho do presidente, conhecido como Lulinha. O presidente disse que não conhece Roberta e que nunca teve contato com ela. Também negou ter oferecido qualquer cargo no governo. Lula fez ataques pessoais à lobista, chamou Roberta de pilantra e a comparou a Daniel Vorcaro.
6: Eu não conheço essa Roberta, nunca tive que ter Roberta. Posso ter tirado foto com ela como eu tiro de 1 milhão de pessoas. Acho que ninguém tira mais foto do que eu nesse mundo. Mas deixa eu lhe contar uma história. Essa é a primeira vez que eu ouvi falar dessa Roberta. Eu vi ela aparecer, ela foi casada com um delegado da Polícia Federal. Um delegado foi morar na Suécia, na Suíça, sei lá onde. Sabe, Protógenes, o delegado. Tá? Aí eu lembro que quando eu estava sendo processado, ela disse: meu pai é banqueiro e meu pai vai dar dinheiro para pagar a finança do Lula. Isso é uma coisa mais assim que ela disse, o que era mentira, não é filho de banqueiro porra nenhuma. Agora, pelo que eu sei, ela é uma pilantra muito grande. Ela muito se assemelha ao Vocaro, porque o Vocaro conseguiu enganar um monte de gente. E ela também parece que enganou um monte de gente. Ela deve ser o Vocaro feminino, porque ela conseguiu passar por muita gente, conversar com muita gente. E pelo que eu sei de conversa no celular, mente muito, ela chegou a dizer o seguinte: o Lula me ofereceu o cara que eu queria no governo. Ela chegou a dizer isso.
7: Caralho.
6: Isso é próprio de malandro.
1: Lula criticou o crescimento das emendas parlamentares e disse que pretende discutir mudanças depois das eleições. O presidente afirmou que o Congresso passou a controlar uma parcela excessiva do orçamento brasileiro durante o governo Bolsonaro e classificou esse processo como um sequestro, nas palavras dele. No encerramento, Lula também fez um apelo pela participação dos eleitores na votação de domingo, principalmente dos jovens e das pessoas com 70 a mais. Ele encerrou a entrevista convocando esses dois grupos a comparecerem às urnas no primeiro turno.
4: Quem também fez uma transmissão ao vivo pela internet ontem à noite, em vez do debate, né? Isso depois que desistiu do debate, e aí depois o debate acabou cancelado também, foi o candidato Flávio Bolsonaro. Ele defendeu, durante essa live, uma reforma do judiciário com mudanças na atuação do Supremo Tribunal Federal. Ele afirmou que o STF deve voltar a exercer principalmente o papel de corte constitucional e criticou decisões individuais de ministros que podem suspender leis aprovadas pelo Congresso.
8: Vamos fazer a reforma do judiciário. Essa corte tem que voltar a ser uma corte constitucional. Vamos acabar com esse negócio de um juiz sozinho, um ministro sozinho, dar canetada e derrubar uma lei que acabou de ser aprovada pelo Congresso. Vamos acabar com o foro privilegiado. Para acabar com essa guilhotina, essa espada apontada para a cabeça do parlamento.
1: Segundo Flávio, a proposta inclui limitar decisões monocráticas e reduzir as competências criminais do Supremo Tribunal Federal. O plano de governo apresentado por ele prevê que parlamentares deixem de ser julgados criminalmente direto lá no Supremo, passando a responder a instâncias inferiores, como o Superior Tribunal de Justiça, o STJ, e os tribunais regionais federais.
4: Na transmissão, Flávio Bolsonaro também defendeu o fim do foro privilegiado e afirmou que a reforma deve buscar um maior equilíbrio entre os poderes. O plano prevê ainda a quarentena de 1 ano para ministros de Estado que sejam indicados ao STF, restrições à atuação de escritórios de parentes de magistrados e mudanças na composição e nas atribuições do Conselho Nacional de Justiça e do Conselho Nacional do Ministério Público.
1: O que mais ele disse? Flávio também defendeu a eleição de uma maioria de senadores alinhados ao seu grupo político. Ao apresentar os candidatos Carlos Bolsonaro e Carol Detone, de Santa Catarina, o candidato afirmou que a eleição de dois senadores do mesmo grupo em cada estado seria necessária para formar uma maioria no Senado.
4: Segundo Flávio Bolsonaro, essa maioria seria usada para dar sustentação às propostas de seu eventual governo. Ele citou como exemplo o governo do ex-presidente Jair Bolsonaro, que, segundo ele, não teve maioria no Senado. Na live, Flávio pediu que os eleitores votassem nos dois candidatos ao Senado, apoiados pelo seu grupo.
1: Flávio mencionou o fim da reeleição para presidente da República, lembrou que ele assinou uma proposta de emenda à Constituição, a PEC número 4,

0: Primeiro turno. E a gente, né, tem trazido aqui propostas, o que aconteceu nessa corrida eleitoral até aqui, mas vamos trazer também um serviço importante para você, eleitor. Você já fez a sua colinha eleitoral? Ela é importante, tá? No domingo você vai votar em 6 candidatos. É muita gente, então aqueles números não vão ficar na cabeça, tá? Não confie só na sua memória. Faça lá a sua colinha. Agora, faça essa colinha em papel. Nada de anotar só no celular, porque na hora de ir pra urna eletrônica, o celular é proibido. Você não entra com o celular ali na cabine de votação. Então, a colinha é em papel mesmo. E aí, você vai votar em 6 candidatos, a ordem vai ser a seguinte. Primeiro, pra quem tá nos assistindo aí no YouTube, tem até essa colinha lá, ó. Você pode fazer um print da tela e imprimir, fazer depois a sua cópia lá no papel e caneta. Primeiro, a gente vota pra deputado federal, e aí são 4 dígitos. Na seguida, deputado estadual ou federal, são 5 dígitos. Aqui no Distrito Federal, a gente vota pra deputado distrital. Na sequência, vem a primeira vaga de senador, 3 dígitos. Esse ano a gente vota para 2 senadores, então depois vem a segunda vaga de senador também com 3 dígitos e aí você não pode repetir o voto, tá? Não vai achando que você vai votar 2 vezes na mesma pessoa, porque se você fizer isso, o voto, o segundo voto é anulado. E aí na sequência, depois dos 2 votos para senador, você vota para governador, são 2 dígitos e por último, presidente da República também com 2 dígitos, tá aí, ó. Tira um print dessa tela e depois anota lá no seu papel e caneta, nada de levar no celular.
1: E por favor, vote, vá votar, não deixe que outra pessoa decida o futuro do país por você. Participe, vote, essa é a chance que a gente tem para melhorar o nosso país, para dar a nossa opinião, para mostrar o que a gente quer para o nosso futuro. Vote, vote com responsabilidade também para o parlamento, para o congresso. As decisões mais importantes do país passam pelo congresso. Escolha pessoas qualificadas para fazer boas leis, porque assim é que a gente vai caminhar para frente nesse país. 7:17, vamos chamar o Diego Amorim para nossa conversa.
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1: E hoje, excepcionalmente, não tem resumo musical. O Diego vai comentar aqui com a gente cancelamento do debate de ontem na Globo e o clima para a eleição de domingo. Não tá muito para música não, né, Diego? Bom dia para você.
3: Bom dia, Mauro. Bom dia, Stephanie. Bom dia, ouvinte do Jornalismo da Nova Brasil. Pois é, eu acho que é a primeira vez em 4 anos que eu não vou cantarolar na sexta-feira, mas a única música que eu poderia cantar hoje aqui seria uma marcha fúnebre. Eu realmente, não somente eu, acho que todos os brasileiros ficaram e estão perplexando nessa reta final da eleição, esse cancelamento do debate da Globo, que é uma tradição, né, nas eleições brasileiras. A gente está vivendo uma coisa inédita, né? Nunca antes um debate da Globo foi cancelado, faltando 3 dias para a eleição, e pelos motivos que levaram a emissora a cancelar, né? É uma sucessão de bizarrices que a gente viu dias antes e literalmente momentos antes, faltando 1 hora, faltando 2 horas, faltando 30 minutos para o debate começar, né? Tava marcado para as 9:30 da noite de ontem. A gente vê a Globo convidando o Renan Santos para todas as sabatinas. Para a sabatina do Grupo Globo, lá junto com o Valor Econômico, o Grupo Globo, para a sabatina do Jornal Nacional. E aí, na hora do debate, na hora do debate tem uma regra aqui que diz que se não tiver 5 parlamentares no Congresso do partido, não pode ser convidado. A Globo decidiu assim, o Renan Santos, do Partido Missão, acionou a Justiça Eleitoral, e aí a Justiça Eleitoral fez uma lambança. No dia do debate, ou seja, ontem, de manhã, o Cássio Nunes Marques dá uma decisão dizendo que não vai para o debate. Horas depois, a Carmen Lúcia diz que não vai para o debate. E aí, à noite, no cair da noite, depois que o sol se põe, o Gilmar Mendes vem com uma decisão, vai, o Renan Santos vai para o debate. O Renan ficou zonzo, pegou o carro, saiu correndo, foi tentar entrar na Globo, porque tinha a decisão do Gilmar, não deu nem tempo, porque a Globo cancelou antes. Aí vem a Estela Aranha, a ministra do TSE, e decide, como uma ministra do Tribunal Superior Eleitoral, isso a gente é porque o mundo tá tão esquisito, meu Deus do céu, é só rindo, a gente não consegue nem raciocinar. Uma ministra decidiu que um veículo de comunicação não pode deixar um púlpito vazio num palco. Uma ministra do TSE, com uma caneta, decidiu, não pode deixar o púlpito aqui, o púlpito não pode ficar aqui. Virou o quê o TSE? Auxiliar de serviços gerais que mexe no púlpito para um lado e para o outro? Isso é uma coisa de praxe.

0: em praticamente todos os debates eleitorais do Brasil desde sempre, inclusive 2 dias atrás, na terça-feira à noite, no debate que a própria Globo realizou com candidatos aos governos do estado. Quem não foi ficou com um debate vazio. Em 2006, quando Lula não foi ao debate da Globo, o púlpito ficou vazio e as pessoas puderam fazer perguntas àquele candidato. Se o candidato não quer ir porque acha que é uma estratégia não ir, e tem, não é obrigado, aí eu acho que deveria ser, mas ele não é obrigado, ninguém pode arrancar, amarrar o candidato e levar ele pra lá, tudo bem, agora que ele sofre as consequências disso. Agora, uma ministra do TSE decidir a disposição e a regra de um veículo de comunicação, isso não faz o menor sentido. Aí o Flávio desistiu, ninguém nunca vai saber, porque ninguém nunca vai entrar na cabeça do Flávio para entender realmente o porquê que ele decidiu. Ele decidiu porque ele falou em censura, porque vai usar isso para pedir um voto de revolta, ou porque já sabia que a Globo ia cancelar se ele não fosse, e aí tentou capitalizar isso, ou é porque o Renan Santos ia. Ninguém nunca vai saber exatamente por que o Flávio Bolsonaro decidiu não ir. Mas o fato é, finalizo, que o Flávio decidiu não ir. O Cury, o Augusto Cury, o Ronaldo Caiado e o Romeu Zema já estavam lá, foram somente comunicados pela Globo de que não teria mais debate, não teve nenhuma negociação para se tentar, vamos fazer aqui uma sabatina com os três, um debate sem o Lula e sem o Flávio, isso nem sequer chegou a ser cogitado. E eu lamento dizer, Mauro e Stephanie, há 2 dias das eleições, que deixou de ser exagero a gente definir a situação política, jurídica e institucional do Brasil como aterrorizante. Desde o primeiro momento dessa campanha eleitoral, os principais candidatos, o Lula e o Flávio Bolsonaro, não quiseram debater. Não quiseram debater. Em momento algum, o Lula e o Flávio Bolsonaro demonstraram minimamente uma vontade de debater. Os dois optaram por ambientes minimamente seguros, sem direito ao contraditório, sem embate com outros candidatos. Por favor, Stephanie.
1: Você encerra nada, tá? Que a gente vai esticar aqui te ouvindo hoje sem a coluna da Fabi Pereira, mas eu queria ir por essa linha que você acabou de pegar aí. Nós ouvimos aqui em Brasília, né, na edição do Jornal Nova Brasil em Brasília, o doutor em ciência política Leandro Gabiatti essa semana, e ele falando da realidade do jogo político aí que mudou, né? Debate é uma coisa do século XX, segundo ele, né? Antes da revolução digital que a gente vive, as pessoas basicamente consumiam informações de todo tipo, inclusive as políticas, pela TV e pelo rádio. Não que elas tenham perdido importância, mas as redes sociais vieram, estão disputando aí a atenção do eleitor, né? Onde muita gente hoje se informa. E será que não era hora da gente repensar esses formatos de debate? Porque ele diz o seguinte, é óbvio, né? Ninguém vai condenar uma decisão de uma campanha que diga, não vá para um debate se você está na liderança das pesquisas de intenção de voto. Aconteceu aqui no debate em Brasília, aconteceu no debate nacional ontem com essa decisão de Lula. Será que não é a hora da gente repensar a forma como a gente vai propor ou a gente vai consumir as propostas que são feitas pelos candidatos também, hein, Diego?
0: Sem dúvidas, Stephanie, mas sempre com o contraditório, sempre com o embate. Não existe um candidato transformar uma campanha eleitoral em eternas sabatinas confortáveis para o seu público, para sua plateia, tendo controle do que vai ser perguntado. Isso não existe, isso não é uma campanha.
1: Aquilo de controlar a
0: opinião,
1: narrativa,
0: isso não é,
1: né?
0: Isso não é uma campanha, eu quero saber, eu quero ver o Lula e o Flávio debatendo. Eu queria ter visto o Lula e o Flávio junto com Augusto Cury, com Ronaldo Caiado, com o Zema e com o Renan Santos, mas os próprios aliados de um e de outro disseram, ah não, o Lula não pode ir, o Flávio não pode ir, porque senão eles vão virar alvo do debate. É pra isso que é uma campanha, é pra eles virarem alvo do debate. Agora, eu também não vou, repito, eu não vou amarrar o candidato e obrigar ele a ir. É óbvio que eu não sou ingênuo, que eu entendo o Lula não querer ir, eu entendo o Flávio não querer ir, é claro que eu entendo, mas eu não concordo, até porque Lula e Flávio já criticaram pessoas que não foram. Esse país tá tão maluco que quando a pessoa, quando ela é prejudicada pela ausência de alguém, ela adota um discurso. Quando ela é a protagonista da ausência, ela adota outro. E aí o gado de um lado e de outro vai que nem Carnaval de Salvador, indo para um lado e para o outro, a depender do que o seu candidato preferido está dizendo sobre determinado assunto. Então, a verdade é que a gente está chegando ao fim desse primeiro turno da eleição sem debate. Não houve debate. não houve debate. Eu sei que muita gente como eu tá com o coração apertado há 2 dias da eleição, tá decidindo o seu voto ainda, ou então vai votar envergonhado, ou vai votar com nojo, não sei se tem alguém votando feliz da vida com um sorriso de uma ponta a outra, mas eu tenho certeza que o debate com todos os candidatos ajudaria e muito as pessoas a decidirem algum voto. Agora, eu só tenho a dizer, Stephanie, que sobre a sua pergunta, que claro, tem que mudar, o mundo mudou, tem que mudar o debate, beleza, campanha agora é nas redes, tanto é que a gente não tá vendo muita coisa na rua, bandeiraço, adesivo, mas não pode deixar de ser uma campanha eleitoral, senão a gente muda o nome, cria outra coisa, e aí para de defender a democracia, porque eu não sei se isso é uma democracia legítima, em que não há debate de ideias, confronto de ideias, perguntando pro outro, olhando na cara do outro. É lamentável o que a gente está vivendo. Agora, eu acredito, Mauro, te passo a palavra também, que isso só consagra essa campanha que a gente teve, que eu considero deprimente. Repito, os dois candidatos em nenhum momento quiseram debater, o Lula e o Flávio não quiseram debater. A gente vai para a eleição, para as urnas domingo, sem ter visto o Flávio e o Lula no mesmo ambiente. A gente não viu o Flávio e o Lula no mesmo ambiente. Isso não existe. Agora, o Congresso não está nem aí para isso, porque está torrando o dinheiro das emendas. O Supremo está com a credibilidade em baixa e fica essa guerra de egos e de poder e essa loucura no STF, que é um vale-tudo que chega no TSE. É isso que a gente está vivendo. É aterrorizante.
2: Eu preciso encerrar aqui, que a gente está indo para o horário local. Sempre colocando rapidamente três pontos. Eu sempre vou feliz votar, porque eu lembro de um tempo que a gente não podia votar nesse país. Então eu sempre vou feliz. E é a hora que eu quero participar. Segundo, eu acho que você tem toda a razão. Democracia é barulho, é embate de ideias, é debate. A gente quer ver isso, a gente precisa ver isso. Outro ponto, a gente não viu propostas, mas dá tempo para você que tá ouvindo a gente, de você conferir lá no site do Tribunal Superior Eleitoral, tse.jus.br, as propostas dos candidatos, estão todas lá, os planos de governo. Vai lá, olha, compara o que tem lá para você decidir o seu voto. E por último, capricha no voto pro Congresso. O Congresso define muito mais coisa atualmente do que o próprio presidente da República. Capricha no seu voto para deputado, deputada federal, para senador e para senadora. Capricha, porque é ali que o jogo pode ser virado, tá bem? Então, assim, presta bem atenção nisso. Presta bem atenção no seu voto. Um bom voto para você. Bom fim de semana, Diego e Stephanie.
0: Bom fim de semana, ainda bem que até o final do jornal de hoje nenhum ministro do TSE decidiu o tempo que a gente vai falar, nem quem a gente pode entrevistar.
2: Só eu que tô cortando coragem. Aqui quem tem que ir pro horário local. Abraço, coragem. Valeu,
0: um abraço,
2: Stephanie.
0: Coragem.
2: Bom voto para você também. Tchau, pessoal. Bom voto, bom fim de semana.
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10: Bom dia, ouvinte Nova Brasil. A BR, mesmo com lentidão entre Porto Seco e a Jaqueira, é o melhor caminho para ir de Cajazeiras para o centro da cidade. Na paralela, tem muita lentidão na estação Tamburgi do metrô e entre o Imbuí e a região do Iguatemi. 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

0: 7h31. Muito bom dia para você que está conosco na sintonia da Nova Brasil, acompanhando o nosso jornalismo. Esse é o Jornal Nova Brasil Salvador. Hoje, sexta-feira, dia 2 de outubro. Vamos juntos aqui até às 8 horas com as principais informações para você começar o seu dia sabendo o que importa nessa sexta-feira. Pré-véspera das eleições, a gente traz uma edição especial para você acompanhar aqui no nosso jornalismo Nova Brasil. Certamente você que já vinha aí sintonizado conosco, acompanhando o Jornal Nova Brasil, edição nacional, segue conosco agora para se informar com as notícias da nossa região, os principais serviços e o que você precisa para se organizar para ir às urnas no próximo domingo. E hoje a gente tem essa edição com as informações que você precisa para ficar bem informado. 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Basta acessar o nosso canal Jornalismo Nova Brasil, por lá coloca Jornal Nova Brasil Salvador e nos acompanha aqui ao vivo, com chat aberto para você participar, interagir conosco nesta sexta-feira, que a gente já tem diversos destaques para trazer para você. Bahia se prepara para eleições no domingo e TRE orienta eleitores. Mais de 20 cidades baianas terão restrições para a venda de bebidas alcoólicas nas eleições. Defesa usa comando oculto para tentar influenciar a inteligência artificial do TJ Bahia em pedido de habeas corpus. Preço do gás de cozinha e da gasolina aumentam no estado. Hoje eu converso com o Rafael Biondi, ele que é coordenador de operações da Neoenergia Coelba, para a gente falar sobre o que está programado para as eleições do próximo domingo.
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0: sei que você tá aí do outro lado, quer saber também se vai dar sol, chuva nesse fim de semana de votação. A gente já vai direto para a previsão do tempo.
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0: Olha, a gente vem de uma semana com clima estável aqui na capital baiana. O sol predominou ao longo dessa semana, temperaturas elevadas, chegando à máxima aí de 30 graus ao longo dessa semana. Nesta sexta-feira, esse cenário permanece apenas com algumas nuvens que podem aí deixar o céu um pouco mais nublado em algumas partes do dia, mas o sol predomina nesta sexta-feira, com temperaturas que variam entre a mínima de 24 a máxima de 30 graus. Vamos falar agora do fim de semana, porque tem previsão de mudar um pouquinho esse clima, uma maior instabilidade que chega aqui em Salvador no sábado, deixando o céu aí com maior período nublado, possibilidade de pancadas de chuva que pode chegar em torno de 30%, mas elas devem ocorrer principalmente ali no final do dia, ou seja, na noite do sábado e na virada para o domingo. Lembrando que no domingo a gente segue com essa instabilidade e ela aumenta um pouquinho com a chegada de ventos mais fortes que podem aí deixar o mar agitado e também proporcionar a elevação aí da chance de chuvas no domingo, que deve ocorrer principalmente ali no início da manhã. A gente vem com a noite mais nublada, chuva ocorrendo aqui na cidade, e a gente amanhece o domingo com chuva, aquele clima um pouco mais ameno, mas o sol abre também ali por volta do meio-dia. Apenas os ventos continuam intensos e essa instabilidade fica aí ao longo do fim de semana, mas certamente nada que vai atrapalhar aí o seu voto nas urnas. Olha, a gente segue para o nosso noticiário, trazendo as principais informações para você se atualizar aqui na Nova Brasil, Salvador. A gente já está de olho na organização das eleições para todo o estado e a gente já começa trazendo informações para você.
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0: Olha, a gente fala agora da lei seca. Mais de 20 cidades da Bahia terão restrições para a venda de bebidas alcoólicas nas eleições. São aí mais de 20 municípios de todo o interior do estado que vão ter aí a proibição da venda e também consumo de bebidas alcoólicas durante o primeiro turno das eleições no próximo domingo. As medidas foram estabelecidas por meio de portarias dos juízes do Tribunal Regional Eleitoral da Bahia e tem o objetivo de preservar a ordem pública e evitar conflitos durante a votação. As regras não são uniformes em todo o estado, como a gente falou, são mais de 20 municípios, né, dos 417 impactados, e cada zona eleitoral definiu aí as suas restrições aplicáveis aos municípios sob sua jurisdição, incluindo os horários que incluem essa proibição e os tipos de estabelecimentos abrangidos. De acordo com esse levantamento feito, né, e divulgado pelo TRE, as determinações alcançam bares, restaurantes, distribuidoras, supermercados, quiosques, feiras, também vendedores ambulantes e outros pontos comerciais, além de espaços públicos de convivência. As portarias identificadas atingem aí alguns municípios. A gente vai destacar alguns para vocês aqui na zona eleitoral que pega aí a região de Bom Jesus da Serra. Atinge esse município também Boa Nova, Mirante e Poções. Na 36ª zona eleitoral, entra Amargosa, Brejões, Nova Itarana e São Miguel das Matas. Também aí tem o impacto da lei seca nas eleições, municípios como Condeúba, Cordeiros, Presidente Jânio Quadros, Irajuba, Itaquara, Jaguaquara, Miguel Calmon, Várzea do Poço, Alcobaça, Caravelas e Prado, lá no extremo sul da Bahia, ainda Lamarão, Santa Bárbara e Tanquinho, aqui na região próxima à Feira de Santana, além de Catu e Lapão. Em relação aos horários e as regras específicas, em Condeúba, por exemplo, juntamente com Cordeiros e Presidente Jânio Quadros, os estabelecimentos do setor alimentício poderão funcionar da meia-noite do domingo até às 18 horas, exclusivamente para fornecer refeições e bebidas sem álcool, ou seja, nesses locais não há possibilidade nem de comercialização, nem de consumo de bebidas alcoólicas. Já em Boa Nova, Bom Jesus da Serra, Mirante e Poções, essa proibição segue até às 19 horas, não até às 18, e incide aí na comercialização e também no consumo de bebidas alcoólicas em vias e recintos públicos. As regras variam de acordo, como a gente falou, com cada portaria de cada região, e por isso comerciantes e eleitores devem observar essas determinações específicas para a sua região, para o seu município e principalmente quais são os estabelecimentos aí atingidos por essa medida. A gente destaca também, claro, que a fiscalização será realizada nesses municípios pelas forças de segurança estaduais e municipais, e as medidas previstas nas portarias incluem a apreensão de mercadorias e também a identificação dos responsáveis por infrações. Em caso de reincidência, os estabelecimentos podem ser interditados e situações de resistência ou descumprimento continuado da medida também podem levar à condução dos envolvidos à delegacia para apuração de possível crime de desobediência. E aí você que tá aí do outro lado pergunta, e o consumo de bebida alcoólica dentro de casa? Vamos lá. De acordo com o Tribunal Regional Eleitoral da Bahia, as restrições descritas nas portarias variam conforme cada localidade, abrangem aí estabelecimentos e também espaços públicos e abertos ao público. Segundo as informações divulgadas, o consumo dentro das residências particulares permanece permitido desde que respeitadas as condições estabelecidas nas normas locais. A recomendação é que os eleitores e comerciantes consultem essas determinações oficiais em sua zona eleitoral, responsável pelo seu município, verificando horários e também as regras aplicáveis no dia da votação. Sete horas, 41 minutos, a gente segue falando de eleições aqui no Jornal Nova Brasil Salvador. Eu sou Stephanie Swerdick, fico com você até às 8 horas, trazendo as principais informações para você se organizar para ir às urnas no próximo domingo. E falando em urnas, elas têm que estar aí funcionando, ativas e com aquele fornecimento de energia adequado. A gente vai então para nossa entrevista do dia.
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0: Pois é, e a gente segue para a nossa conversa de hoje com o Rafael Biondi, que é supervisor de operações da Neoenergia Coelba, já está conosco aqui para a gente falar da operação eleições e principalmente como é que a gente vai dar conta aí dessa demanda maior aqui no estado. São 417 municípios baianos, a Neoenergia Coelba aí já de olho no domingo de eleições. Rafael, muito bom dia, seja bem-vindo aqui a Nova Brasil Salvador.
2: Muito bom dia, muito bom dia aos ouvintes da Nova Brasil, e é uma satisfação estar aqui representando a energia, falando um pouquinho do fornecimento de energia e como a gente se preparou aí para as eleições 2026.
0: Perfeito, né? E como eu já trouxe, a gente que agradece aqui também a disponibilidade de conversar aqui logo cedinho, trazer essas informações. A gente está nessa edição especial trazendo aqui, né, como estão os preparativos para o próximo domingo. E eu sei que a Neoenergia Coelba já tem aí o planejamento para conseguir dar conta, né? São 417 municípios baianos e a gente precisa aí não só de ações preventivas, mas que a nossa energia chegue para o funcionamento adequado dos locais de votação, das nossas urnas. Já começa falando aí, Rafael, como é que tá esse planejamento, como é que a Neoenergia Coelba se preparou para esse primeiro turno de eleições?
2: Então, é exatamente isso que você falou, né? São 417 municípios na Bahia. A gente tem uma quantidade de clientes aí, próxima de 7 milhões de clientes que precisam ter o fornecimento de energia garantido. E dentre esses 7 milhões de clientes, nós temos aí uma lista de mais de 4 mil pontos que o TRE nos passou, que serão utilizados como locais de votação. E a preparação para as eleições, ela começa muito antes da data agora, né, do domingo de eleições. A gente já há alguns meses vem se preparando para esse momento. Foram mais de 50 mil quilômetros de rede que a gente inspecionou ao longo desse ano, foram mais de 260 mil podas preventivas que a gente fez para garantir que o fornecimento ele não seja interrompido, e a gente deu manutenção aí, substituiu mais de 700 religadores telecomandados, que são equipamentos que estão na rede aí para garantir que a gente consiga fazer transferência, que a gente consiga normalizar a carga dos clientes da forma mais rápida possível. Então, já há alguns meses, a gente vem dedicando muita energia para o processo eleitoral e vem manutenindo a rede de forma que a gente consiga garantir no domingo de eleições, tanto para o primeiro turno quanto para o segundo turno, caso a gente tenha, né, o segundo turno, o fornecimento de energia adequado para que as pessoas consigam votar, consigam exercer o seu direito ao voto.
0: Perfeito. A gente falou desse monitoramento e como é que vocês já fizeram aí essa retranca, começando esse preparativo muito antes desse dia das eleições. Nessa operação especial, eu sei que tem muitos profissionais mobilizados, profissionais de campo, de operação, de manutenção, e tem também esse olhar atento da Neoenergia Coelba para situações que possam aí, né, furar a bolha desse processo preventivo e acontecer alguma situação. Tem aí um planejamento para situações emergenciais? Qual é o olhar de vocês em relação a essa nossa grande Bahia e principalmente a possibilidade de ocorrências em alguma das partes aqui do estado?
2: Então, a gente, após a preparação, né, a gente definiu um modelo de atuação para o dia das eleições. Então, a gente começa hoje aqui na Energia Coelba um modelo de acompanhamento através de relatórios horários para entender como é que está o estado do fornecimento de energia elétrica na Bahia, porque a gente entende que, mesmo as eleições sendo domingo, a gente começa agora uma janela importante para as eleições, que é a preparação, movimentação de urnas. Então, a partir de hoje, a gente já está de alerta com um aumento da nossa capacidade operativa em campo. Para o dia das eleições, a gente vai ter um aumento. A gente vai iniciar com um aumento de 25% da nossa capacidade de atendimento em campo, dos nossos eletricistas, dos nossos operadores de centro. Mas caso a gente tenha qualquer tipo de contingência, a gente pode chegar até a dobrar a nossa capacidade operativa. Nós temos um plano de contingência que, em caso de algum evento climático extremo, por exemplo, a gente consegue até dobrar a nossa capacidade operativa. Além disso, a gente vai ter representantes no TRE, aqui na Bahia. Nós teremos representantes na Secretaria de Segurança Pública do Estado da Bahia. E nós teremos um canal direto com esses entes para que a gente possa, em caso de falta de energia, ser acionado e para que a gente possa direcionar a nossa equipe em tempo real para resolver a falta de energia. É como você falou, a gente se preparou, a gente deu manutenção na rede, mas podem acontecer situações em que falte energia para os nossos consumidores, e a gente vai estar com a estrutura reforçada para que a gente consiga atender de forma rápida, da forma mais rápida possível, para que a gente normalize e mantenha o processo eleitoral funcionando.
0: Perfeito. Olha, a gente está chegando no finalzinho da nossa conversa. A gente falou aí dessa integração com a Justiça Eleitoral, com a Secretaria de Segurança Pública, todo esse olhar também aí para entender e mapear as condições meteorológicas. Em caso de alguma situação, e principalmente a gente falou desse plano de contingência, Rafael, como é que o consumidor pode acionar a Neoenergia Coelba? Os canais, né, de acesso pelos consumidores estarão funcionando plenamente no domingo? Mantém-se aí os mesmos contatos habituais? O que é que a gente passa de orientação aqui para o consumidor?
2: Positivo. Em primeiro lugar, eu queria só aproveitar a oportunidade para dizer que segurança é nosso primeiro valor aqui na Energia Coelba. Então, se você estiver na rua, tiver algum incidente, tiver qualquer coisa envolvendo a rede elétrica, se afaste, não se aproxime da rede elétrica e entre em contato com a gente poder mandar um profissional. A energia, ela é invisível, né? E é muito perigoso. Então, se afaste e ligue para a gente. Com relação ao contato com a Neoenergia Coelba, os canais seguem os mesmos canais. O nosso principal canal de atendimento é o 116, o nosso aplicativo, tem o nosso canal no WhatsApp, tem as nossas redes sociais. Então, pode entrar em contato com a gente, que a gente vai prontamente enviar um profissional para fazer o atendimento, para garantir a segurança e o restabelecimento da energia elétrica. Os nossos centros de atendimento também vão ser reforçados. E a gente vai estar pronto para receber essas ligações e receber esses acionamentos.
0: Perfeito. Rafael, muitíssimo obrigada por conversar conosco aqui na Nova Brasil Salvador, trazer todo esse planejamento da Neoenergia Coelba para que a gente tenha aí um domingo de votação tranquilo, com tudo em pleno funcionamento, que a gente siga aí com tudo certinho e que essas ações preventivas, né, tenham esse efeito para a gente ter um domingo de votação tranquilo em toda a Bahia. Foi um prazer conversar contigo. Muito obrigada.
2: O prazer é nosso, a satisfação é nossa e que tenhamos uma boa eleição.
0: Tá aí, a gente que agradece. Conversamos com o Rafael Biondi, supervisor de operações da Neoenergia Coelba, falando sobre o planejamento para o domingo de eleições aqui na Bahia.
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0: Agora a gente segue trazendo mais informações para você sobre eleições, todos os preparativos para a votação do domingo. Tem orientações do TRE para você, eleitor.
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0: Olha, a gente conversou, né, ontem para justamente trazer aqui o que você precisa saber para se organizar para ir às urnas no próximo domingo. Você, eleitor, que já separou o seu título, já está aí, né, de olho na votação do domingo. A gente traz aí informações de Jaime Barreiros, que é analista judiciário do Tribunal Regional Eleitoral da Bahia, conversou conosco e traz principalmente orientações para que tudo aconteça de forma adequada no domingo. A gente traz aí, inclusive, a orientação dele em relação à checagem do seu local de votação, como é que você pode fazer se ainda não fez. A gente tem no ponto aí a fala dele sobre isso.
2: Os últimos preparativos para a eleição do próximo domingo. É importante, nesse momento, que o eleitor já baixe o aplicativo e-título, a versão mais recente. Por quê? Porque através do aplicativo e-título ele consegue saber exatamente qual é o seu local de votação. Tem, inclusive, um mapinha que ele pode identificar esse local. Mas se ele não quiser baixar o aplicativo e-título e quiser saber qual é o seu local de votação, ele também pode consultar no site do TRE Bahia, tre-ba.jus.br.
0: Ele também trouxe informações, além desse momento de você aí checar se o seu local de votação é o mesmo, como é, né, para chegar, o endereço, tudo certinho, sobre o seu documento, que você precisa levar para chegar lá na mesa, se apresentar e levar o seu voto às urnas.
2: Para votar, o eleitor vai precisar levar um documento oficial com foto. Esse documento pode ser a carteira de identidade, pode ser a carteira de motorista, pode ser a carteira de trabalho, pode ser o próprio aplicativo e-título, se ele já tiver feito a biometria e tiver a foto no aplicativo, serve também como documento de identificação o e-título. E é por isso que é importante baixar esse aplicativo, que poderá ser baixado até o próximo domingo. Mas a gente recomenda que o eleitor, para evitar qualquer tipo de problema, faça isso o mais rápido possível.
0: Lembrando que, além de baixar o aplicativo e-título, se você pretende utilizar como documento oficial ou até mesmo para acessar os serviços da Justiça Eleitoral, é preciso baixar e validar suas informações para que você tenha acesso e consiga aí, por exemplo, levar o e-título como documento oficial. Eu te lembro que não é aceito aí o print da tela, você precisa apresentar aí o seu título na tela do aplicativo e, principalmente, né, a gente fala agora de algo muito importante, é você organizar o seu voto, principalmente para evitar filas, mas porque a gente tem nesse ano um número maior de candidatos para votar. A Justiça Eleitoral estima aí em torno de 6 a 7 minutos para cada eleitor concluir a sua votação, e Jaime Barreiros também trouxe essa orientação sobre a ordem dos votos e, principalmente, como é que você pode ir às urnas com esses números anotados, já que não é possível acessar o local da urna com o celular em mãos.
2: Importante também lembrar que a eleição desse ano será uma eleição mais longa, porque teremos 6 votos a dar. Votaremos primeiramente no deputado federal, digitando 4 números e apertando a tecla confirma. Depois o deputado estadual, digitando 5 números e a tecla confirma. O primeiro senador, 3 números e a tecla confirma. O segundo senador, mais 3 números e a tecla confirma. O governador, 2 números e a tecla confirma. E o presidente da República, 2 números e a tecla confirma. Então, são muitos números a serem digitados. E é por isso mesmo que a gente recomenda que o eleitor leve anotado os números dos seus candidatos, a famosa pesca, a famosa cola. Inclusive, um modelo dessa pesca você pode baixar no site do TRE. Isso vai fazer com que as filas reduzam, o eleitor já sabendo todos os números do seu candidato.
0: Outro ponto fundamental para você, eleitor, ficar de olho no domingo é de que forma você pode se manifestar em relação ao seu voto para que isso não configure um crime eleitoral. Jaime Barreiros, que é analista judiciário do TRE aqui da Bahia, traz também orientações do que é possível fazer no dia da votação.
2: No dia da eleição, é importante destacar também que o eleitor pode fazer a chamada manifestação individual e silenciosa. Ele pode vestir uma camisa do candidato, pode levar uma bandeira, pode colocar um adesivo, pode colocar um broche, mas não pode fazer aglomeração com outros eleitores, nem pode fazer propaganda barulhenta, distribuir material de campanha, fazer boca de urna, porque isso é crime eleitoral.
0: Fica de olho e cuida também para não infringir aí essas regras e orientações da nossa Justiça Eleitoral. E por fim, o TRE reforça aí os horários de votação e também o encerramento das urnas para você garantir o seu direito ao voto.
2: Vale destacar também que a votação começa às 8 da manhã e se encerra às 17 horas. Os eleitores que estiverem na fila às 17 horas poderão votar, mas terão que estar na fila. Não basta estar no local de votação, por exemplo, na cantina ou no banheiro. Tem que estar na fila às 17 horas para ter o direito de voto assegurado. Essas são as principais dicas que nós temos para os eleitores. Esperamos que todos tenham uma boa eleição. Lembrando também que todo o transporte público coletivo será gratuito no próximo domingo para que o eleitor possa se deslocar e votar. E desejamos, assim, uma ótima eleição para todos os baianos.
0: Tá aí, que assim seja. E a gente já tem aí essas orientações do nosso TRE da Bahia com Jaime Barreiros, analista judiciário, trazendo aí essas orientações para você, eleitor. E como mencionado, a gente tem o nosso transporte público municipal e também o intermunicipal com gratuidade no próximo domingo. Vou trazer mais informações para você que quer se organizar. O transporte aqui de Salvador vai operar com 100% da frota, a mesma já utilizada nos dias úteis. A gratuidade vai para os ônibus convencionais, BRT, também os amarelinhos do sistema STEC, além do elevador Lacerda, metrô e VLT. Os ônibus convencionais, neste dia do domingo, vão funcionar e circular sem cobrador e os usuários devem embarcar e também desembarcar pelas portas do meio ou traseiras. Já o elevador Lacerda funciona normalmente das 7 da manhã até as 21h30, também com gratuidade. E o metrô terá o seu serviço gratuito disponibilizado das 5 da manhã até a meia-noite. O VLT também entra com essa operação especial. Já está em fase de operação assistida com gratuidade aos usuários, o que permanece nesse domingo de eleições, com circulação simultânea de 3 trens nas estações já em funcionamento. Sobre o transporte intermunicipal, esse também será gratuito no próximo domingo. A determinação foi publicada no Diário Oficial do Estado, englobando aí os ônibus intermunicipais, o ferryboat e as lanchinhas. De acordo com o decreto, já a partir das 18 horas de amanhã, o sábado, até as 23h59 do domingo, a utilização do serviço público do transporte rodoviário intermunicipal, os ônibus que saem aí da rodoviária, será gratuita para não pagar passagem. O eleitor deve apresentar o título de eleitor que comprove o seu local de votação e também um documento de identificação com foto. Já a utilização gratuita do serviço ferryboat está prevista apenas para pedestres, quem fará a travessia com veículos. Não adiciona aí a sua gratuidade, terá que pagar a passagem. E assim a gente fecha o nosso bloco de eleições, trazendo o que importa para você acompanhar aqui na Nova Brasil. E eu te lembro que o nosso jornalismo estará a postos no próximo domingo com uma cobertura especial para você que acompanha a Nova Brasil aqui em Salvador. A partir das 9 horas, a gente tem aí a cada meia hora boletins com informações aqui de Salvador e também de outras capitais. Vamos fazer o nosso giro pelas praças Nova Brasil e a partir das 17 horas, você pode acompanhar ao vivo aqui na rádio e também com transmissão no YouTube, o programa Nova Brasil Eleições 2026, com toda a equipe também girando o Brasil e trazendo aí os resultados, as impressões, fechamento das urnas e as ocorrências do domingo de votação, para você acompanhar tudo aqui conosco na Nova Brasil. Eu espero você.
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0: Está no finalzinho da nossa edição do Jornal Nova Brasil Salvador de hoje, trazendo esse apanhado de informações sobre as eleições, mas tem outras informações para a gente trazer aqui e te atualizar. E temos também o nosso futebol com o Jorge Alan. Antes da gente chamá-lo, eu falo sobre o caso da defesa que usa o comando oculto para tentar influenciar a inteligência artificial do nosso Tribunal de Justiça da Bahia em pedido de habeas corpus. O TJ identificou esse uso de comando oculto inserido em um documento digital para tentar influenciar as ferramentas de IA utilizadas pela corte durante a análise de um pedido de habeas corpus. A técnica, conhecida como prompt injection, foi decretada e detectada pela área técnica do tribunal. O documento foi apresentado pela defesa de um homem acusado por crimes como homicídio qualificado, sequestro e cárcere privado, além de adulteração de sinal identificador de veículo e organização criminosa armada. O habeas corpus foi julgado pela segunda turma da primeira Câmara Criminal do TJ da Bahia, que negou o pedido de liberdade. E de acordo com a análise da Diretoria de Modernização do TJ, esse arquivo em PDF continha uma camada de texto que não era visível ali na visualização comum do documento, mas trazia instruções direcionadas aos sistemas de IA. Segundo o tribunal, o conteúdo orientava que o habeas corpus fosse deferido caso a análise do processo fosse realizada por uma ferramenta de inteligência artificial. A gente tem aí o desembargador Pedro Guerra como relator desse caso e detalhou aí que a área técnica certificou tratar-se de um mecanismo deliberado de injeção de instruções. E a advogada responsável pelo protocolo desse documento atua no Mato Grosso do Sul, né? E ele foi aí identificado aqui no nosso Tribunal de Justiça da Bahia. A gente vai seguir acompanhando esse caso e trazendo atualizações para você aqui no Jornalismo Nova Brasil. E a gente fecha a nossa edição de hoje com as informações do futebol. Jorge Alan tá por aí.
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0: Bom dia, Jorge.
3: Bom dia, Stephanie, amigas, amigos da Nova Brasil Salvador. Data FIFA rolando ainda e a CBF programou os jogos do Campeonato Brasileiro da Série A para hoje e para amanhã. São duas partidas atrasadas da 21ª rodada. Hoje tem Clássico Paulista, São Paulo e Santos, 8 da noite, no Morumbis, em São Paulo. E amanhã, 6:30 da noite, em Belo Horizonte, o Atlético Mineiro recebe o Bragantino. Indiretamente, essas partidas interessam aos nossos dois representantes na Série A, o Bahia e o Vitória. O São Paulo é 11º colocado com 36 pontos, 3 à frente do Vitória. O Santos, 8º, com 38, 5 pontos à frente do Vitória. Para o Bahia, a distância é maior, são 8 pontos. Então, esse clássico interessa diretamente ao Vitória. O empate segura os dois, vai ser o melhor. Se alguém tiver que ganhar, melhor que seja o Santos, já que o São Paulo está mais próximo do rubro-negro. Já o jogo de amanhã interessa aos dois. O Atlético Mineiro está em 7º lugar com 40 pontos, a 6 do Bahia. O Bragantino está em 10º com 36 pontos, 3 à frente do Vitória. Então, para o Bahia, é melhor que o Atlético perca. Já para o Vitória, é melhor que o Atlético Mineiro ganhe do Bragantino. Com a realização dessas duas partidas, fica um único jogo atrasado na tabela do Brasileiro da Série A, Chapecoense e Vasco. O jogo não foi programado para agora porque a Chapecoense viajou para a Colômbia para o amistoso da Amizade Eterna contra o Atlético Medellín. A programação na Colômbia marcou os 10 anos da tragédia que vitimou o time catarinense. Somente na quarta-feira os jogadores retornaram aos treinos, por isso a CBF não marcou o jogo. Como o Vasco está nas semifinais da Copa Sul-Americana e da Copa do Brasil, sabe Deus quando essa partida atrasada vai ser realizada. E amanhã, 11 da manhã, na Índia, o último amistoso da seleção brasileira nesta data FIFA, contra a Índia. De novo, o técnico Carlo Ancelotti deve fazer muitas mudanças na equipe para dar chance a todo mundo. É isso aí, Stephanie. Bom fim de semana a todos. Votem com consciência, não por influência. Lembre que lá dentro da cabine é só você e sua consciência. Até a próxima.
0: Aí, tá dado o recado. Obrigada, Jorge Alan, pela participação aqui no Jornal Nova Brasil Salvador nessa sexta-feira de pré-eleições, a 2 dias do seu voto. E eu reforço que a gente te convida a acompanhar tudo aqui na Nova Brasil Salvador. A partir das 9 horas da manhã no domingo, nossa equipe estará a postos, não só aqui na capital baiana, mas espalhada aí pelo Brasil, com as nossas praças, trazendo aí todas as impressões do dia de votação, movimentação dos candidatos, situação aí dos locais de votação, as ocorrências, né, em todo o país e os principais fatos que marcam aí a disputa eleitoral aqui no Brasil. Ao longo do dia, de meia e meia hora, acompanhando a nossa programação da Nova Brasil, você vai ficar por dentro do que acontece na Bahia e em outros estados. Às 17 horas, eu te convido a acompanhar a nossa edição especial Nova Brasil Eleições 2026, aqui na Nova Brasil, no seu rádio e também com transmissão ao vivo no YouTube. Programa aí com Heródoto Barbeiro, Mauro Tagliaferri e Stephanie Alves, que recebem aí especialistas acompanhando aí toda a apuração dos votos e o giro pelas praças para você se atualizar aqui na Bahia e em todo o Brasil com o que acontece nesse dia de votação. Eu espero vocês no domingo. Desejo um excelente fim de semana. Voto com consciência, já prepara aí sua colinha para chegar lá na urna com o seu voto, exercer aí esse direito. Na segunda-feira a gente se encontra aqui ao vivo às 7:30 da manhã, também com as principais informações após o nosso domingo de votação. Excelente fim de semana para você e até segunda.
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19: A CMDTRAN começa a travar no sentido paralelo a partir do Corpo de Bombeiros, por isso, vindo do acesso norte ou do Retiro, pegue a Avenida Luiz Eduardo Magalhães para chegar a paralela sem atrasos. 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

Brasil e o Biquíni com Isabela Brandt. Então, a gente ouviu também Fagner com Zé Cabaleiro, Palavras e Silêncio. Faltando 20 minutos para as 9, Cidade Negra, A Sombra da Maldade.

0: Novo Brasil, esse foi Nando Reis, Ainda Não Passou. A gente ouviu também os Paralamas do Sucesso, Uns Dias, fechando o Sob Medida.
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0: E o transporte público coletivo vai ser gratuito neste domingo, dia do primeiro turno das eleições, em várias cidades do país. A medida segue uma resolução do Tribunal Superior Eleitoral para facilitar o deslocamento dos eleitores. Nas áreas urbanas, o transporte deve funcionar com frequência semelhante a 2 dias úteis. A Justiça Eleitoral também oferece transporte gratuito para eleitores que vivem em áreas rurais. Já os candidatos, partidos e federações são proibidos de oferecer transporte aos eleitores. Nova Brasil, faltando 3 para as 9. Bom dia para você.
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5: A Polícia Civil da Bahia terá atuação reforçada durante as eleições para combater crimes como boca de urna, compra de votos e propaganda irregular. A corporação estará presente nos 417 municípios do estado, dando apoio à Polícia Federal, que é prioritariamente responsável pela investigação de crimes eleitorais. A estrutura da Polícia Civil vai contar com drones e monitoramento de câmeras de segurança instaladas em pontos estratégicos. 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
10: 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A BR melhora no sentido Salvador, só tem retenção na estação Pirajá. É o melhor caminho para sair de Cajazeiras ou Estrada do Derby e chegar ao centro da cidade. Na Paralela ainda tem muita lentidão, principalmente do Imbuí até a chegada à região do Iguatemi. 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Lucas Barbosa, Nova Brasil, Salvador, 104.7.

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0: Nova Brasil, e esse foi Tim Maia, Pudera. A gente ouviu também Fernanda Abreu com Veneno da Lata, 9:19.
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7: Houve acidente com moto na paralela após o viaduto Dona Canô na saída da Avenida Pinto de Aguiar. Não há longo congestionamento, mas tenha atenção passando pelo local. 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Lucas Barbosa, Nova Brasil, Salvador, 104.7.
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1: De volta com Marcelo Genesi, Eu e Você Sempre.

0: Nova Brasil e esse foi Legião Urbana. Ainda é cedo, a gente ouviu o seu Jorge, a doida, 9:37.
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0: Nova Brasil e a Simone com Zélia Duncan. A Idade do Céu, a gente ouviu também em JP. Até outro dia, amor.
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0: Olha, o eleitor não precisa apresentar o título de eleitor para votar neste domingo. Basta levar um documento oficial com foto. São aceitos, por exemplo, carteira de identidade, a de motorista, o passaporte, certificado de reservista e a carteira profissional. Também é possível votar apresentando apenas o e-título, mas o aplicativo precisa exibir a fotografia do eleitor. Se a foto não aparecer, vai ser necessário apresentar outro documento oficial com foto. O primeiro turno vai ser neste domingo, dia 4, e a votação ocorre das 8 da manhã às 5 da tarde, no horário de Brasília. Nova Brasil, mais que moderna brasileira, eu, Cláudia Nakazato, tô indo embora. Quem já tá por aqui é o Noah. Um beijo pra você e um ótimo fim de semana. Tchau.
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5: O transporte público de Salvador será gratuito no próximo domingo, dia do primeiro turno das eleições 2026, e vai operar com 100% da frota, a mesma já utilizada em dias úteis. A gratuidade vale para os ônibus convencionais BRT e os amarelinhos do sistema STEC, além do elevador Lacerda, metrô e VLT. Os ônibus convencionais vão circular sem cobrador e os usuários devem embarcar e desembarcar pelas portas do meio ou traseiras. Já o elevador Lacerda irá funcionar normalmente das 7 da manhã às 21h30. O metrô terá o serviço disponibilizado das 5 da manhã à meia-noite e o VLT também terá uma operação especial com a circulação simultânea de 3 trens nos horários já estabelecidos na operação assistida.

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11: Ainda tá difícil sair de Lauro de Freitas e chegar a Salvador. Temos a Avenida Caribé com lentidão até a Paralela e agora em São Cristóvão também tem congestionamento a partir do Complexo Viário 2 de Julho. A Paralela que está livre. 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

Mais que moderna brasileira, muito bom dia pra você, são 10:02, eu sou Noa e tenho o privilégio da sua companhia até as 3 horas da tarde, pra gente ouvir juntos o melhor da nossa música nacional nessa sexta-feira, dia 2 de outubro. Começando com o encontro do Titãs com Isa, Enquanto Houver Sol.

0: Fechando esse bloco com Capital Inicial, tudo que vai. Antes foi a vez do encontro de Roberta Campos com Nando Reis, de janeiro a janeiro. 10h19, essa é a Nova Brasil, mais que moderna, brasileira. 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

0: moderna brasileira, seguimos com Caetano Veloso e Maria Gadú, Nosso Estranho Amor. 10h24, bom dia.
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0: Nova Brasil FM, mais que moderna brasileira. Esse é Djavan com um fato consumado. Antes, Rita Lee com Minha Vida. 10h38, hoje é sexta-feira, dia 2 de outubro, um grande dia para um dos nossos ouvintes. 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O sorteio é 1h aqui na Mais Que Moderna Brasileira, 10h39.
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0: Nova Brasil e toda a energia do Léo Jaime com as Sete Vampiras aqui na nossa sexta-feira. Antes, tiramos roupa nova com Seguindo o Trem Azul. Agora são 11 em ponto, continue com a gente.
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5: Os transportes intermunicipais serão gratuitos no próximo domingo, dia do primeiro turno das eleições 2026. A determinação foi publicada ontem no Diário Oficial do Estado e a gratuidade comporta os ônibus intermunicipais, ferryboat e lanchinhas. De acordo com o decreto, a partir das 18 horas de sábado até as 23h59 do domingo, a utilização do serviço de transporte rodoviário intermunicipal será gratuita. Para não pagar passagem, os eleitores devem apresentar o título de eleitor que comprove o local de votação e o documento de identidade. Já a utilização gratuita do serviço ferryboat é prevista apenas para pedestres. Eu sou Stephanie Swerdick, de hora em hora, eu volto com mais informações do Jornalismo Nova Brasil.

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13: Em São Marcos tem lentidão nos dois sentidos, por isso para a edição Rafael para a BR pegue a Avenida Gal Costa. E na paralela tem lentidão no sentido aeroporto perto da estação CAB do metrô, atenção no caminho. 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Lucas Barbosa, Nova Brasil, Salvador 104.7.

0: Brasil, essa é Vanessa da Mata, me adora, mas três pontinhos. Antes, uma boa resposta do Jota Quest, dentro de um abraço. Aí sim, o melhor lugar do mundo. 11:18, bom dia pra você.
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0: Brasil FM Barão Vermelho, entende que eu estou fervendo. 11 horas e mais 37 minutos. Antes tivemos Paulinho Mosca com Mulher. 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

0: Nova Brasil, fechando essa hora com Ana Carolina e Seu Jorge, pra rua me levar. Antes foi a vez do Rapa com Vapor Barato. Faltando 5 pro meio-dia, hora de informação.
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0: Você sabe que domingo tem eleição, então nessas eleições, lembre-se, o primeiro cargo que aparecerá na urna eletrônica será de deputado federal. São 4 dígitos. Depois vem o voto para deputado estadual. É preciso teclar 5 dígitos. Em seguida é a vez do primeiro senador e do segundo senador. Ambos com 3 dígitos. Governador, 2 dígitos e presidente, também 2 dígitos. Se estiver correto, o leitor deve apertar a tecla verde. Confirma. E toda a apuração das eleições você acompanha com o melhor time de jornalistas aqui de plantão durante todo o domingo a partir das 9 horas da manhã na Nova Brasil. E claro, depois das 5 da tarde, após o encerramento da votação, a gente traz para você todos os detalhes com um time de analistas. Fique com a gente, fique com a Nova Brasil, faltando 4 minutos pro meio-dia.
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2: A Operação Florestal 2026 já levou equipes do Corpo de Bombeiros da Bahia a 102 municípios desde o início do ano. Cerca de 180 bombeiros permanecem mobilizados para o combate a incêndios e atividades de prevenção em diferentes regiões do estado. A estrutura conta com 43 viaturas em 5 bases na Bahia. As unidades estão instaladas nas regiões Oeste, Norte, Chapada, Meio Oeste e Sudoeste, consideradas estratégicas para atuação contra queimadas. Ontem as equipes atuaram em 11 municípios: Barra, Barreiras, Juazeiro, Irecê, Xique-Xique, Bom Jesus da Lapa, Cocos, Serra do Ramalho, Igaporã, Itapetinga e Vitória da Conquista.
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1: Muito bom dia pra você, um excelente comecinho de tarde, meio-dia e um, essa é a Nova Brasil trazendo uma hora com o melhor da nossa moderna música brasileira. A gente vai tocar o Skank, vai trazer Tim Maia, tem Adriana Calcanhoto e já pra começar muito bem, na nossa sexta-feira tem Gilberto Gil com a novidade. Boa tarde pra você.

0: Nova Brasil, essa é a Adriana Cocanhoto com Mentiras. Antes teve Fala Mansa cantando aqui na nossa sexta-feira, 12:28. 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

Nova Brasil, Mariana Aida com Espumas ao Vento. Antes, Jorge Versilo com Mona Lisa. Faltando agora 20 minutos para uma, a gente continua ouvindo o melhor da nossa música nacional, o som de Jão, Idiota.

0: Nova Brasil e os Paralamas do Sucesso Ska. 1:06.
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0: As embaixadas dos Estados Unidos e da Austrália no Brasil anunciaram a suspensão dos serviços consulares a partir dessa sexta-feira, por motivos de segurança. A decisão ocorre a 2 dias do primeiro turno das eleições gerais e afeta o atendimento presencial em cidades como São Paulo, Rio de Janeiro e Brasília. A diplomacia australiana chegou a citar riscos de terrorismo em alerta para turistas. 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

Brasileira, agora uma em ponto, e a gente prometeu que hoje anunciaria aqui na Nova Brasil, a 13h, o primeiro ganhador ou ganhadora da promoção que vai dar um iPhone 17 por semana durante todo o mês de outubro. Outubro tá diferente por aqui, não é? 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Maiara Martins, final telefone 7299. Para participar, o ouvinte tem que responder qual é o próximo show que gostaria de ver com a Nova Brasil. E a Maiara respondeu Ana Carolina. Tem que dizer também o porquê você escolhe esse artista. E ela diz, abre aspas, porque essa mulher é uma potência para música popular brasileira. As músicas dela têm o dom de tocar a alma. Seria meu sonho realizado. Fecha aspas. Parabéns, a gente aqui na Nova Brasil também gosta muito da Ana Carolina e olha, escolheu bem. A gente vai entrar em contato com você para te contar como é que você faz para retirar o seu iPhone 17 Pro na caixa lacradinho lindão. E tem mais, a gente gostaria também de te convidar para curtir um show da Ana Carolina de quebra. Que tal, hein? Muito bom, não é? Parabéns pra você. Maiara Martins, final telefone 7299. A gente vai combinar essa data. Como você é muito fã da Ana Carolina e gosta muito aqui da Nova Brasil, vamos juntar essas duas paixões na primeira música dessa hora? Ana Carolina, Rosas. Uma e um. Se você não ganhou, vai lá. novabrasil.com. O próximo sortudo ou sortuda vai ser você. Tomara. Você.

0: Esse é o biquíni com vento, ventania, antes que de abelha, com fixação. Agora 1:16.
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0: Nova Brasil e o Milton Nascimento nos Bailes da Vida. Tivemos também por aqui Guilherme Arantes com Deixa Chover. Falando nisso, hoje tem previsão de chuva, hein? O céu tá bem fechadinho por aqui. 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

0: Nova Brasil FM, fechando essa hora muito bem, com toda a energia de Lulu Santos. Tudo igual. Antes teve Ana Canhas com Desculpe o Aué. Hora de informação.
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0: A Petrobras anunciou uma segunda descoberta de petróleo no Poço Morfo, na bacia da Foz do Amazonas. O reservatório foi localizado em águas ultraprofundas na costa do Amapá, a quase 2.900 metros de profundidade. Segundo a estatal, o achado amplia o conhecimento sobre o potencial da margem equatorial e reforça a estratégia de recomposição de reservas energéticas do país. Faltando 5 minutos para as 2, uma excelente sexta-feira para você. Continue aqui na Nova Brasil. Nós ainda vamos juntinhos por mais uma hora.
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2: A ansiedade é uma resposta natural do corpo para antecipar desafios. No entanto, quando as preocupações se tornam frequentes, intensas e difíceis de controlar, ela passa a ser um transtorno. Essa condição se manifesta de várias formas, como no transtorno de ansiedade generalizada, na fobia social ou na síndrome do pânico, provocando palpitações, falta de ar e tremores. O acompanhamento com profissionais de saúde mental é fundamental para recuperar a qualidade de vida.
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Brasileira, abrindo mais uma hora com o melhor da nossa música nacional. Ao som de Nando Reis, Por Onde Andei. São 2 horas e 1 minuto, uma excelente sexta-feira para você que tá com a gente na Nova Brasil.

0: Brasil, mais que moderna brasileira. Essa foi Maria Gadu com Lanterna dos Afogados, um grande clássico. Antes, Lenine, Hoje Eu Quero Sair Só. Nova Brasil FM, mais que moderna brasileira. Já já tem Zélia Duncan.
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0: fechamos mais um bloco da nossa sexta-feira, o som de Adriana Calcanhoto, Maresia. Antes teve Seu Jorge com Felicidade. Continue por aqui.
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0: Fechando essa hora muito bem, ao som de Kel Smith, Era Uma Vez. Nova Brasil FM, mais que moderna brasileira, agora tem informação.
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0: A viagem de Gilberto Gil à Nigéria em 1977 transformou o modo do artista conectar as raízes brasileiras à diáspora negra. A experiência em Lagos influenciou diretamente o álbum Refavela, que uniu a sonoridade nordestina ao afrobeat, ao reggae e ao funk, além de ressaltar a força dos blocos afro da Bahia. Quer entender mais dos detalhes dessa pesquisa musical que a nossa equipe fez? Então acesse novabrasil.com. Tem esse e muitos outros conteúdos interessantes em novabrasil.com. Eu sou o Noah, até aqui tive o privilégio de contar com a sua companhia e te deixo em ótima companhia do mesmo jeito. Vem aí Ana Pelissé logo depois do intervalo para colocar muito mais música brasileira na sua sexta-feira. Até a próxima, gente. Amanhã, logo depois do Samba Nova, eu tô aqui esperando você. Tchau, bom fim de semana.
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6: Salvador terá uma sexta-feira de tempo firme, com temperaturas entre 25 e 30 graus e pouca possibilidade de chuvas. O calor deve predominar também ao longo do dia. Amanhã, no entanto, a capital baiana deve continuar sob influência de uma massa de ar quente que mantém as temperaturas elevadas, mas uma frente fria pode começar a avançar em direção à Bahia e provocar instabilidade, elevando as chances de chuva, principalmente à noite. No domingo, dia do primeiro turno das eleições, a possibilidade de precipitações aumenta. O dia deve começar com clima mais chuvoso e o sol deve aparecer entre nuvens. Eu sou Stephanie Swerdick, de hora em hora eu volto com mais informações do jornalismo Nova Brasil.

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episódio de sexta-feira, hein? 2 de outubro de 2026, final de semana já tá aqui batendo a porta, né? Como que você tá? Tudo bem? Obrigada pela companhia, onde quer que você esteja. Eu sou a Ana Pelissério, vamos juntos, hein? Aqui, na Nova Brasil FM, ouvindo sempre o melhor da nossa música. Abrindo com o Cogumelo Plutão, esperando na janela.

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0: também Isabela Taviani, Diga Assim Pra Mim, agora 20 pras 4.
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19: Por enquanto, quem sai de Salvador aproveita a pista livre na PR-324 desde o acesso norte até as saídas para BA-093 ou BA-420. Quem vai para o litoral norte pela Estrada do Coco também aproveita a pista livre. 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Lucas Barbosa, Nova Brasil Salvador 104.7.

0: Nova Brasil, fechando essa hora com Mosca, a Idade do Céu. Teve também Dani Carlos, Coisas que Eu Sei. Agora faltando 2 minutos para as 4.
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5: O subúrbio ferroviário de Salvador ganha hoje um novo espaço cultural. O Centro Novo Mané Dendê será inaugurado a partir das 18 horas, com uma programação gratuita que reúne música, teatro, dança e audiovisual. O equipamento faz parte do projeto Novo Mané Dendê e será administrado pela Secretaria Municipal de Cultura e Turismo. O espaço, conhecido como Centro de Convenções do Subúrbio, terá atividades culturais após a inauguração. Entre as ações previstas estão oficinas de dança, teatro e música. O local ainda deve receber ações de qualificação profissional, inclusão digital e geração de renda. De hora em hora, eu volto com mais informações e notícias do jornalismo Nova Brasil para vocês.

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11: 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Estamos na Avenida Paralela. Está congestionada no sentido Cidade Baixa, ali na Gamboa. Você que sai do Campo Grande ao centro de Salvador pode pegar a Joana Angélica e o Vale de Nazaré para chegar à Água de Meninos na Cidade Baixa com mais tranquilidade. 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Estamos na Avenida Paralela. Lucas Barbosa, Nova Brasil Salvador 104.7.

Nova Brasil com Caetano Veloso, o Quereres, aqui pela Nova Brasil, a gente ouve o Sob Medida. Uma hora de músicas direto, sem intervalos, 4h35 agora, uma ótima tarde pra você. A gente segue agora com Gilsons e Mariana Volker, Devagarinho.

0: Edição Sob Medida com Rubel e Ana Vitória Partilhar. Teve também Paulo Miklos com O Sal da Terra.
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0: O primeiro turno das eleições será neste domingo, das 8 da manhã às 5 da tarde, pelo horário de Brasília. Antes de sair, confira seu local e sessão de votação pelo e-título, porque eles podem ter mudado. Leve um documento oficial com foto e prepare uma colinha em papel com os números dos 6 candidatos. Deputado federal, deputado estadual, 2 senadores que não podem ser a mesma opção, governador e presidente. O celular não pode ser levado à cabine de votação. Quem usar o e-título como identificação deve verificar se a foto aparece no aplicativo. Se não, precisa apresentar documento com foto. Nova Brasil agora, faltando 3 minutos para 5.
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6: Mais de 20 municípios do interior da Bahia terão restrições para venda e consumo de bebidas alcoólicas durante o primeiro turno das eleições 2026, neste domingo. As medidas foram estabelecidas por portaria do Tribunal Regional Eleitoral da Bahia, com o objetivo de preservar a ordem pública e evitar conflitos durante a votação. As regras incluem horários de proibição e tipos de estabelecimentos afetados. A fiscalização será realizada pelas forças de segurança estaduais e municipais. A recomendação é que os eleitores e comerciantes consultem as determinações oficiais da zona eleitoral responsável por seu município. Eu sou Stephanie Swerdick, de hora em hora, eu volto com mais informações do Jornalismo Nova Brasil.

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11: Os dois sentidos da Avenida Paralela estão congestionados entre o bairro da Paz e São Cristóvão, afetando inclusive a saída da Avenida Caribé para Paralela. Vindo de Lauro de Freitas, a Avenida São Cristóvão é o melhor caminho para chegar a Salvador. 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

0: a mais bonita. Teve também Lulu Santos, Tudo Com Você. Agora 5h26 aqui na Mais Que Moderna Brasileira. A gente vai pro intervalo. Na sequência tem edição desta sexta-feira no Comando com o Weber Lima do Nova Brasil em Campo. Até já. 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
2: A Estrada do Coco, em Lauro de Freitas, tem forte engarrafamento no sentido Salvador dos atacados de Lauro, Complexo Viário 2 de Julho. Quem sai de Abrantes pode usar a Via Metropolitana e a Estrada do Cia para chegar a Salvador, mesmo encontrando retenção no último trecho da Estrada do Cia. 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

0: Se Deus é por nós, quem será contra nós? Salve, salve, galera brasileira. Nosso abraço, uma ótima tarde. Vamos juntos a partir de agora no som da Nova Brasil FM Salvador. A galera tá com a gente a partir de agora. São 5:32 na capital baiana, sexta-feira, galera. Sextou, né? Pra muita gente, tem gente que tá desde ontem já naquele clima, né? Mas hoje é sexta-feira, estamos juntos para falar de futebol, falar de Bahia, falar de Vitória. Hoje já tem bola rolando pelo Campeonato Brasileiro, já volta a rolar bola pelo Brasileirão depois desta pausa aí, né? Para data FIFA, e também vamos ter nesse fim de semana eleições em todo o Brasil, mas hoje a CBF já coloca em campo a bola para rolar em dois jogos, né? Hoje e amanhã pelo Campeonato Brasileiro. Bom, comigo hoje na bancada, Lorena Vinhas, Rafael Seixas, Roberto Rivelino. Tem muito assunto pra gente falar de Bahia e de Vitória, é claro, hein? O Bahia tá se preparando, Vitória também se preparando para participar, né? Para voltar ao Campeonato Brasileiro. A galera com a gente no 104.7 e também, claro, ouvindo a gente pelos aplicativos, tá bom? Vamos lá, Roberto Rivelino, um grande abraço, boa tarde para você, Robertão.
1: Abraço para você, Ivo. Boa tarde a todos os colegas que estão conosco, que estarão conosco na bancada em mais um Nova Brasil em Campo. Abraçando também a galera que está ligada com a gente para acompanhar as principais informações, atualizando tudo sobre o nosso futebol brasileirão, que já tem alguns jogos hoje movimentando a competição. Depois volta a ter essa parada aí por conta das eleições do domingo, mas na próxima semana aí sim volta para valer. A gente vai ter os nossos representantes em campo no meio de semana. Vamos nessa então para mais um Nova Brasil em Campo, Ivo.
0: Show de bola, Robertão Rivelino. Deixa eu ir ao nosso Rafa Seixas, o homem do condomínio. Ele que adora comer aquele pãozinho com manteiga, um cafezinho com leite e Nescau. Bota a vinhetinha dele aí, garotão.
2: Um abraço para você, para todos ligados aqui na Nova Brasil FM. Vamos atualizar sobre as coisas do Vitória, porque hoje tem muita informação. Vitória renovou o contrato com o volante. Também vamos falar sobre a parcial de ingressos para o jogo contra a Chapecoense. E o Vitória divulgou nota após ser acionado na justiça, né? Pelo pedido aí de atacante. Então, o Vitória já soltou uma nota, mas um problema na justiça aí pro Vitória resolver. E Jair Ventura pode ter novidades para o jogo da quarta-feira contra a Chapecoense. Jogo importante pro Vitória sonhar com a permanência na Série A do Brasileirão. É um confronto aí pro Vitória vencer em casa e se manter. Tem promoção de ingressos, tá? Divulgado pelo Vitória para esse jogo contra a Chapecoense. Eu vou trazer para você daqui a pouco aqui no Nova Brasil. Se liga aí.
0: Valeu, Rafa Seixas, o homem do condomínio, com a gente também Lorena Vinhas. Essa sim, essa adora comer pão com manteiga. São quatro pães em cada rodada. Boa tarde pra você, Lore.
3: Boa tarde, Ivo, pra você. Você sempre erra a numeração, a contagem. Não são quatro, não, são cinco. Três no café da manhã e dois no lanche, tá? São cinco pães que eu como por dia. Olha, mas não façam isso não, tá, meus ouvintes? Muito boa tarde.
0: Rapaz, eu não sei, não. É preocupante isso aí, viu, Rafa?
3: Muito estamos ao vivo aqui na Nova Brasil FM. A galera gosta de me expor aqui, só porque eu gosto de comer. Mas é isso mesmo. Eu gosto de comer, gosto de falar de futebol, gosto de Bahia, de Vitória. Inclusive, estou com saudade de encontrar com vocês nas arquibancadas aqui em Salvador, tá? Onde tem muita novidade de Bahia, de Vitória. Times baianos que estão se preparando para retornar ao Brasileirão. E eu, como sempre, com muita expectativa. E torcendo aí pro Bahia continuar deslanchando na parte de cima e pro Vitória se manter na Série A.
0: Tem a mala preta do futebol, né? Né, Rafa? Né, Roberto Rivelino? Mala preta do futebol, não tem?
2: Sim, sim.
0: Lorena tem a bolsa preta.
1: Olha aí.
3: Eu vou fazer uma enquete no Instagram. Olha, meus ouvintes, vou fazer uma enquete no Instagram.
0: É a bolsa que ela carrega os pães.
3: Pra você saber, vocês verem a bolsa que eu uso aqui no por dia, que faz bullying comigo aqui com essa bolsa. Ah,
0: rapaz, essa bolsa dela, Roberto, é da bisavó dela.
3: Ele não entende que eu passo o dia inteiro na rua.
1: É bom dizer pra Lorena que o pão não engorda, não. Quem engorda é quem come o pão, né?
0: É verdade.
2: Bem, Roberto, boa, Roberto.
0: Você, além de radialista, também é humorista, né, Roberto?
3: Vocês?
1: Você tá certo. Pois é, mesmo, temos, Roberto, que brincar um pouquinho, né?
0: É verdade, Robertão. Porque eu faço futebol brincando. Às vezes eu falo sério quando tenho que falar sério. Rafa já me conhece, né, Rafa? Há tantos anos. E quando eu tenho que também brincar, eu brinco. Eu gosto de fazer a resenha. Não pode ser uma resenha engessada demais, né? Basta os problemas que a gente já tem no dia a dia, né? Então, às vezes tem. Mas Rafa não. Rafa, se deixar, ele quer brincar a tarde toda. É igual a garotinho. Parece que ele tem até 16 anos, tá? Mas vamos falar sério. Hoje a bola volta a rolar pelo Campeonato Brasileiro. Tem jogo, né, pra gente acompanhar. Santos e São Paulo. Pra mim, o Santos vai dar 2-0 hoje, viu, Rafa?
2: Isso.
0: Pra mim, o Santos vai ganhar o São Paulo. O Santos tem mais time, vive o melhor momento. Felipe Coutinho vai pro banco de reservas hoje, pode estrear lá pelo Santos. Eu acho que o Santos ganha o jogo. E você, Rafa?
2: Eu também acho que o Santos ganha o jogo pelo momento que o São Paulo vive, mas São Paulo jogando em casa diante do seu torcedor, hein? Pode ser um gás a mais para o time, o tricolor paulista vencer o Santos jogando no estádio do Morumbi. Além de Série A, hoje também tem Série B, viu? Vai pegar fogo.
0: O cara fala, me agrada, né? Vai comigo, depois ele dá uma escapada, né? No comentário deles, que não, eu também concordo que o Santos pode vencer, depois vai, São Paulo tá jogando em casa, né? Ficou meio em cima do muro você, viu, Rafa?
2: Não.
0: E você, Lore?
3: Como?
0: E você acha o que desse jogo de hoje aí? Santos, São Paulo e Santos?
3: Olha, eu tô muito confiante no Santos. E o Santos,
0: ai, meu Deus,
3: deu uma retomada aí no Brasileirão. E não tem como não dar certo, não. Não tem como não dar certo, não. Vai dar certo.
0: Misericórdia. rapaz, vamos embora. Ô, Robertão, e você, Robertão Ribeirinho? Você que sempre gostou do Santos quando era criança lá em São João do Piauí, Robertão?
1: Você foi longe agora, hein? O Santos está vivendo o melhor momento aí no Campeonato Brasileiro. Então, eu acredito que vai dar o Santos, apesar de ser um clássico, o São Paulo como mandante, mas é o Santos que está vivendo o melhor momento.
0: Tem São João do Piauí e tem São Raimundo Nonato também no Piauí.
1: Eu sou de São Raimundo Nonato.
0: Ah, beleza. Genildo Lavinsky, que está em Caravelas hoje, foi dar uma remada por lá. Vamos pegar o boa tarde do nosso querido Genildo Lavinsky, ele que está muito otimista com esse retorno do Campeonato Brasileiro. Boa tarde para ele, o comentarista que entende do assunto. Genildo
4: Lavinsky. Fala, Ivo.
0: Grande Genildão, tudo certo com você, Genildo?
4: Todo em paz, eu tô em Casavelas, não em Caravelas.
0: Já chegou, Genildo?
4: Que acendi, que tá, já cheguei, tô em casa já, graças a Deus, foi boa viagem, revi a cidade de Itabuna, revi parte da família, é muita gente, não deu pra ver todo mundo, mas eu tinha uma missão importante lá em Itabuna e eu fui pra isso, né?
0: Já viu suas irmãs lá, né? Que você não tem irmão homem, né?
4: Não, só são três mulheres e eu tava com uma dívida comigo, inclusive, né? Porque o assunto nosso lá, mas não tem problema relatar.
0: Você é o caçula, Genildo?
4: Não, eu sou o segundo. Eu tenho uma irmã mais velha, tem eu, e depois tem mais duas outras mais novas.
0: Casa também é misturado, eu sou o terceiro, né? Tem irmã mais velha,
4: eu sou o
0: irmão,
4: único
0: depois eu.
4: Dos homens.
0: Depois uma irmã, depois mais dois irmãos. É isso aí.
4: Meu pai não gostava quando eu dizia que era o único homem da casa, né? Ele reclamava.
0: Meu Deus do céu. Aí também você tirou a moral do velho, né?
4: Coitado, ele foi.
0: Ele prestigiou a coroa.
4: Aí eu fui a Itabuna para criei coragem, na verdade, viu? E vou confessar aqui, e voltei a Itabuna, porque depois que a minha mãe se foi, já completados 2 anos, eu não tinha voltado a Itabuna ainda. Eu tinha
0: criado coragem. Passa rápido o tempo, né?
4: Hein?
0: Passa muito rápido, eu lembro quando sua mãe faleceu.
4: Passa muito rápido o tempo, muito rápido, é uma pena isso. E aí eu tinha que voltar para casa, para lá onde ela morava com meu pai e minha irmã também, E foi complicada a chegada, né? Porque tinha sempre uma brincadeira na chegada, tinha um protocolo, diria assim, né? De família na chegada, quando eu chegava lá.
0: Genildo, imagino.
4: E a saída também. Foi complicado, mas...
0: Eu imagino, eu perdi um irmão em 2010, né? Foi vítima de um acidente, já foi atropelado um irmão, tinha 26 anos. Poxa. E você sabe, você conhece a Jacobina muito bem. Quando eu chegava, sempre estava com ele lá, uma das pessoas que me recebia em Jacobina. E depois que isso aconteceu, todas as vezes que eu chegava em Jacobina, não via, né? Algo estava faltando e aí as lágrimas desciam, né? Eu imagino a mãe, né? Que você sempre chegou lá e ela tão alegre te recebendo, né? E você depois de 2 anos chegar e não ter mais, né? Pelo menos aquele olhar, aquela fala, aquele apego, né? Então, de fato, eu sei que é uma dor muito grande.
4: E até a saída foi complicada. E minha mãe nunca sabia que eu ia para Itabuna. Eu nunca dizia à minha mãe, né? Isso desde que eu morei aqui, eu vim para cá, para Salvador, com 16 anos. Saía, eu ia de ônibus e voltava. E eu nunca avisava sobre a minha viagem a Itabuna para não deixá-la preocupada. Porque você sabe como é que é mãe, né? Ficar louca e esperando chegar, e pode acontecer um imprevisto, você atrasar, e ela nunca sabia. Então eu chegava de surpresa e batia lá embaixo, que é o primeiro andar que nós moramos sempre, e ela ficava olhando quem era e eu escondido, né? E aí eu começava a dizer um bocado de piadinha, gaiato como eu sou. Aí ela descobria: ah, Genildo, suba, desci. Era uma alegria, rapaz. E agora já não teve isso, né?
0: É verdade.
4: E a saída também foi complicada.
0: Faz parte da vida, né?
4: Mas tudo bem, eu voltei, eu vi Itabuna, que continua crescendo, quente demais a cidade.
0: Bela cidade, né?
4: É uma cidade boa, né? Poderia ser bem melhor, mas tá boa, vamos lá, vamos considerar assim.
0: Mas vamos voltar, gente, falar de futebol, né? Para descontrair esse começo de resenha. Qual é a sua expectativa aí, gente, pro jogo do Bahia, que volta a jogar no Campeonato Brasileiro? Mas claro, hein, vai pegar o vice, né, do Brasileirão, que é o Palmeiras, e é considerado um dos grandes times hoje do futebol mundial.
4: Vou fazer uma brincadeira aqui. O Bahia adora ganhar do vice. Eu sei que o Rafael tá dando risada. E Lore também.
3: Gabriel iria adorar ouvir isso.
0: Ai, meu Deus.
4: Então é isso. Eu acho que o Bahia ganha esse jogo lá em São Paulo. Eu já disse isso na última vez que eu participei, eu estava em Itabuna e falei sobre isso. O Bahia vai ganhar do Palmeiras lá em São Paulo. Eu não tenho dúvida disso. O Bahia vai jogar pra pirão, vai jogar forte, vai jogar firme e vai ganhar essa partida. O Palmeiras tem um grande time, não vai ser uma tarefa fácil, claro. Vai ser um jogão entre Bahia e Palmeiras, lá dentro do estádio do Palmeiras, mas o Bahia vai ganhar esse jogo, não tenho dúvida alguma. E vai partir pra cima, vai partir pra frente e vai se dar bem. Como o Vitória vai ganhar da Chape aqui dentro também, com categoria, vai ganhar com autoridade, né? Enfim, eu acho que essa retomada do Campeonato Brasileiro vai ser boa para o Bahia e para o Esporte Clube Vitória, com certeza.
0: E essa sua confiança pode ser reforçada com o tempo de trabalho do Bahia, né? Porque o Rogério Ceni não vai poder reclamar aí, já que ele teve, né? Tá tendo muito tempo para preparar o time do Bahia para esse jogo com o Palmeiras. Deu até dias de folga ao elenco, né? Então, tempo não faltou, né? Ele teve tempo suficiente para armar o time, corrigir algum erro, tirar dúvidas, ajustar o que tem que ser ajustado, analisar o adversário, observar como o Palmeiras joga, qual é o ponto futuro do Palmeiras, quais são as principais jogadas de ataque do Palmeiras. Então ele teve muito tempo, né, Genildo?
4: Teve muito tempo, sim. Agora você sabe que essa história de muito tempo é relativa, né, para que o time se dê bem em campo. Depende muito do dia, depende muito da vibe dos jogadores, não depende muito do esquema, né? Eu acho que depende muito mais da energia que cada jogador possa despejar em campo, né? E o grupo também é importante. Então, às vezes o time se prepara 2 semanas e não vai bem. Às vezes tem só 3 dias de um jogo para outro e o time chega lá e arrebenta, né? Eu sempre pensei isso. Agora, é claro, é importante descansar, porque aí tem a relação com a parte física, mas com a parte técnica, a parte da vontade, não tem muita relação não, viu, Ivo? Eu acho que o Bahia vai chegar lá, independente de ter tido esse tempo todo. O que o técnico pode fazer é alguma alteração, não tática, porque eu acho que o Bahia não tem muita coisa do ponto de vista tático para mudar. É aquele futebol que a gente já conhece, de procurar ficar mais tempo com a bola. E isso, é claro, é de jogo para jogo que vai mudando. O técnico às vezes coloca um time com 3 zagueiros, coloca defendendo com 5, coloca uma linha de frente com 3, coloca o meio de campo às vezes com 4, às vezes com 2, depende muito da posse de bola. Essas mudanças que vão ocorrendo durante o jogo e que dependem naturalmente da forma de jogo do adversário. E a gente já sabe, todo mundo já diria assim, cansado de ver como é que o Palmeiras joga, né? Palmeiras joga com velocidade, com categoria, pouco toque, chegando à área com velocidade, com chutes à distância, com jogadores velozes, jogadas pelas pontas, com ótimos jogadores que tem, né? E o técnico, é claro, vai fazer com que esses setores do Palmeiras que são fortes possam ser eliminados, né? Bahia vai completo. Eu acho que o Bahia já vai ter a volta de Everton Ribeiro numa melhor forma, já vai ter Sanabria de volta também para o banco, pelo menos, e já vai ter outros jogadores que vão estar em campo no meio de semana, né? Dia 8, com condição de chegar e encarar o Palmeiras como ele deve ser encarado, com firmeza, com força e com disposição. E o Bahia tem categoria para isso.
0: Verdade, concordo com você. Lorena Vinhas. Quero ouvir você também, Lore, falando a sua opinião sobre esse jogo Palmeiras e Bahia. Vamos ouvir a nossa futura comentarista, Lorena Vinhas.
3: Olha, Bahia e Palmeiras, como o Genildo falou, vai ser um jogão. Hoje a gente olha para a trajetória do Bahia no Campeonato Brasileiro e vê que o Bahia sim tem condições, vê que o Bahia é um time capaz de jogar com os gigantes lá do eixo Rio-São Paulo. O Bahia hoje tem peças de qualidade, tem um técnico que já mostrou que consegue trabalhar com esse elenco, que consegue se reinventar. Aparentemente, Rogério tem a maioria dos seus jogadores que ele tem a confiança, os seus titulares à sua disposição. Agora ele precisa estudar o Palmeiras, né? Ver quais são os pontos, os possíveis pontos frágeis, né? Onde o Bahia conseguiria ali neutralizar algumas ações do Palmeiras. Não vai ser fácil, né? Você parar um gigante como o Palmeiras, que é o vice-líder do Brasileirão, mas não é uma coisa impossível. O Bahia pode entrar em campo e ser a noite do Bahia, com qualidade, com raça, com técnica, porque o time do Bahia sim é um time técnico. O Bahia hoje tem uma zaga segura, tem uma defesa segura, tem aquele déficit ali no meio de campo, daquele cara pra construir, pra botar a bola na frente com qualidade, mas como o Genildo falou, pode ser que o Everton Ribeiro volte e volte bem, e ele estando em campo é completamente diferente. O time do Bahia é um Bahia que cria, é um Bahia que joga pra frente, e é isso que o Bahia precisa, ir pra frente, ir pra cima do Palmeiras, se quiser vencer. E o principal, se conseguir fazer o resultado, se conseguir no mínimo, né, um empatezinho lá, que também não seria ruim, não se acomodar com o resultado. O Bahia, ele tem esse comportamento desde o início da temporada de estar vencendo o jogo e se acomodar com aquilo e gostar daquele resultado, não buscar mais, parar de jogar. Então, com um adversário como o Palmeiras, isso não pode acontecer. O Bahia tem que entrar em campo ligado, tem que entrar para trazer os 3 pontos para casa, e eu tenho certeza que o Rogério Ceni vai reinventar ou inventar algo que vai conseguir fazer com que o Bahia te sobressaia lá na arena do Palmeiras, né? Com certeza.
0: Olha aí, hein? Tamo ouvindo a Lorena, já ouvimos o Genildo, quero ouvir também você, Robertão Ribelino.
1: Jogo difícil, pode ter certeza que é uma parada dificílima para a equipe do Bahia. No entanto, ano passado, para gente que gosta de relembrar o histórico, o Bahia venceu os 2 confrontos, ambos por 1-0. E aí vai que o Bahia vai conseguir novamente. Agora é um adversário muito difícil. Vamos ter a esperança aí que o Bahia possa voltar com os 3 pontos, mas pontuar num duelo difícil desses já é fundamental.
0: Concordo com você também. Quero ouvir o Rafa Seixas, depois eu dou a minha opinião sobre esse jogo do Bahia contra a equipe do Palmeiras. E você, Rafa?
2: Ivo, o jogo do Bahia vai ser um jogo decisivo, porque o tricolor precisa desse resultado para se manter na briga direta para Libertadores da América. O Bahia já venceu o Palmeiras lá jogando em São Paulo, na Arena do Palmeiras. O Palmeiras também está focado em outras competições, como Libertadores e Copa do Brasil, mas contudo, entretanto e todavia, o Bahia vem fazendo boa campanha jogando longe de Salvador. Então isso pode impactar nessa partida. Então a expectativa do torcedor é que o Bahia possa chegar lá em São Paulo fazer um bom jogo. Rogério, daqui a pouco o Gabriel vai trazer as informações aí, mas tem um lado positivo, tá? Que pode até ajudar o Bahia na partida contra o Palmeiras. Praticamente o DM do Bahia tá zerado, né? Então, isso com o Rogério tendo jogadores todos à sua disposição, o Rogério pode ter aí, algo a mais para tentar surpreender a equipe do Palmeiras. Ivo, daqui a pouco a gente vai falar do Vitória, mas tem uma bomba aí, daqui a pouco eu trago.
0: É, já tô sabendo desse traque aí. Ô, meu querido Gabriel Barcelar. Lore, olha aí, olha assim pro lado esquerdo. Já viu como o Gabriel cortou o cabelo dele aí? Passou a zero, hein? Passou.
3: Menino,
0: a zero,
3: não, ele passou. Tá, sextou, ele tá tirando onda aqui.
2: Passou no pet shop ali, tá resolvido.
0: Passou a dois alto, grande Gabrielzão Barcelar, juventude do Raio Brasileiro. Bota a vinhetinha dele, eu quero já emendar com você, Gabriel. Opa, peraí, DJ. Já quero emendar com você, saber qual é a sua expectativa pro jogo do Bahia contra o Palmeiras. Não vale nesse programa ficar em cima do muro, Gabriel. Bota, DJ! Deixa o microfone de Rafa aí, que ele tá igual um papagaio no programa aí. Deixa
5: o microfone dele, por favor. Tá rindo aqui retado hoje.
0: Não sei não.
2: Resenha interna.
0: Ai, meu Deus, todo dia é isso aí.
3: Gabriel, tu já chega aqui abusando, Gabriel.
2: Resenha interna, fica na sua.
5: Sobrou pra mim aí também.
3: Gabriel abusado.
5: Boa tarde, Gabriel.
0: Você imita Lorena narrando futebol, tá?
5: Vem aí em breve, viu?
0: Venha.
5: Boa tarde, Ivo, Lore, tarde, Rafa, Gabriel. Todos os colegas de bancada, Genildo, que eu já sei que tá aí, já vi aqui, já pisquei. Grande Hércules também, todos os ouvintes. Ah, primeiro a expectativa, né? Começar com a minha opinião com relação ao jogo contra o Palmeiras. Eu já vinha falando isso durante a semana e acho que é sempre bom reforçar. Hoje, e essa é uma frase que eu sempre tô batendo na tecla, então vai ser repetitiva mesmo. Hoje é difícil a gente começar um debate sem acreditar que o Bahia tem condições de jogar de igual para igual contra qualquer equipe do Campeonato Brasileiro da Série A, seja Flamengo, Palmeiras, Corinthians, Vasco, Cruzeiro, enfim, qualquer adversário, a gente enxerga pelo menos o Bahia com potencial de surpreender esse adversário e vencê-lo. E não é diferente com o Palmeiras. O Bahia ano passado foi até São Paulo, venceu o Palmeiras por 1-0, venceu o Palmeiras aqui em Salvador também. Inclusive o jogo aqui em Salvador, o Bahia jogou muito mais do que jogou quando venceu lá em São Paulo. Um jogo, inclusive, que o Sanabria deu um trabalho absurdo ao Giai, que era para ter sido expulso naquele jogo, mas não foi. Enfim, é um time que o Bahia costumava tem muita dificuldade, e agora o Bahia já consegue performar, com o Flamengo. Nos últimos anos o Bahia tem feito bons jogos no Rio de Janeiro também, tem feito bons jogos aqui contra o Flamengo, o que mostra a evolução do Bahia dentro do futebol brasileiro, né, desse cenário. A gente espera muito que o Bahia conquiste títulos, mas é muito necessário que, para que o Bahia conquiste títulos, a gente observe essa evolução contra grandes adversários, né? Ainda falta pro Bahia aquele algo a mais em jogos decisivos, como esse é um jogo decisivo também. Ah, Gabriel, mas o Palmeiras é líder. É líder, mas o Bahia ganhando do Palmeiras, o Bahia vai continuar nessa briga pelo G4 do Campeonato Brasileiro. Então, para você continuar numa briga que é tão apertada quanto ser campeão brasileiro, você precisa vencer um virtual candidato ao título do Campeonato Brasileiro, que é o caso do Palmeiras. Para você se manter no topo, você tem que acabar vencendo todo mundo, mesmo que você não esteja nessa briga, que o Bahia não está com Flamengo e Palmeiras pelo título brasileiro. A briga do Bahia do terceiro colocado para baixo, que é uma briga gigante no campeonato e uma briga muito difícil também. Lógico que ser campeão tem seu valor muito maior, mas essa briga pelo G4 é uma briga que costuma sempre pegar fogo, e o Bahia está nela, e para se manter vivo tem que vencer adversários desse porte. Eu acho que o Palmeiras, principalmente pelos últimos deslizes no campeonato, por ter perdido a liderança pro Flamengo, vai encarar todos os jogos do Campeonato Brasileiro como o último prato de comida. Isso torna cada jogo ainda mais difícil para quem enfrentar o Palmeiras, e pro Bahia não vai ser diferente. Mas tem também o contra, né, desse pró do Palmeiras, que vai pra cima de todos os adversários. Tem o contra, que quando o Palmeiras não conseguir fazer um gol logo, quando o Palmeiras se sentir nervoso pra decidir as partidas, os adversários podem se sentir confortáveis de surpreender a equipe paulista, e nesse caso o Bahia pode sim ter uma eventual chance ainda maior de vencer o Palmeiras fora de casa. Por que não? Acho que o Bahia tem condições, o Bahia tem um time organizado, o Bahia veio de uma sequência muito boa que foi interrompida agora depois dessa derrota pro Atlético, que não por muito pouco não foi um empate, né? né, por conta do pênalti perdido ali pelo Everaldo, mas são águas passadas e o Bahia precisa focar nesse jogo do Palmeiras, que vai ser um jogo muito difícil. É um jogo numa quinta-feira, às 9:30 da noite.
0: Tarde demais, né, velho?
5: Tarde demais, mas horário de televisão, né? Não
0: poderia
5: tem jeito,
0: ser umas,
5: né,
0: 7 da noite, né? Um bom horário, né?
5: Mas aí a televisão não lucra, né? Eles querem botar esse jogo em TV aberta, muito provavelmente, o Palmeiras vice-líder do campeonato. Enfim, tudo isso acaba também rolando aí, influenciando nos bastidores dessas partidas. Mas a minha opinião é essa. Pra mim, hoje em dia, o Bahia tem condições de fazer frente a qualquer adversário do futebol brasileiro. Pode não ganhar, acontece. E outra coisa, às vezes vai até ganhar de um adversário como o Palmeiras e perder para um adversário como a Chapecoense, porque o futebol não é ciência exata, mas hoje o Bahia tem totais condições de fazer frente contra qualquer adversário, Ivo.
0: Verdade. Bom, são 5:57, galera, já vou para o primeiro break, né? Na volta a gente faz outra rodada com todo o timaço, mas assim, só para arrebatar aí o que vocês falaram tudo aí, né? Arrematar tudo aí, então acho que concordo com a opinião de cada um. É um jogo difícil pro Bahia, o Bahia teve tempo para treinar, para trabalhar, mas enfrentar o Palmeiras fora de casa não é qualquer adversário, é um jogo difícil, é um jogo complicado, jogar em São Paulo, né? É pressão. Palmeiras é o vice-líder do campeonato, Palmeiras quer pontuar, quer passar o Flamengo, não é nem chegar e encostar no Flamengo, Palmeiras quer passar, Palmeiras quer ser campeão, então o Bahia imagina que vai enfrentar um adversário muito difícil, mas como falou você, Gabriel, eu acho assim, não dá pra pensar o Bahia hoje um time tão frágil, não, dá pra pensar sim um Bahia que tem condição de jogar de igual pra igual, dá sim condição de chegar, olha, Bahia tem time pra isso. Agora eu sinto muita falta deste cara, desse substituto do Everton Ribeiro, que na minha opinião já vem fazendo muita falta nesse esquema do Rogério Ceni. Por quê? Everton Ribeiro hoje é um reserva, ele já não tá mais naquele nível que ele estava, então o Rogério hoje já não consegue mais escalar ele, até porque ele tá voltando de uma contusão, vários problemas esse ano, foi esse dos últimos anos, né? Esse foi o ano que ele menos jogou, tá? Menos jogou, então é notório. 37 anos, é aceitável, tá em fim de carreira, mas um cara que pode sim ajudar o Bahia nessa reta final do Campeonato Brasileiro, mas eu acho que o Bahia deve pensar, já era para ter pensado, já era para estar aqui, né? Um camisa 10, um substituto aí do Everton Ribeiro, coisa que o City não fez, mas eu acho que para 2027 vai fazer. Bom, depois do intervalo comercial, a gente segue o debate e vamos falar também do Vitória, trazer as notícias do Leão e vamos fazer a nossa rodada de opiniões sobre o Vitória, que também vai voltar a jogar pelo Brasileirão. Isso dia 7, na quarta-feira, contra a Chapecoense. Quer que eu fale? Tem que ter outro resultado? Não, tem que ter vitória, acabou. Não tem outra conversa, valeu? Vou aqui, volto já, galera.

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7: 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Avenida Vasco da Gama com trânsito complicado no sentido Brotas, nas mediações do Dictororó. Avenida Oceânica com lentidão em Undina no sentido Rio Vermelho. Ela é a melhor opção para você que vem da Barra para a Maralina. 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

0: Valeu, minha galera brasileira, de volta. São 6:02 na capital baiana. A galera com a gente do Nova Brasil em Campos, Salvador, nesta sexta-feira, fim de semana, hein? Chegou, galera, sextou. E hoje a Lorena Vinha já tá preparando comer mais 3 pãezinhos quando chegar em casa, com manteiga, né? E também uma fatia de bacon na chapa. Grande Lorena Vinhas. Mas vamos lá, Rafa Seixas, o homem do condomínio. Vamos trazer o nosso Rafa agora, atualizando as notícias do Leão, queridão, e logo na sequência a gente faz a rodada com a opinião de cada um, hein? Vamos atualizar o Leão, hein? Vitória vai vencer a Chapecoense por 1-0. Bota a vinhetinha dele aí, garotão.
1: Vitória! Misericórdia, em nome do Pai, do Filho e do Espírito Santo, amém. Vamos lá, falar do Vitória, porque tem informação importante hoje pelo lado rubro-negro. Vamos começar a falar do treino, porque Vitória fez o seu treino hoje lá na toca do Leão, no CT Manuel Pontes. Tanajura, o técnico Jair Ventura, fez a apresentação de vídeo antes do campo. Depois disso, os jogadores foram para a academia e lá no campo, Bebeto Gama fizeram atividades de aquecimento com o preparador físico Juninho Nogueira e sob o comando do Jair Ventura e da sua comissão. Primeira parte do treino, cruzamentos com finalizações, e a segunda parte, bola parada ofensiva e defensiva. Para completar o treino, teve uma parte ali de jogo reduzido por alguns jogadores, orientado pelo assistente técnico Rodrigo Chagas. Baralha segue no núcleo de saúde e performance e vai continuar aí a sua recuperação, né? Para ver se volta logo a vestir a camisa do Vitória. O time está precisando da volta do Baralhas do meio-campo. Amanhã, o elenco do Vitória faz o treino pela tarde, lá no treino no campo Bebeto Gama. O Dudu teve o seu contrato prorrogado até dezembro de 2028. A extensão do vínculo já foi publicado no BID, que é o Boletim Informativo Diário da CBF. Então, o Dudu teve o seu contrato prorrogado até dezembro de 2028, segue se recuperando aí da lesão. 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Para chamar o torcedor para o jogo importante do Vitória contra a Chapecoense. 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Bom, deixa eu trazer aqui mais informações do Vitória, porque hoje tem muita informação do Vitória, Will. Tem muita informação do Vitória. Vitória que tem um prejuízo à vista aí, viu? Tem um prejuízo bastante pra tomar. O Vitória já divulgou aí o último check-in, né? 9.000 check-ins entre sócios, Soumais Vitória, ingressos comprados para o jogo contra a Chapecoense, hein? 9.000 check-ins já foram feitos, check-ins, ingressos para o jogo Vitória e Chapecoense. Então, repetindo, arquibancada 30, cadeira 60, você pode ir lá e garantir o seu ingresso. O Lucas Braga, você lembra dele, Ivo? Seu jogador, seu atacante preferido? Pois é, colocou Vitória na justiça. Oi?
0: E como lembro, né? Você dizia sempre, não, esse é um jogador que o Vitória tem que aproveitar.
1: Pois é.
0: Aí a resposta.
1: Você que elogiava tanto ele.
0: Contrário, né? Eu era o cara que mais criticava, que dizia que Lucas Braga não tinha condição de vestir a camisa do Vitória. Tá vendo aí, Lorena? Você também defendeu tanto Lucas Braga.
2: Olha, ver o Lucas Braga em campo era uma coisa de louco. E o pior é que ele, naquela época, era um dos, entre aspas, melhores ali na posição dele. Thiago Carpini tinha uma dor de cabeça terrível com esse jogador.
0: Ele era queridinho de Carpini, pô.
2: É, mas mesmo
0: ele
2: assim...
0: Ele criticou tanto, só Carpini via jogo nele.
2: Sim, sim.
1: Não sei da onde que vinha. Não, o Vitória
2: horrível, horrível.
1: Oi, Lari.
2: Horrível, horrível.
1: O Vitória divulgou a nota após ele... O Lucas Braga colocou Vitória na justiça e vai pagar um valor milionário aí pra ele, tá? A Justiça do Trabalho aceitou o recurso solicitado pela defesa do atacante, que condenou Vitória a pagar a indenização de 7 milhões para o Lucas Braga. O pedido havia sido de 13 milhões referente à soma de salários e direito de imagem. No entanto, a decisão entendeu que somente salários eram cabíveis na esfera da justiça trabalhista. Então, Lucas Braga aí tem 7 milhões para receber do Vitória. No começo de 26, Lucas Braga entrou com ação contra o Vitória, pedindo a rescisão contratual, justificando que foi impedido de se representar com o restante do elenco. Além disso, ele cobrou 13º direito de imagem e as outras verbas que estavam atrasadas referente a ele e o Vitória. O jogador deixou o clube para acertar com Fortaleza, mas foi reprovado nos exames médicos após identificar um problema no coração. Em nota, o Vitória afirmou estar ciente e que considera indevida a multa cobrada ao clube, e o jurídico rubro-negro buscará reverter o resultado. O Vitória informou que o seu departamento jurídico já está ciente da decisão e vai tentar modificar a sentença anterior proferida, passando a condenar o clube a pagar 7 milhões ao atleta Lucas Braga. O clube reafirma sua confiança na análise do caso pelas instâncias competentes e informa que continuará defendendo seus direitos com responsabilidade e respeito à legislação aplicável, assinando a nota Esporte Clube Vitória. Então, Vitória tem aí 7 milhões para pagar o ex-atacante Lucas Braga. Para finalizar, o Ivo Ferraz, surgiu uma informação agora de tarde que o Zé Vitor pode estar no final do ano a caminho do futebol carioca, tá? Ele tem 26 anos, está emprestado pelo Maringá até o final de 2026. Além desse clube carioca, outras equipes da Série A também estão interessadas no jogador. A janela está fechada e o Vitória só pode liberá-lo, o jogador, no final do ano. O Vitória avalia exercer a cláusula de aquisição definitiva prevista no acordo de empréstimo. Então, o Vitória, ele pode exercer a compra, ou se não, ele vai embora para o futebol carioca. Ele se destacou no Campeonato Paulista, na Portuguesa, chegou no Vitória, se adaptou no começo, mas depois o torcedor começou a pegar no pé dele. Além dele, Ivo, tem outros nomes também que pode estar saindo no final do ano. É apuração aqui com um grande amigo aqui de imprensa, a gente estava apurando essa informação hoje, né? Ainda tem René, ele também estava nessa lista aí, né, Lori? Pra poder sair, mas o Vitória já comprou, né? Já pagou até a primeira parcela.
2: Isso.
1: Tem o Lucas Arcanjo, o Baralhas, o Eric, e também tem outros nomes que podem estar saindo aí no final do ano.
2: O Kaká também, eu acho que é nesse ano. Se o Vitória não exercer agora a opção de compra, ele vai embora, acho que no início do ano que vem.
1: Eu vou puxar a lista aqui,
0: né?
1: E vou trazer. Mas é isso. O Vitória que vai precisar vender jogador, então vai aproveitar essa lista aí que pode estar saindo no final do ano para poder fazer dinheiro, garoto.
0: Beleza. Genil, tá comigo aí?
3: Oi.
0: Genil, o que você viu o noticiário do Vitória aí? Problemas com o ex-jogador. Vitória também vivendo o clima do próximo jogo do Brasileirão contra a Chapecoense. Tem que vencer, né? E aí, Genildo?
3: Olha, eu acho que essa história de Lucas é indiscutível, né? Porque é uma relação jurídica, é uma relação de trabalho entre duas partes, o trabalhador e o patrão. E cabe a Lucas pedir, cabe a justiça dizer se ou não, cabe o Vitória contestar ou não, como vai ser feito. É uma situação complicada dificilmente o Vitória vai deixar de pagar alguma coisa. Se na questão trabalhista o valor vai ser mantido ou não, quem vai dizer é a justiça, porque o Vitória já avisou que vai recorrer. Agora, independente do tempo, se agora ou daqui a um ano ou 10 anos, porque às vezes esse processo demora, o Vitória vai ter que gastar dinheiro para pagar o jogador. Independente dele ter feito boa atuação, dele ter sido um bom jogador ou não, mas existia um contrato e ele está tomando por base, junto com seu departamento jurídico, ou esse contrato, para pedir ao Vitória o pagamento daquilo que ele acha que lhe é devido. Tá? Então, cabe ao Vitória fazer as contestações. Eu acho que quando a gente está falando em relação de trabalho, cada um chia de acordo com o que dói no seu calo, né, Ivo? Então, deixa verdade. O cara lá. Na hora da gente comentar, na hora da gente falar sobre a atuação dele em campo, é uma outra história. Realmente, ele não foi o jogador que tem agradado ao torcedor, à imprensa, de um modo geral, e ao próprio Vitória, tanto que ele saiu sem deixar saudade nenhuma. A menos que Lore tenha ficado com saudade dele. Okay. Eu não fiquei, Ivo não ficou.
0: Deus
3: o Ivo
0: mais.
3: Ficou também, Lore?
2: Como?
3: Ivo ficou com saudade também de Lucas?
0: Deus é mais.
2: Olha, Ivo era o maior defensor de Lucas Braga aqui. Eu brigava com ele pra mandar ele embora. Ele disse, não, tem que ficar.
3: Pois é.
0: É, rapaz, vocês estão aprendendo mesmo, hein? Vocês estão numa boa escola, hein? Você, Gabriel Barcelar e Rafa Seixas, né?
2: Ivo dizia todo aqui, pelo amor de Deus, bota Lucas Braga, isso é jogo pra Lucas Braga.
0: Aí já viu aquele filme 3-1? É isso aí, né?
3: Uhum,
0: mas vamos lá. Roberto Rivelino, você, Robertão, que não fica em cima do muro, hein? Foi um crítico também de Lucas Braga na época que o Vitória contratou, tá saindo, já saiu há muito tempo, na verdade, mas os problemas continuam no Vitória, e aquilo que eu falo, Genildo, Lorena, Rafa, Gabriel, Roberto Belino, SAF no Vitória, porque não tem dinheiro para pagar jogador, que bota na justiça, não tem dinheiro para contratar, não tem dinheiro para pagar outras coisas, agora tem mais um rombo de 20 milhões, né? Com a suspensão das bets, e aí? Quem vai ser o patrocínio máximo do Vitória? Vai dar dinheiro, vai ter dinheiro para contratar, para pagar essas questões aí, para administrar o time para 2017, Roberto?
4: Esse projeto da SAF seria o ideal, mas dificilmente vai ser uma coisa rápida aí para que o Vitória possa conseguir colocar isso em prática, até porque é uma luta enorme aí para organizar, para elaborar e depois para achar quem compra essa ideia. Então vai amargar dificuldades aí do ponto de vista financeiro. Tem que arregaçar as mangas e buscar outros parceiros aí comerciais para que possa tocar em frente. Agora, quando o Rafa traz essas informações aí de atletas que poderão estar saindo da equipe do Vitória, alguns deles talvez não deixem saudades, não deixem boas impressões, mas outros vão fazer muita falta. E como será então esse time do Vitória aí para a próxima temporada, já que ele citou a possibilidade de saída de vários e vários jogadores no time rubro-negro? Claro que depende das competições que o Vitória vai disputar na próxima temporada e nós esperamos sim que uma delas seja a Série A do Campeonato Brasileiro. Então, o time deverá passar por um processo de reformulação aí já para a temporada que vem, com saídas e possivelmente também com vinda de outros atletas. E para esse jogo aí contra a Chapecoense no próximo meio de semana, o que a gente espera é que seja vitória do Vitória, porque não pode pensar em outro resultado. A competição está se afunilando e é necessário mais do que demais vencer um jogo atrás do outro. Pelos cálculos que se tem feito, o Vitória precisa vencer pelo menos 4 desses 10 jogos que restam. E aí, então, é a necessidade já de começar essa arrancada.
0: Isso mesmo.
4: Nesse confronto contra a Chapecoense.
0: Perfeito. Lorena Vinhas, 3 minutinhos para você comentar, Lore.
2: Entendi. Oi, Ivo. Tá me ouvindo?
0: Vocês estão conversando.
2: Não perdi
0: aí,
2: o time aqui agora, mas já tô aqui, tô de volta.
0: Tá tendo uma resenha paralela aqui?
2: Não, está pulando informações aqui da gama de jogadores que vão sair do Vitória, né? A gente tá falando aqui sobre o Fabrício, inclusive, sobre o Kaká. São A maioria dos jogadores do Vitória hoje, titulares, estão com contrato para vencer esse ano. E fica a pergunta, o que vai ser feito pela diretoria do Vitória? Porque a liderança do Vitória não cansa de dizer o quanto o Vitória é endividado, o quanto o Vitória não tem dinheiro. E a gente quer saber o que vai acontecer, né? Quem vão ser os substitutos? Quem vai ficar no lugar de Kaká, que pra mim é um jogador que não tá comprometendo e tá entregando, entre aspas, né? Um futebol assim, razoável.
0: É um dos melhorzinhos,
2: né? É um dos melhorzinhos, que o cara que não compromete consegue entregar alguma coisa, né? Tem o Zé Vitor, que por mim pode ir embora. Quem mais, Rafa? Tem o Natan também, mas o Natan tá machucado, então ele não deve renovar.
0: Inclusive, vamos trazer uma fala hoje aí do goleiro Júlio César, né? Que desceu comentários
2: reconhecendo o talento
0: ao Lucas Arcanjo, né?
2: Sim, que infelizmente Gabriel não gosta muito quando a gente fala isso, né? Que a gente fica pedindo ele na seleção. Gabriel não gosta muito, não. Diz que o Lucas Arcanjo tem comprometido bastante o Vitória.
0: Se ele estiver jogando no eixo Rio-São Paulo, já teria sido convocado.
2: Com certeza.
0: Mas infelizmente,
3: ele tá no Nordeste. Eu tô falando isso desde o ano passado.
2: Infelizmente.
3: Aliás, Ivo Ferraz, Lori. Quando eu falei, antes da Copa do Mundo, que Lucas Arcanjo do Vitória era um dos melhores goleiros do Brasil e poderia estar na Copa do Mundo, Ivo disse que é isso.
2: Me criticou.
0: O cara poderia estar na Copa do Mundo sem ter tido nenhuma convocação. Já ir direto pra Copa do Mundo. Aí você também quer demais, né?
2: Gabriel fez essa defesa também no mesmo dia, disse que era contrário.
3: Quais foram os goleiros da Copa do Mundo, me diga aí?
0: Ederson, hein? Que já vinha jogando, jogou a última Copa.
3: O Everton. Sim.
0: O Everton do Palmeiras, que estava no Grêmio, que já vinha jogando há muito tempo. E o Ederson.
4: Alisson.
0: Agora você pegar o Lucas Arcanjo no Campeonato Brasileiro. Alisson. Convocou hoje pra jogar a Copa do Mundo. Não é assim, viu, Janildo? Acho que deve ter um trabalho primeiro.
3: Não,
0: é como se fosse uma base.
3: Ele tem condição,
0: né?
3: Sim. Ele é um ótimo goleiro, 27 anos de idade, tá numa idade ótima, com experiência. Tem feito jogos excepcionais, independente do adversário, independente do local, ou no Barradão ou lá fora, tá? E tá muito bem. E jogando no time que. Aliás, a torcida do Vitória sabe que se não fosse Lucas Arcanjo, o Vitória estaria lá embaixo hoje.
2: Com certeza. A defesa do Vitória deixa muito mais evidente a qualidade do Lucas Arcanjo, que tem que fazer defesas sempre inacreditáveis e que realmente vai errar em alguns momentos.
0: Ele vai salvar tudo, né?
2: Em alguns momentos, mas ele tem sido com certeza o destaque do Leão há muitos anos, viu? Não é só esse ano, não.
1: Por alto, eu listei aqui alguns jogadores que estão com o contrato até o final do ano, mas alguns desses aqui vão renovar contrato, devem renovar contrato de forma automática porque tá machucado, né? Então, se o jogador machucou no clube, então o clube tem que recuperar o jogador. Yuri, o goleiro, Richelli, Kaká tá machucado, deve renovar, Darlan, Kaká. O zagueiro, Kaká, Darlan, Luan Cândido, Ramon que tá machucado, Jamerson, Zé Vitor, Pochettino, Tássia, La Quintana, Lucas Silva, Marinho, Osvaldo, são os nomes que eu consegui apurar aqui, que estão com o contrato finalizando até o final do ano. Alguns aqui devem renovar, acho que a maioria aqui deve partir a mil na lista de dispensa do trem, viu?
2: Com certeza, ainda mais que tem alguns aí que a torcida tá por aqui já.
1: Tá, a galera aqui deve pegar o trem, viu?
2: Tá, Gabriel falou que tem que fazer um pacote. Como é, Gabriel, no pacote? Faz um pacote e, ó, manda todo mundo embora.
1: Faz um balaio, né?
2: Junta tudo e manda fora, né, Gabriel? Como é que é? Fala aí pro torcedor.
4: Brincadeira, rapaz. Já tá vendo aí, né, seu
2: Vou descaldar aqui pro torcedor.
0: É verdade. Eu vou pra mais um break. Na volta, viu, Lorena? Você hoje tá todo assim. Eu vou voltar com o Gabriel Bacelar pra trazer as notícias do Bahia. A gente volta a nossa rodada de comentários. Robertão Rivelino, um grande abraço pra você, Roberto.
4: Valeu, Ivo. Bom final de semana pra você e pra todos os colegas. Na segunda-feira estaremos de volta.
0: Grande, Robertão, vou liberar ele que ele vai, né? Hoje ele tem um compromisso, ele vai dar aquela caminhada na orla, porque amanhã ele vai participar de uma maratona, em breve vai convidar Genildo Lavins pra correr, né? A famosa corrida de jegue lá no sertão pernambucano. Alô, garotão Hércules, vou aqui e volto já.

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2: 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BR-324 com lentidão no sentido Pirajá desde a Via Expressa. Você que está agora na região do Mercado Modelo e vai para Paripe, é melhor pegar a Avenida Suburbana. 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

0: Valeu, minha galera brasileira de volta. Nova Brasil em campo, Salvador, são 6:25 na capital baiana. A galera tá com a gente. Vamos girando com o nosso timaço. A bola vai voltar a rolar no Campeonato Brasileiro, galera. Hoje já teremos bola rolando no Brasileirão. Teremos o Santos em campo contra o São Paulo. São Paulo e Santos, às 20h no Morumbi. E amanhã, sabadão, em véspera de eleição, teremos Atlético Mineiro e RB Bragantino. Às 18h30 lá em BH. São dois jogos atrasados pela 21ª rodada, né? Da 21ª rodada, que serão pagos, né? Hoje e amanhã. E aí depois a gente entra no dia 7, né? No meio de semana, dessa próxima semana, com os jogos do Brasileirão. A partir do dia 7, com Remo e Grêmio às 19h30. Também dia 7, Internacional e Corinthians no mesmo horário. No mesmo horário, Bragantino e Mirassol. O Vitória vai enfrentar Chapecoense às 20h, o Vasco às 8h30 pega o Botafogo, ou o Botafogo pega o Vasco lá no Engenhão. Às 9h30 teremos Cruzeiro e São Paulo, e já no dia 8, às 19h teremos Santos e Flamengo, teremos às 20h Atlético Paranaense e Atlético Mineiro, às 20h, às 21h30 Palmeiras e Bahia, e no mesmo horário Fluminense e Coritiba pela 29ª rodada do Campeonato Brasileiro. Gabriel Barcelar, a juventude do rádio brasileiro, abraço, Gabrielzão. Vamos trazer mais notícias, atualizando agora o noticiário Tricolor, ele vem aí, galera.
1: Bahia. Bahia. E agora também, né, informar a atualização do Tricolor, que voltou a trabalhar hoje, né? Ontem foi um dia de folga pro Bahia lá no CT Evaristo de Macedo. Hoje o Bahia voltou aos trabalhos, fez um trabalho de enfrentamento lá no CT Evaristo de Macedo, times divididos, posse de bola, finalização, tudo isso foi realizado pelo Rogério Ceni lá no CT do Esquadrão. A boa notícia, que Rafa já vinha debatendo no início aqui do programa, é mais uma vez o treinamento parcial do Michel Araújo com a equipe, com o grupo. Ele voltou a fazer novamente esse trabalho parcial, não participou do treino por completo, mas segue aí seu processo de evolução para voltar da lesão. Com a volta oficial do Michel aos treinos, o Bahia não tem nenhum jogador de linha no departamento médico, o que é uma raridade para o Bahia esse ano, né? O único jogador do Bahia que tá no departamento médico é Léo Vieira, que é o goleiro, e não joga mais em 2026 há muito tempo já. A gente sabe dessa informação. Então, no momento, o departamento médico do Bahia tá zerado, todos os jogadores à disposição, exceto Juan Pablo e Cauê Furquim, que estão defendendo as seleções brasileiras sub-17 e sub-20 nessa data FIFA. Lembrando que o Juan ainda tem um amistoso no próximo domingo

0: jogando na Espanha, a seleção sub-20 está lá na Espanha. O Brasil vai fazer esse amistoso e depois desse amistoso no domingo, aí sim o Juan Pablo está liberado para voltar pro Bahia. Então ele deve participar provavelmente do treino de terça-feira, né? Já que ele ainda estará na Espanha no domingo, tem a viagem na segunda ali, né? Ele deve retornar ao trabalho com o grupo na terça-feira, treina na terça, na quarta, e fica à disposição do Rogério Ceni caso o Rogério queira levá-lo pro jogo de quinta-feira contra o Palmeiras, que a gente segue acompanhando todos os detalhes também. A gente está acompanhando os jogadores do Palmeiras que estão fora também durante essa data FIFA, principalmente Giai e Flaco Lopes, que são dois dos principais jogadores titulares do Abel Ferreira aí, né? O Giai e o Flaco, os dois defendendo a seleção argentina. Lembrando que a Argentina tem um amistoso para fazer amanhã, mas esse amistoso está aí sob aguardo de definição, porque de acordo com a Confederação da Seleção de Burkina Faso, a Confederação Argentina não arcou com alguns acertos desse amistoso, e a seleção ainda está no Marrocos, um pouco mais cedo, não havia saído de lá ainda. Então a gente não sabe ainda ao certo se a seleção de Burkina Faso vem para esse amistoso ou não. Então, se não vier, a Argentina passa o final de semana livre e volta a campo só na terça-feira, dia 6 de setembro, contra contra Benin, que é o jogo de despedida de Lionel Messi, né, que chegou hoje inclusive à Argentina também para fazer esse jogo de despedida, para encerrar sua passagem pela seleção, e esses dois jogadores do Palmeiras estarão à disposição para esse amistoso também. A gente vai ficar de olho neles para saber a condição física, se eles vão jogar, quanto tempo eles vão atuar, até para saber se de alguma forma isso pode afetar o desempenho dos jogadores no jogo contra o Bahia.
1: Gabriel.
0: Oi.
1: Você sabe que Messi, eu falo em Messi aí rapidamente, eu lembrei, é dono de time de futebol agora, né?
0: O homem tá investindo agora. Segunda
1: divisão do Campeonato Espanhol, rapaz.
0: Tá investindo, já tá programando o final, né? Tá chegando a hora já também,
1: né? Sabe, ele não poderia olhar aqui pra Bahia e comprar um time daqui, né?
2: Ou até mesmo na Argentina, né?
0: O Jacobina de Ivo aí.
3: Ele já treinou no Barradão, já conheceu ali já.
0: Esqueça isso, ele tá falando do Jacobina de Ivo.
3: Tá vendo, quando falar pro Vitória, ele fica logo nervoso.
2: Vocês podem observar que o Messi está comprando na Espanha, onde ele de fato gosta mesmo, né? Ele está nos Estados Unidos.
1: Ele mora lá desde os 13 anos de idade.
2: Então ele vai voltar para lá, certamente, né?
0: Aí, ele provavelmente o Messi gosta muito da Espanha, né? E outra coisa, o cargo dele no Barcelona pode já estar à espera, né? A gente não sabe ainda. O Barcelona muito provavelmente tem um cargo esperando pelo Messi, né? É muito comum jogadores encerrarem a carreira e receberem aquele cargo, né, de diretor institucional, né? Que aí viaja pelo mundo aí divulgando a marca, vendendo a marca do clube em eventos, em encontros aí. Pode ser que o Messi se torne esse cara. O Roberto Carlos, por exemplo, é um desses caras dentro do Real Madrid. Mas enfim, ainda falando sobre o Bahia, o jogo do Bahia que acontece apenas na próxima quinta-feira, né? O Cauê também segue com a seleção sub-17. O Cauê eu acho que vai ficar mais tempo do que o Juan Pablo. O Cauê a gente não tem uma data certa de retorno, porque fica pendente da evolução da seleção na competição.
1: Tem um amistoso contra o México.
0: Ainda tem isso também, e tem a reta final, né, da competição que o Brasil tá jogando lá. O Brasil jogou 3 jogos na fase de grupos, e acho que tem mais um jogo de mata-mata depois da classificação. A gente vai seguir acompanhando esses detalhes para saber quando é que o Cauê volta de fato da seleção. O Juan Pablo encerra sua participação, como eu disse, no domingo com a seleção brasileira. Mas hoje, lá no CT, eu até mandei para você aí, não sei se você já quem falou foi o volante Eric, né? Primeiro, ele falou sobre a evolução do Bahia, né? E até citou a questão da derrota pro Atlético Paranaense, do quanto isso não deve ser colocado como um fator negativo para a sequência do Bahia. Vamos ouvir primeiro essa questão do Eric.
4: Cara, eu acho que a questão da evolução a gente vem demonstrando jogo a jogo. Eu acho que não é por causa de um revés que a gente sofreu na última partida que a gente precisa parar e...
2: Opa, momentinho só, Gabriel. Eu vou consertar aqui.
4: Está tudo como se estivesse tudo errado. Se você fizer um recorte dos últimos 5 jogos, foram 4 triunfos e apenas uma derrota, que foi a última antes da parada para a data FIFA. Então, sempre há aspectos a serem melhorados, mas também a gente tem que reconhecer que foram feitas coisas boas durante esse período que a gente ficou invicto. E continuar evoluindo para que a gente consiga os resultados que vai nos levar a alcançar o objetivo na temporada.
0: Tá aí o Eric falando a respeito do jogo contra o Atlético, né? E citando que, em outras palavras, que o Bahia não pode achar essa derrota como uma mudança de rota aí do time na competição, né? É importante ter esse pensamento também para que o Bahia volte a vencer o mais rápido possível. Ele também, apesar de ser concorrente, assumiu nessa coletiva ser fã de um companheiro de equipe. Vamos ouvir também essa fala do Eric.
4: Eu particularmente sou um grande fã do futebol do Jean Lucas. É um cara que tem características ímpares no futebol, né? É box to box, tem uma técnica apurada. Então não é à toa que foi titular por muito tempo durante essa passagem que ele está tendo pelo Bahia. E eu acho muito sadio, desde o dia que eu cheguei, eu sabia que ia ser difícil disputar uma vaga no meio. Então essa disputa tende a reforçar, né, o nosso elenco, a disputa interna, para que aquele que receber a oportunidade possa aproveitar da melhor forma possível. Mas não me considero titular de forma alguma, até porque se você se considera titular, você tende a acomodar, e não é o que eu quero. Quero continuar elevando meu nível para que os meus companheiros elevem o nível dele, e quem saia ganhando é a instituição na qual a gente defende.
0: Aí o Eric assumindo que é fã do Jean Lucas também, Ivo, a concorrente de posição, né, do futebol do Jean Lucas, né? O Eric fala que gosta do futebol do Jean, apesar de serem adversários por posição ali, jogam no mesmo time, mas estão brigando pela mesma posição. O Eric reconhece a qualidade do Jean Lucas, que eu tenho certeza também que reconhece a qualidade do Eric, porque são dois jogadores excelentes. De fato, o Jean viveu um período difícil, ainda continua tentando voltar à boa fase que já teve aqui no Bahia, mas são dois jogadores grandiosos para a mesma posição, né? O dia do Bahia foi esse, e tá aí a confissão do Eric assumindo que é fã do Jean Lucas. Eu tenho certeza que quem vai comentar sobre isso também é fã do futebol do Jean Lucas, assim como eu sou, viu, Ivo?
2: É o nosso Genildo Lavinski. Fala sobre o Eric, Genildo. Você que desceu elogios a ele, né, nos últimos jogos do Bahia.
1: Sim, Eric é um ótimo jogador. Eu acompanho o Eric desde os tempos do Atlético. E ele chegou ao Bahia com essa ideia de ser o titular absoluto do time. Ele chegou a entrar como titular, fez gols logo no começo da chegada dele aqui ao Bahia, mas depois encontrou o meio campo que estava se entrosando bem, como ele mesmo disse, né? E foi difícil ele conseguir a vaga, não exatamente pela condição técnica dele, mas pela condição técnica dos outros jogadores, pelo entrosamento que já tinham com o time. Depois ele sofreu contusão, voltou e tal, e tá bem, né? Ele pisa bem na área, jogador que chuta bem, não tem feito grandes partidas como em algumas outras anteriores que ele fez, mas a torcida gosta, e eu também gosto muito de Eric, porque é um jogador que rende muito para o coletivo, rende muito para a equipe. Às vezes você imagina que Eric não tá em campo, né? Porque você não vê ele muito ele aparecer com jogadas de brilho e tudo mais, mas ele tá ali batalhando, marcando, ele cercando, ele tem uma excelente colocação, ele tem um senso tático muito bom, ele cumpre aquilo que o técnico determina, e isso rende muito para a equipe. Por isso que o meio-campo do Bahia ficou bem compactado com a presença dele, do Acevedo e de quem mais estiver por ali. Ele é um bom jogador, sim.
2: E você, Lorena Vinhas, também é fã do Eric?
3: Olha, fã do Eric eu não sou, não. Inclusive, eu até fiz uma vez uma zona mista com ele, né? Falando sobre numa última partida antes da lesão dele, onde ele marca 2 gols, né? Ele, antes da lesão, tá vivendo uma fase muito boa no Bahia, marcando gols, contribuindo. Mas, infelizmente, todo atleta, quando passa por esse tipo de situação, né, de lesão, de afastamento, é muito difícil voltar no mesmo pique, com a mesma intensidade de antes. Eu acho que ele sim tá voltando aos poucos. É um cara que não compromete o futebol do Bahia, não compromete o esquema tático de Rogério, e é um cara que tende a ajudar muito. Ele é um cara que consegue fazer gols. Quando ele voltou da pausa dele, ele consegue marcar gols. É um atleta que eu gosto, né? Gosto da forma dele de jogar. Não sou fã dele, não, tá? Não vou botar na minha casa, mas é um cara que eu acho que contribui sim pro Bahia. Gosto do futebol dele. Na verdade, todos os atletas que estão no time do Bahia hoje têm qualidade para estar. São caras que contribuem, que jogam bem, mas que precisam estar numa fase boa. Como a gente estava falando aqui agora nos bastidores sobre Jean Lucas, que é um cara que já contribuiu muito, mas agora não tá no seu melhor momento, mas é um cara que ainda pode mostrar, que pode voltar a ser aquele cara, assim como o Pulga está tentando voltar a ser aquele cara do início da temporada, do início aqui no Bahia. Então, eu acho que...
2: Só quem não tá é Everaldo e William José.
3: E é isso. O Eric é um jogador que eu gosto.
1: Você ama Everaldo, viu, cara?
3: Quem gosta é Genildo.
2: Calma.
1: Eu não sei porque vocês ficam falando com o Everaldo, rapaz. Sinceramente, o cara tá lá quietinho no canto dele. Lá vem Lorena, lá vem Ivo.
5: Genildo, que é o diretor do fã-clube
3: do Everaldo. No time de Genildo, Everaldo é o capitão.
1: Absoluto.
3: Olha pra isso.
1: É 10 e faz.
3: Aí Ivo infarta, Genildo, como fica
2: eu gostaria de entender, Genildão. Você é um cara que você é fã do Everaldo mesmo, você não esconde não, do Everaldo, do William José, do Ademir. Você é fã desses caras aí, do Léo Vieira, do Marcos Felipe, que foi embora. Você é fã também do Gilberto, que tá lá no Atlético Paranaense. Você é fã daquele lateral esquerdo, Chaves, que teve aqui no Bahia, que foi embora.
3: Faltou Iago. Ivo.
2: E você é fã número um do Iago Felipe, Genildão.
3: Não, o Iago Borducci.
2: Iago Borducci, né? Agora tem jogadores que o Bahia para o ano, Genildo, esse ano não vai poder mudar mais, tem que limpar um pouquinho o elenco para trazer novas peças, né? Fazer um Bahia mais forte, Genildo.
1: Sim, eu sei. Agora, você sabe qual é o problema? Você sabe que a gente brinca muito com essa história de gostar de jogador A, B, C e tal. Eu tenho, na verdade, um respeito muito grande pelo profissional. Tá? E eu acho que às vezes a torcida implica muito com determinados jogadores de uma forma injusta. Criticar é uma coisa, né? Ser forte com a crítica quando ele não atua bem é uma coisa. Agora, você dizer que o cara não sabe, que é perna de pau, que é isso e aquilo, que vai embora, eu aí já boto o pé atrás. Não é bem assim, tá? Eu acho que Everaldo é um desses jogadores. Ele já fez pelo Bahia, sim, já marcou gols importantes, inclusive no Bavi. Já que você sabe que o jogador que faz gol no Bavi é jogador que tem cadeira cativa no coração da torcida sempre, né? E ele já fez gol no Bavi, ele já lutou muito pelo Bahia em vários momentos, ele foi sacrificado pelo técnico Rogério Ceni em vários momentos, jogando fora da posição dele. Muitas partidas ele estava fora da posição, porque o Everaldo nunca foi jogador de marcação. Nunca foi jogador de ficar atrás no meio de campo. É jogador para jogar lá dentro da área. E ele tem uma técnica diferenciada, às vezes, de outro centroavante. Não é aquele perna de pau. Não, não é. Ele às vezes não acerta, claro, como outros não acertam. Mas ele esteve fora da sua característica por orientação do técnico várias vezes, tá? Que quer que todo mundo volte para marcar e tudo mais. E quando o Everaldo pegava na bola no meio-campo, lá na intermediária quase do time tricolor, então a torcida chiava porque ele não estava lá à frente, mas ele estava ali com certeza cumprindo uma determinação do Rogério Ceni, que prefere que o Bahia toque muito a bola até chegar no adversário, chegar lá na área, do que estar lá dentro esperando a bola chegar para fazer o gol, tá? E em vários momentos ele fez gol pro Bahia de pênalti inclusive e tal, mas aos poucos.
2: Oi. Deixa eu dar uma pausazinha aqui, é necessário porque eu tenho o trânsito, tenho um breakzinho rapidinho, na volta. Sim. Você continua dando a sua opinião porque é importante. Segure só um pouquinho, engenheiro, por favor. Volto. Bora. Já, galera.

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6: 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Muito bem, ouvinte Nova Brasil FM. No caminho das árvores, Avenida Tancredo Neves tem trânsito intenso para chegar na paralela, que está igualmente complicada. Você está na região e vai para o Imbuí, prefira caminho pela estrada do Curralinho. 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

0: Valeu, galera brasileira, 6:46 na capital baiana, 6:46 é o Nova Brasil em Campos, Salvador. Genildão, você quer completar o seu raciocínio de com relação aos jogadores que nós abordamos aqui, Lavinsky?
1: É só para completar, Ivo, porque às vezes a gente é muito ácido, né? Na crítica aos jogadores.
0: Dá mais um pontinho aí do mic do Genildão, o DJ Hércules.
1: Não, eu digo que às vezes a gente é muito ácido, né, com relação às críticas feitas a algumas pessoas, alguns profissionais, e a gente acaba cometendo injustiça. É por isso que a gente brinca aqui muito, você brinca também com essa história de Bordeaux, e eu sei que a sua opinião sobre alguns desses jogadores é apenas com relação ao nível técnico, mas não é tão violenta assim quando você fala sério, né? A gente brinca muito. Eu tô vendo aqui, por exemplo, agora, Iago vai jogar daqui a pouquinho, Bordeaux. Vai daqui
0: eu vou assistir
1: pouquinho,
0: o jogo,
1: tá como titular
0: vou
1: de
0: assistir.
1: Novo.
0: Hein? Eu vou assistir esse jogo.
1: Ele vai jogar.
0: E aí, segunda-feira, a gente dá algum feedback sobre a atuação dos jogadores do Bahia que estão lá.
1: Exatamente. Então é isso que eu queria dizer. É só manter diria assim, a calma pra não perder a palavra.
0: Genildo, nunca mais eu vi. Um jogador que eu gosto, que eu assim, eu às vezes eu paro e fico perguntando pra mim mesmo o que aconteceu, cara. O Cauli, que era um cara diferenciado, né? Era um jogador pra mim diferenciado nesse meio campo do Bahia, pra mim melhor do que Jean Lucas, melhor do que Caio Alexandre, melhor do que esse Eric aí, era um cara habilidoso. Quando o Everton Ribeiro
2: caiu aí, foi? Vambora, vamos embora aí então. Cadê Genildo? Tá aí? Não, né? Só eu, Rafa e... Voltou, agora foi, né?
0: Voltou, vai. Agora, não foi, Genildão?
1: Agora
0: Genildo
1: sim,
0: já
1: agora
0: voltou?
1: Já voltei.
0: Ah, pronto, Genildo.
2: Pô, eu já tava quase aqui colocando meus dotes de
0: apresentador. Eu falava sobre o Cauli, né? Que tá no São Paulo hoje, que talvez tenha um futuro incerto. Pro final do ano, se volta pro Bahia, se permanece São Paulo, se o Grupo City vai negociá-lo, mas eu acho que era um cara, velho, que, sabe, eu gostava muito de ver o Cauli, fez belos gols, muitas jogadas e assim, se apagou, Genildo.
1: E não acho... o problema é o seguinte, Ivo, eu acho que ninguém nunca se importou em parar com o Cauli pra saber, porque eu tenho certeza de que alguma coisa aconteceu com esse jogador do ponto de vista pessoal, na vida particular dele, pra que ele desaparecesse, eu diria assim, do meio daqueles jogadores que eram destaque. Você lembra que ele foi destaque na imprensa nacional, inclusive, quando ele foi contratado pelo Bahia. Ele fez brilhantes jogos aqui, ele decidiu, eu não esqueço do jogo Bahia e Palmeiras aqui na Fonte Nova, em que ele matou a pau no meio de campo, naquele jogo contra o Corinthians, que o Bahia meteu 5 no Corinthians lá em São Paulo, que ele fez um golaço, inclusive, deu passe pra gol, e outros jogos muitos aqui na Fonte Nova e lá fora também, tá? E de repente, o jogador não esquece bola, você sabe disso, né? Mas ele tem momentos, e de repente Cauli caiu no desgosto da torcida, que não quer ouvir falar, impressionante isso, torcedor do Bahia não quer ouvir falar em Cauli. Pra torcida do Bahia, Cauli é uma miséria, é um jogador preguiçoso, é um jogador que não rende, é um jogador que não presta mesmo pra vestir a camisa tricolor, tá? Eu acho que é preciso ter calma no momento de analisar. A gente pode não gostar do jogador, eu posso achar que Cauli realmente hoje ele não é o jogador para entrar no time do Bahia, nem no time do São Paulo, pelo futebol que ele está apresentando, mas você não pode imaginar que o jogador passa 5, 6 jogos no banco de reservas e daqui a pouco ele entra faltando 15 minutos para terminar uma partida em que o time está perdendo, a torcida cobra dele que ele decida o jogo. E não é bem assim. E foi assim que aconteceu com o Cauli várias vezes. E aí ele se queimou.
0: Verdade. E aí, Gabriel Bacelar, você tem uma explicação para esse futebol que se apagou do Cauli, Gabrielzão?
2: Tenho. A explicação principal para o que aconteceu com o Cauli está na próxima quinta-feira, o próximo adversário do Bahia. A não ida do Cauli pro Palmeiras mexeu demais com o psicológico do Cauli. Era um sonho do jogador, obviamente, seguir a carreira. Genildo também vai lembrar disso, de uma entrevista que ele deu ainda na pré-temporada pros canais independentes do Bahia fora do país, onde ele diz que se for o melhor pro Bahia, ele está aberto à negociação. Não foram essas palavras que ele usou, mas ele deu a entender que se dependesse dele, ele queria sim ser negociado ao Palmeiras. Mas desde que isso
1: quando
2: fosse...
1: ele já estava inclusive sendo queimado aqui, né?
2: Exatamente, e aí ele deixa claro, na verdade não, essa foi pro Botafogo, né? Aqui ele já estava queimado, foi pro Botafogo. O Palmeiras foi no final de...
1: Não, mas naquele momento em que o Palmeiras começou a procurá-lo aqui, ele já estava ficando para trás, inclusive no banco em alguns jogos, você
2: ficou desgostoso, né? Ele queria de fato a negociação. Obviamente, eu concordo com o Genildo que pode ter acontecido alguma coisa na vida pessoal do Caolim, que obviamente só quem sabe é quem é 100% próximo à vida pessoal dele, né? Uma coisa, e isso eu falo com 100% de certeza, é que ele ficou muito magoado de não ter sido negociado pro Palmeiras, né? Naquele momento ele queria a sequência pro futebol do Palmeiras, para dar sequência ao futebol dele no Palmeiras, e a negociação não ter dado certo frustrou o Caolim, e não estou errado.
0: Será, tanto foi isso mesmo,
2: que,
0: Gabriel?
2: Claro que foi, que quando ele volta em 24 para o ano de 2024, ele já não é mais o mesmo jogador. Em 2025 ele piora ainda mais o nível dele aqui, e 26 o estopim na reta no início do ano ali, que o Bahia teve que negociá-lo para que ele fosse sair aí pro São Paulo. Mas se você parar para perceber, depois que a negociação dele com o Palmeiras dá errado já em 2024, ele já não é mais o mesmo Caolim. Quando chega o Everton Ribeiro, ainda tem aquele quadrado mágico ali do Bahia em 2024, mas mesmo assim ele era o jogador que menos produzia dos quatro jogadores, entre Jean Lucas, Everton Ribeiro, Caio Alexandre.
0: E não faltou oportunidade.
1: Você estava acompanhando,
0: né,
1: na Fonte Nova os jogos depois dessa época do Palmeiras, depois desse episódio com o Palmeiras, quando você citou aí aquele quadrado em que ele estava atuando, e por conta da declaração dele, da manifestação dele de desejo de ir para São Paulo defender o Palmeiras, a torcida aí não aguentava ver Caolim pegar uma bola. A torcida, ele tocava na bola, a torcida gritava, pedia pressa pra ele soltar a bola. Pô, o cara não podia pensar. Caolim é um jogador que carrega a bola, que pensa, que domina, que lança, e ele não conseguiu mais fazer isso.
2: E chegou,
1: a torcida quis colocar Caolim como jogador de marcação.
2: E chegou um determinado momento que ele mesmo começou a mostrar insatisfação com essa reclamação da torcida, né? Ele abaixava a cabeça, ele fazia cara feia, e o fatídico episódio em que ele sai, é substituído e dá dedo pra torcida na Fonte Nova naquele momento ali, que realmente é o estopim do fim da relação, né? E outra coisa, é até importante eu trazer esse detalhe também, viu, Ivo? Que obviamente quem vai tomar essa decisão final é o Cadu, é o Grupo City, a diretoria, o staff do Bahia, mas se depender do atleta, mesmo que tenha que voltar, ele não quer ficar no Bahia, isso eu trago com 100% de certeza. Ele não vê mais clima para ser jogador do Bahia, mesmo que tenha que voltar do São Paulo, viu? Então, se o torcedor chegar à conclusão de que o Bahia vai precisar utilizar o Caolim, que ele vai precisar continuar aqui no elenco, voltando desse empréstimo pro São Paulo, ele não vê mais clima para ser jogador do Bahia. Isso é importante que fique claro.
0: Agora sim, e outra coisa, hein? Oportunidade não faltou ao Caolim, porque o Rogério Ceni segurou a onda por um bom tempo, com tantas críticas, tanta reclamação, né? Calma, ele deu uma de Genildo, né? Foi muito paciente, aguardou, foi cauteloso, Genildão, vou colocar a palavra melhor, foi cauteloso, pensou, insistiu no Caolim, disse, vou recuperar ele, mas assim... Não deu, né? Não deu. Não, ninguém pode dizer que o Rogério Ceni não deu oportunidade. Vai comigo, Lore.
3: Ivo. Assim, quando a relação ela já tá desgastada, eu acho que não é mais viável. Até porque tem a questão da torcida, tem a questão da torcida deixar o jogador exercer o seu futebol de forma plena, no seu melhor nível, né? No caso falando. E nesse caso a relação já desgastou. Acho que não há mais a possibilidade. Mas possa ser que o Caolim volte, tenha uma conversa com o Cadu, tenha uma conversa com o Rogério Ceni, ou até mesmo diretoria com as lideranças da torcida para dizer que ele vai precisar voltar, assim como houve com o Dudu. Olha aí o Dudu do Vitória. Saiu daqui, entre aspas, corrido, literalmente corrido, né? Apanhou da torcida, teve um episódio aí lamentável, né? Nos bastidores, e agora ele volta e a torcida quer que ele volte. Torce para que ele se recupere da lesão e volte a atuar. Então, senhor, pode ser que aconteça uma conversa entre treinador, comissão técnica, liderança de torcida, e que aconteça a volta dele e que ele consiga voltar a jogar aqui. Não é impossível isso. Olha a relação da torcida com o Rogério Ceni. Todo mundo pedindo, vaiando o tempo inteiro, e agora as coisas apaziguaram, melhoraram. O Rogério Ceni conseguiu manter o controle ali no vestiário e também com a torcida, e as coisas agora são outras. Eu acho que precisa ter iniciativa. Se houver a iniciativa do Bahia de trazer o Cauli de volta, o Cauli quiser estar aqui, porque ele precisa querer. Se ele quiser estar aqui e a torcida abraçá-lo, tem tudo pra poder dar certo.
0: É verdade.
4: E o Rogério publicamente defendeu a permanência do Cauli, até bancou na
3: o Rogério queria ele aqui. De qualquer jeito.
0: Eu acabei de dizer que o Rogério Ceni foi o cara que bancou, que mais ninguém pode dizer na história do Bahia, né? Dos treinadores, o Rogério Ceni é o cara que mais é assim, que tem essa sensibilidade, mesmo com as críticas, com as pessoas dizendo, não dá mais, não tem condição, ele tá ali, não, calma, vamos tentar, vamos assistir. Essa mesma coisa agora, quem tá dizendo é o Jair Ventura, viu, seu Rafa, no Vitória, dizendo que vai tentar recuperar o Zé Vitor e o Eric, que há muito tempo também não joga bola, Rafa.
3: Ai.
4: Zé Vitor, eu duvido, mas o Eric provavelmente tem mais chance de recuperar, viu? Zé Vitor, ele até começou bem.
1: Recuperar Zé Vitor e botar como titular.
4: Não, mas quando até o final da temporada.
0: Alguém assim, falando aí, tem um som aberto aí no estúdio.
4: Se alguns jogadores aí, por exemplo, Baralha, se recuperar e aí até o final do campeonato tiver 100% disponível para jogar, e aí também com o meu banco, o meio campo do Vitória vai mudar totalmente.
0: Totalmente. Você tem opinião, Lorena?
3: Olha,
0: ou vai ficar em cima do muro?
3: Olha, sinceramente, eu nessa lista aí de jogadores que precisam ser renovados ou não, eu não apostaria no Zé Vitor não, tá? Oi?
0: Eu também não.
3: Eu não apostaria no Zé Vitor, não, porque
0: pra
3: é um
0: mim,
3: jogador.
0: Zé Vitor é jogador de Série C, Série B. Ele pode até melhorar, mas sim, o Vitor vai esperar esse tempo.
3: Ele pode melhorar, só que a melhoria dele ainda não tá no nível. Tipo assim, os jogadores do Vitor, quando você fala assim, o elenco do Vitor é elenco de Série B, Série C, isso é verdade. Os jogadores que foram contratados pelo Vitória nessa temporada, nessa janela, pelo menos, são jogadores de Série B e Série D. Então, assim, você pegar um jogador como o Zé Vitor, óbvio que pode acontecer. Existe muita gente que defende que não existe jogador de Série A, B ou C. Existem jogadores com qualidade. Mas no caso de Zé Vitor, eu não vejo nele a qualidade para estar numa Série A. Tá? Ele já mostrou, eu acho que ele já mostrou o máximo dele, inclusive já jogou bem, já, entre aspas, decidiu algumas partidas, já jogou sem comprometer. Mas infelizmente nos últimos jogos ele vem comprometendo muito. Então eu acho que ele é um cara que o Vitória tem que deixar embora.
4: E a gente tava até, Ivo, comentando um dia desse, voltando da rádio, sobre a mudança no meio campo do Vitória, né? E eu falei até pra você que Zé Vitor só tá jogando por conta disso. Que se tivesse o Vitória antes da parada, que tava todo mundo à disposição, eu já ia ser o eterno banco.
0: Se tivesse o tempo aí do Dudu, do Baralhas, do Martínez e Mateuzinho, esse seria o meio de campo pro Vitória. Não tinha pra ninguém, não tinha Zé Vitor, não tinha Kaique, não tinha outros aí não. Seriam opções no banco de reservas. Só que o Baralhas machucado. Dudu no estaleiro, não sabe nem se volta mais esse ano. Martínez também se machucou. E aí o Jair Ventura se sentiu obrigado em ter que tentar arriscar com o Zé Vitor mesmo, com o Kaique, né? Contra a vontade de Lorena, com o Pochettino, que esses caras que foram contratados, né, pelo Vitória, esses jogadores aí, nenhum deles até agora fez valer a contratação. Quem mais jogou foi o Manuel Brits, mas ainda pra mim, que pra nós, hein?
4: Pra certo até a página 2, né? Quando passou na Copa do Brasil.
3: Esse ano pra mim foi o Brits, o Martínez, René e Kaká. Pra mim, esses quatro aí que chegaram esse ano que se salvam.
1: Pra mim, o meio de campo do Vitória, ideal seria o Zé Vitor, Pochettino e Martinez.
0: Tá bom, gente. Genildo, um abraço pra você, Genildo. Boa noite, um bom descanso.
1: Só pra lembrar, Cauli não tá no banco de reservas hoje do São Paulo, tá fora completamente do jogo.
0: Ixi, cara, o que houve, hein?
1: Não sei.
0: Gabriel sabe se ele tá machucado ou se ele tá suspenso ou se
5: Assessor de imprensa.
2: Rapaz, os últimos dados que eu olhei, ele não tava com cartão amarelo, não. Ou ele tá lesionado, eu vou procurar saber, ou aí já sabe, né?
0: Borduque, Lucas, como diz um amigo nosso, vai jogar?
1: Tá lá. Quem?
0: Borduque, como diz um amigo nosso.
1: É, sim, é o titular.
0: Uns falam Borduque, Bordute e Borjuche.
3: Olha, olha como o Geninho do sabe, Ivo.
1: Hein? É, Rafael, é Pedro Lima, o Arboleda, Rafael Tolon e o lateral é Iago Bordute. No meio de campo, São Paulo hoje vai ter o Pablo Maia, esse cara joga bola, hein? O Bobadilla.
0: Vem pro Bahia.
1: E Marco Antônio, Arthur, tá lá o nosso Arthurzinho, Ian Francisco e Luciano. Esse Genilão, também joga demais.
0: Obrigado mais uma vez, abraço. Grande abraço, bom fim de semana, Genildo.
1: Vocês também todos.
0: Valeu, consciência sempre, hein? Ô, Lorena Vinhas, grande abraço, Lorena.
3: Um abraço, Ivo, pra vocês. Até segunda-feira, viu?
0: Ah, meu Deus. Ô, Rafael Seixas.
4: Folga. Tchau, Rafa. Folga. Tchau, até segunda.
0: Oi, Gabriel. Oi, Gabi.
2: Tchau, tchau. Até
3: segunda-feira. São abusados, viu? Me abusem bem.
0: Vai descontrair bem o fim de semana, viu? Ô, DJ Hércules.
2: Ele tá dando tchau você aqui.
0: Tchau, garotana. Valeu, valeu, Lore. Valeu, Gabriel. Valeu, Rafa. Valeu, Genildão. Valeu, Roberto Ribeirinho. Valeu, torcida brasileira. Bom fim de semana. A gente volta a segunda com uma bomba. Eu quero ver quem vai estar no programa segunda-feira comigo, hein? Quero ver quem vai ter coragem de vir pra resenha segunda-feira. Boa noite, Bahia querida.
4: Ele vai receber a bomba.
0: Boa noite, meu.
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12: 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Muito bem, ouvinte Nova Brasil FM, Avenida Juraci Magalhães, das imediações do Rio Vermelho, tem movimentação intensa de veículos sentido Caminho das Árvores. A via melhor opção para você que está em Ondina, por enquanto não vale a pena desvios. 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
0: 19:04. Boa noite, grande abraço para você ligado na Nova Brasil FM. Está começando nova jogada de São Paulo e Santos no futebol da Nova Brasil, no 89,7 do seu rádio, também no aplicativo do youtube.com/ Jornalismo Nova Brasil, youtube.com/ Nova Brasil em Campo.
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0: 19:05, você vai curtir São Paulo e Santos com a narração de Hugo Botelho, o melhor gol do rádio brasileiro, os comentários do Veloso, as reportagens de Felipe Oliveira e Edson Rufino, na abertura, no intervalo e no pós-jogo, o humor do Gavião, e eu estarei ao lado dele, eu e o Eber Lima estarei ao lado do Gavião, na abertura, no intervalo, confira comigo no replay, o melhor pós-jogo do rádio.
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0: Portanto, aí o futebol da Nova Brasil pra você. Vamos direto aos destaques. Começando com o time da casa, o São Paulo. Felipe Oliveira, boa noite, Felipe.
14: Amigos ligados na Nova Brasil em Campo, todo mundo sintonizado na Nova Brasil FM, falamos direto do estádio do Morumbi, hoje é aniversário de 66 anos da Casa São Paulina, dia 2 de outubro de 1960, aqui em São Paulo, Sporting foi inaugurado a Casa do São Paulo. Pro confronto de hoje, o São Paulo com mudanças, nada de três zagueiros, tudo que a gente conversou no Nova Brasil em Campo, Dorival Júnior amassou e jogou no lixo, escalado São Paulo, sem trinca de zagas, volta pro 4-3-3 e tem o Rafael Tolói no lugar de Domingos Duarte, viu, Weber?
0: Maravilha, você participa conosco na nossa jornada no WhatsApp 11, agora mudou, hein? WhatsApp da Bola Rolando é o 11 994 33 21 21, 11 994 33 21 21. O destaque do time visitante do Peixe, que engatou vitórias seguidas do Campeonato Brasileiro e subiu demais na tabela. Pode sonhar até com 41 pontos da noite de hoje, Edson Rufino. Boa noite, o seu destaque, Rufino.
15: Ah, boa noite, Weber Lima, grande abraço a você, os amigos, conosco, o Nova Brasil em Campo. O Santos, nos últimos 6 jogos, são 5 vitórias, 1 empate, portanto, o time vem em alta dentro da competição, não tem, nesse momento, preocupação com o rebaixamento, e sim, pensa no bloco de cima, uma vaga Libertadores da América. Felipe Coutinho, pela primeira vez, está relacionado, o Ilharão volta de lesão, e o Cebolinha, após suspensão automática, também presença confirmada na equipe titular, Weber.
0: Maravilha, 19:08. Lembrando que amanhã temos a sequência dessa 21ª rodada de jogos que não foram realizados, muito por conta de disputa de Sul-Americana, competições Sul-Americana, e o Atlético Mineiro recebe o Bragantino amanhã às 18:30 em mais uma jogada, em mais uma rodada, né? Mais uma partida adiada. Lembrando que o único jogo que vai faltar será entre Chapecoense e Vasco na Arena Condá, ainda não definida. A opinião com Veloso. Veloso, boa noite, Veloso. A sua opinião para esse clássico de logo mais, de um São Paulo com mudanças no ataque e de um Peixe que não tem o Neymar ainda, Veloso, mas que tem provável estreia de Felipe Coutinho. Boa noite, Veloso.
16: Boa noite, Weber, o amigo que está acompanhando a gente aqui na Nova Brasil. Olha, o Dorival muda o time para preencher mais esse meio de campo, né? 3 jogadores à frente também, o Rayan, Luciano e o próprio Arthur, o Luciano talvez um pouco mais atrás ali, fazendo esse meia, chegando à frente. É um São Paulo diferente, é um São Paulo com algumas alterações. Perdeu o Domingos, que era um jogador importante, o Dorival tem que achar outro caminho agora. Demorou para encontrar esse time do São Paulo, né? Demorou para achar o esquema, demorou para achar a escalação, e quando a coisa começou a funcionar, Dorival é obrigado a mexer. Vamos ver como se sai contra o Santos hoje, porque o jogo é duro, Weber. O Santos vem bem, os reforços chegaram, estão jogando bem. É um Santos muito mais pronto que o São Paulo para esse momento, então o duelo é no Morumbi, mas para mim o Santos é favorito.
0: 19:09 no futebol da Nova Brasil. Você curtindo aí a opinião do Veloso, as informações com Felipe Oliveira e Edson Rufino. E, logicamente, a gente vai ter a narração na emoção de Hugo Botelho, o melhor gol do rádio brasileiro. Hugo, boa noite. Qual a expectativa para esse jogo, Hugo, de um Santos que agora saiu o Santos, um Santos com um time perigosíssimo, com Gabriel Barbosa à frente, Everton Cebolinha, Rolazer, enfim, um time com grandes nomes, Lucas Veríssimo, Arthur, enfim, Hugo, uma equipe que fortaleceu com essas novas caras vestindo a camisa do Santos. Hugo, boa noite.
17: Boa noite, Weber Lima, boa noite a todos da Nova Brasil FM, a você, ouvinte, que está curtindo a abertura dessa transmissão de São Paulo e Santos. Um Santos com tudo isso que você disse, e que o Veloso também já trouxe como observação na primeira participação dele, entra no clássico com um certo favoritismo. Vive o melhor momento que o São Paulo. São Paulo vem de uma vitória frente ao Internacional, mas o Santos vem de uma série de 4 vitórias fora de casa. O momento do Santos é melhor. O Santos reforçou bem para a continuidade no campeonato. Começa a sonhar com uma vaga na Libertadores. Agora trata-se de um clássico na casa do São Paulo, empurrado pelo seu torcedor. O tricolor vai buscar a superação. O torcedor está chegando, trânsito infernal nas imediações do Morumbis. Vamos ter um grande público nessa noite fria aqui em São Paulo e eu acho que vamos ter um jogo com muitos gols. Eu olhei minha bola de cristal, bastou ficar de frente pro espelho e olhar pra minha cabeça, né?
13: Ainda brilha, né?
17: E dentro desse brilho que ela traz, que é algo bem especial, diz que o Santos vai vencer 3-2.
13: Boa, pensou 5 gols, será um jogaço realmente no Morumbi e acho que teremos um público interessante hoje no Morumba, hein? Felipe Oliveira, mais informações do São Paulo com o nosso Felipe Oliveira, mas antes de você trazer as informações do tricolor, a gente vai trazer o Gavião, mas Felipe Oliveira, nós tínhamos já uma venda de quase 35 mil ingressos, é isso?
18: A informação que eu tinha antes da bola rolar, que a gente até trouxe o Nova Brasil em campo, era de 40 mil torcedores já ingressos vendidos antes da bola rolar. Expectativa de casa cheia no aniversário de 66 anos do estádio do Morumbi. Expectativa é mais ou menos essa, o torcedor vai passando, vai chegando no estádio do Morumbi e concordo com o Hugo Botelho. Trânsito não tá fácil, não foi fácil chegar aqui no Morumbi não, viu, Weber?
13: Tinha uma manifestação ali na frente do Palácio do Governo que atrapalhou ainda mais o Morumbi. Que fica muito próximo da casa, entre aspas, do governo de São Paulo. 19h12. Quem vai dar um toque especial na nossa jornada é o Gaviva, o Gavião, direto do Bar do Cabeção em Pirituba. Gaviva, aê, boa noite. Faço o convite pros nossos ouvintes e eu tô curioso para saber, eu tá com saudade, hein? Da dica cultural. Gaviva, boa noite!
19: Boa noite, Weber Lima, pra você e pra todo mundo que vai trabalhar, vai trampar nessa jornada bacana, o clássico Sansão aqui na Nova Brasil. Boa noite pra nossa audiência também. Quero convidar todo mundo, hein? Cola com a gente mandando mensagem no WhatsApp. Pode ser mensagem de texto, pode ser mensagem de áudio. Se for mensagem de áudio, aqueles de 20 segundos mais ou menos, falando seu nome, o lugar onde você curte o futebol da Nova Brasil. Pode fazer pergunta pro Veloso, pode só falar que você tá torcendo pra um ou pra outro, mandar beijo pra patroa, sextou, é sexta-feira, faz aquela moral com a mina, né, mano? Então, o WhatsApp da Bola Rolando aqui na Nova Brasil é 11 994 33 21 21. Falar mais devagarzinho, 11 994 33 21 21. E você também participa do chat no YouTube, né? Tem a live do YouTube e é 2, hein? O WhatsApp o YouTube é 2 aqui na Nova Brasil. É Nova Brasil em Campo. Vai lá que você vai ver um rostinho mais bonito que o outro trabalhando aqui na Nova Brasil. Nova Brasil em Campo ou então Jornalismo Nova Brasil. Jornalismo Nova Brasil. E quero já adiantar, domingo é dia de eleição, então eu falei com o diretor nosso, o seu Fauzi, e ele liberou pra mim falar da campanha do Dr. Vadal, que é candidato a deputado federal. E eu vou falar nossa, vai ser um negócio lindo, maravilhoso, Dr. Vadal com Rumo a Brasília, e tem até jingle, viu? Jingle que nós vamos soltar do Dr. Vadalco aqui na Dica Cultural, no Confira Comigo no Replay, Weber Lima.
13: Maravilha, maravilha, Gaviva, trazendo o seu destaque, tô curioso pra ouvir essa dica cultural do Dr. Vadalco. Fala, já foi no Dr. Vadalco?
17: Não fui não, mas eu tô em pé de guerra com o Gavião, que ele anda com as palhaçadas aí e vai dar, você sim, você sabe o que eu tô falando.
19: Nossa, tá bravo.
17: Então, não é pra mim fazer, é pra eu fazer. Você tá dando uma dica cultural. Vamos fazer a quatro mãos.
13: Aí te quebrou, Hugo, te quebrou.
17: Índio agora, me faz.
13: É o seguinte, quebrou o Hugo. Tá junto, né, Gaviva?
19: Eu fazer o nosso professor Pasquale agora aqui, pô.
13: Boa, Gaviva. Olha tá lá no youtube.com/jornalismo Nova Brasil, youtube.com/Nova Brasil em Campo. Você pode mandar o seu voto aqui, ó. Quem vence o jogo? São Paulo 50%, Santos 33%, empate 17%. E lá no Jornalismo Nova Brasil, 47-47, São Paulo e Santos, hein? Tá tudo empatado lá no Jornalismo Nova Brasil. 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Vamos agora com mais informações do tricolor, Felipe Oliveira e o torcedor do São Paulo, Felipe.
18: Exatamente, Weber. Torcedor do São Paulo vai se aproximando. São Paulo que acabou fazendo com que todas as resenhas esportivas da tarde foram feitas em vão para saber qual seria o terceiro zagueiro da equipe do São Paulo. Dorival Júnior mudou tudo. 103 zagueiros pro duelo de hoje. 4-3-3 a escalação do São Paulo. Vou passar a escalação confirmada para vocês com o Rafael no gol, Pedro Lima na lateral direita, Rafael Tolói e Arboleda como dupla de zaga, na esquerda Iago. Trinca de meio, com Pablo Maia voltando ao time titular, o Bobadilha de volta também à equipe depois de passar por um longo período afastado por dores no joelho direito, e Marcos Antônio. Mais à frente, Arthur, Luciano e Rian Francisco, essa é a escalação do São Paulo. Uma dúvida muito grande por parte da torcida do São Paulo era justamente o Rian Francisco, que há algumas semanas no jogo contra o Palmeiras, foi criticado pelo técnico Dorival Júnior. Ele deu uma dura em cima da postura que tinha o Rian Francisco nas últimas partidas, nos treinamentos, e por isso não estava sendo relacionado. Ele voltou aos relacionados, entrou contra o Boca Juniors e hoje recebe a chance entre os titulares. Vamos ouvir o que disse o técnico Dorival Júnior sobre a joia tricolor.
20: Jogadores, quando tiverem merecimentos, eles vão estar atuando, podem ter certeza disso, até porque eu me preocupo muito com a base, me preocupo em dar oportunidades a esses jogadores, e assim que eles forem me mostrando condições, quem se escala é o atleta, não é o treinador. Então, a partir desse instante, podem ter a certeza que nós teremos aí, não só ele, como vários atletas. Nós estamos preparando esses garotos. No momento em que nós possamos, como equipe, passar uma confiança maior a essa garotada, eles estarão em campo. E podem ter certeza que eu, mais que ninguém, estou esperando essa condição. É a equipe quem também me dá a possibilidade de podermos ter mais jovens dentro do nosso grupo.
18: Tá aí o técnico Dorival Júnior falando sobre o Rian Francisco. Foi até uma dúvida muito grande por parte da imprensa e também pelos torcedores. O que que gerava, o que que motivava o Rian Francisco não ter oportunidades entre os titulares? Hoje tendo essa oportunidade com o André Silva no banco de reservas, Gustavo Santana também no banco de reservas, ele que teve uma torção no pé e por isso vem sofrendo com algumas dores. Vale lembrar, São Paulo não tem pra esse jogo Jonathan Calleri, suspenso pelo terceiro amarelo. Domingos Duarte é outro que não tá à disposição por uma ruptura de ligamento cruzado anterior. Além deles, o São Paulo tem alguns desfalques. 3 estão com a seleção sub-20. Igor Felisberto, TT e o Diordini, que provavelmente seria titular no jogo de hoje, mas o São Paulo não conseguiu uma liberação da CBF para ter o jogador no dia de hoje. O Lucas está em fase final de transição e o Aurélio Buta, esse que passou por uma cirurgia no joelho direito, além do Nicolas, que passou por uma sutura no menisco do joelho esquerdo. Essas os desfalques do São Paulo, 8 desfalques no total, mas com o retorno de Damian Bobadilha no meio campo e escalado como titular pro São Paulo.
13: Maravilha, hein, Veloso? Esse time do São Paulo aí, a gente falou um pouco dentro do Nova Brasil em Campo, mas agora, Veloso, com a escalação, né? Quando a gente comentou, pensávamos em até 3 zagueiros, mas não foi isso o que aconteceu, né? O Dorival Júnior vem ali com o Pablo Maia à frente da zaga. Veloso.
16: É, ele muda, né? Eu tava dizendo, ele muda, tem que mudar o sistema em função da lesão do zagueiro que tinha arrumado esse setor defensivo, né? Então o São Paulo vem de uma forma diferente, eu acho que vai querer o Dorival espelhar um pouco o time do Santos, ter uma marcação forte. Ele tem 3, 4 jogadores de meio de campo, né? O Arthur e o Rian vão ser os jogadores mais de frente, acho que o Marco Antônio, Bobadilha, Pablo Maia, junto com o Luciano, vão procurar conter esse meio de campo quando o São Paulo não tiver a posse de bola e procurar chegar mais à frente, principalmente usando o Arthur, né? Porque pelo lado esquerdo o Iago é que vai ter que aparecer, porque com certeza se ele colocar o Marcos Antônio, que é o que normalmente ele faz, para fazer esse corredor, ele vai para dentro quando o São Paulo tem a bola, abrindo o corredor pro Iago. Então, São Paulo vai ter que se adaptar a novos movimentos aí com essa troca de sistema do Dorival Júnior, Weber.
13: Tá certo, Edson Rufino, e as informações do Peixe, Rufino.
5: Ah, vamos juntos, trazendo detalhes e informações do Peixe. O Santos, nos últimos 6 jogos, 5 vitórias, 1 empate, vive um novo momento dentro da competição. Estava preocupado com a possibilidade de rebaixamento, mas agora sonhando com o bloco de cima, uma vaga a Libertadores da América. Esse é o objetivo do Santos nesse momento, que não terá mais uma vez o Neymar, possivelmente contra o Flamengo já estará à disposição, o Brazão também lesionado. É outro jogador que fica fora, o Cabadeiro com a seleção paraguaia, também um bom tempo servindo a seleção brasileira, o Miguelito com a seleção boliviana, são desfalques certos para o jogo de hoje, mas tem a volta do Arão. Ele estava lesionado, recuperado, será improvisado na zaga, tem também o Cebolinha. Ele cumpriu suspensão automática na vitória diante do Remo, voltando no jogo de hoje, e o Felipe Coutinho pela primeira vez relacionado. Aliás, ele é o nosso convidado para falar a respeito de posicionamento dentro de campo. Vamos acompanhar o que disse Felipe Coutinho a respeito desse tema.
21: Olha, sobre posicionamento no campo é... Eu nunca gostei de falar assim, eu acho que isso depende muito do treinador. Da minha parte, o que eu posso falar é de dar sempre o meu melhor, ter o comprometimento por onde eu passei, eu tive. Então, isso que eu falo, mas eu quero jogar bola, quero me divertir, quero ser feliz. Isso que para mim vai ser mais importante, seja 5, 10 minutos, 15, e aí é com o professor, com o clube.
5: Muito bem, acompanhamos atentamente o que disse o Felipe Coutinho. Está relacionado pela primeira vez e é mais uma opção que ganha o técnico Cuca. O Santos, já no papel definido, tem o Diógenes, o Rodinei, o Ilharão, Lucas Veríssimo, Escobar, o Cristian Oliva, o Arthur, o Leiser e Barreal, Everton, Cebolinha e Gabigol. Esse é o Santos.

0: bem no Santos, né? Eu gosto desse jogador, joga ali pelo lado esquerdo, tá à vontade, tá solto, tem contribuído até para uma evolução do Gabigol, que tá numa temporada realmente que começou não muito bem, perdendo até espaço com o Cuca, agora é o principal goleador do Santos com 21 gols, tem o Gabigol na temporada e 10 assistências, tá muito bem. E o meio campo, né, que ganhou ainda o reforço pro Arthur. Então, Arthur, Oliva e Rolaser, o Barreal, Gabigol e Cebolinha na frente, é um Santos embalado, com confiança, que vai dar trabalho pro São Paulo hoje, Weber.
1: Vamos voltar lá, lá do externo do Morumbi, Felipe Oliveira.
2: Ô Weber, tem um convidado especial aqui. Qual que é seu nome, irmão?
3: Fernando.
2: Fernando, costarriquenho, e falou que torce pro São Paulo. Queria saber, como que começou essa história de amor? Um costarriquenho que torce pro São Paulo.
3: Porque quando eu era criança, eu gostava muito do Kaká. Então, por esse cara foi que eu fiquei apaixonado pelo São Paulo, né? Então, por esse cara, eu torço pelo São Paulo. E o time que eu sempre acompanho, né? Lá na Costa Rica, eu acompanho o time, sempre jogo, né?
2: E você falou que já viu um jogo do São Paulo, mas é a primeira vez aqui no Morumbi, certo?
3: Isso, primeira vez, porque o jogo que eu assisti no São Paulo foi há 2 anos, lá em Campinas, contra o Vasco. O marcador final foi 3-0 e, na verdade, eu curti muito.
2: Perfeito. E você tá morando aqui no Brasil ou mora na Costa Rica?
3: Eu tô de férias, vou ficar uma semana só, depois vou embora.
2: E aí conseguiu pegar um joguinho do São Paulo. Palpite pro jogo de hoje. Pelo jeito foi pé quente. O último jogo foi 3-0. Hoje precisa uma vitória também, né?
3: O São Paulo vai ser hoje 3-0.
2: 3-0 de novo. Tamo junto, Fernando. Bom jogo pra você. Torcedor costarriquenho do São Paulo, Weber. A torcida do São Paulo é internacional, viu, Weber Lima?
1: Boa, legal, legal, Felipe Oliveira. Um torcedor que está passeando aqui no Brasil para acompanhar, passeando e vai acompanhar o jogo do São Paulo logo mais contra o Peixe. 19 horas e 26 minutos. Tem mais alguém, Felipe? Para vocês fecharem a participação do lado de fora e aí vocês já vão se dirigir para a parte interna do Morumbi, Felipe?
2: Tem torcedor aqui com a gente. Qual que é o seu nome, irmão?
4: Henrique.
2: Henrique. Henrique, quero saber, quanto vai ser o jogo de hoje de São Paulo?
4: 2-0 tranquilamente.
2: 2-0 tranquilo. Hoje é aniversário do Morumbi, 66 anos. Podia dar esse presentinho pra torcida, né?
4: É por isso que a gente tá aqui. A gente tá esperando esse presente, porque a gente é fanático pelo São Paulo.
2: Exatamente. Hoje o Dorival mudou a equipe. Sem 3 zagueiros, mas com o Rian Francisco de titular. Tem gol dele hoje?
4: A minha esperança é que o Rian Francisco mude o São Paulo, porque a gente espera isso de um centroavante ousado que nem ele.
2: Perfeito, irmão, obrigado. Seu palpite 2-0, então?
4: 2-0 São Paulo, tranquilamente.
2: Tá aí a torcida do São Paulo, tamo junto, irmão.
4: Vai, São Paulo!
2: Valeu, valeu, vai entrar no estádio. Esse aí tava, não tava puro não, viu? Grande abraço aí, de volta de dentro do Morumbi.
1: Você acha que tava puro, Gaviva, ou não?
5: Vou falar uma coisa, se o Felipe Oliveira acendesse ali um isqueiro, mano, virava uma labareda ali, virava o Cuca labareda, aquela língua de fogo.
2: Isso mesmo, se tivesse fogo, Gaviva, agora estaria em chamas o equipamento da Nova Brasil, o uniforme da Nova Brasil, ali não tava puro não, e tem cara de que ficou a tarde inteira, sexta-feira, né, Gaviva, tá podendo.
5: Deixa o cara, né? Tá no lazer dele, né, Weber?
1: É verdade. Ô, Gaviva, já temos aí o pessoal participando. Tem o pessoal no trânsito de São Paulo que o bicho tá pegando. Sexta-feira, o bicho pega no trânsito de São Paulo. Mas a gente tá aqui pra isso, né, Gaviva? Pra trazer informação, levar descontração pro nosso ouvinte. Lógico, trazer a participação da peça mais importante do futebol da Nova Brasil, Gaviva.
5: Isso, que é o torcedor, é o nosso ouvinte aqui da Nova Brasil. Só antes de soltar os áudios, vou pedir o áudio da galera aqui, né? Pra quem tá na mesa. Quem tá na mesa de São hoje aí, Weber?
1: Dom,
5: sei que o Celcinho tá.
1: Dom Ávila.
5: Quartinho aqui do bar.
1: O Celcinho tá aí no quartinho, né? Que agora tem a suíte, né?
5: Mano, parece que tem fantasma lá, tá uma gemessão lá. Parece que tá mal assombrado o lugar ali. Fico só ouvindo. Os negócios estranhos.
1: Estranho, né, Gavi? Você não ouve esses barulhos faz tempo, né, Gaviva?
5: Exatamente. Nós é casado, né, Weber? Já faz um pouquinho. WhatsApp é 11 994 33 21 21.
1: Ô, Gaviva,
5: manda seu áudio ou seu texto, 11 994 33 21 21.

0: 21. Vai lá, Ávila, solta o áudio pra nós aí, por favor.
1: Boa noite, Ué, boa noite, Nova Brasil, Levi Pedroso, Zona Norte. Hoje o Peixão vai enfiar 3-1 no São Paulo.
2: Vai nada, eu sou amigo do Levi, São Paulino é nada, hoje é nós, 2-0.
3: Boa noite, Nova Brasil, boa noite, Cabeça Branca. Ô, Cabeça Branca, vai dar São Paulo hoje, 2-0. E deixa eu falar, você vai pagar quando as esfirras aí que você perdeu aí? Pode pagar em esfirra, pô. Você sabe que o gol do Luciano não tava impedido, beleza? E não faz 7 meses não, hein? Não vai pra 8 meses não. Faz anos já que nós tá junto aí.
4: Boa noite, Weber Lima, Veloso, pessoal da Nova Brasil. Hoje, Tricolor 1-0, sofrido, magro na Bahia das, na Bacia das Almas, hein? Edson do Grajaú.
5: Boa noite, Weber. Boa noite, Renan, Veloso, bancada. Flávio de Campinas. O Edilson Capetinho estourou mesmo, foi no Guarani, onde ele jogou muito. Ele e Edu Lima jogaram muito.
6: Boa noite, Weber Lima. Fala, que eu vou ver outro de Campinas. Esse jogo vai ser 1-1. Motorista do aplicativo.
7: Boa noite, senhores. Nova Brasil em campo. Jorge Henrique, Parque Peruche, corintiano, motorista de aplicativo. Meu palpite hoje é 2-0. Pode cravar aí, ó. 2-0 Santos. Vai, Corinthians.
8: Boa noite, galera da bancada. Aqui é o LH de Campo Grande, Mato Grosso do Sul. Hoje vai dar peixe. 3-1 no São Paulo, ó.
9: Boa noite, rapaziada da Nova Brasil em campo. Ai, tava aqui pensativa, sabe? Pensando no Guinho, esse homem com essa voz linda que me atravessa inteira. Ai, seu mangueirudo, vem pra casa. Passa aqui depois das 23. Eu tô aqui com aquela camisolinha da Hello Kitty que você ama, tá, Guinho? Beijo, meu amor. Sua alzirinha, Zizi, que você ama.
0: Vai pro inferno você e ela, viu, Gavião? Tô ligado da sua maldade. A gente vai. Tem confraternização no final do ano.
10: Eu não tenho nada a ver com isso.
0: Não, mano. Não,
10: nossa
0: tem não.
10: A obrigação é com o ouvinte. O ouvinte manda o áudio e nós manda o áudio pra emissora soltar no ar, mano. Não tem nada a ver com isso. Meu compromisso é com a verdade, Weber Lima.
11: Eu sei disso. Eu te defendo, Gaviva. Ô, Gaviva.
0: Peça da família, Gavião.
11: Ô, Gaviva. Conta aquela que você contou na semana que você tinha uma ideia, se você fosse treinador. O Veloso e o Hugo não ouviram essa ainda, nem o nosso ouvinte na audiência rotativa. A ideia é se você fosse treinador, Gaviva, como é que você ia fazer? Nem negócio de concentração.
10: Pegar esses jogadores dos times que estão devendo em campo, que nem o São Paulo, que nem o Corinthians. É o seguinte, porque o pessoal concentra, primeiro dá um folga, depois concentra os caras um tempão. Eu faria o seguinte, vai pro hotel, só o jogador solteiro vai tudo pro hotel pra poupar energia. Os casados deixam em casa, né? Os casados deixam em casa. Aí o Renan e o Veloso falam assim, não, tem que ser igual, eu falei, não, os casados é tudo casado, não vai fazer sexo mesmo, não vai se esforçar, os caras vão voltar quicando, voltar cheio de energia, né, Weber?
11: É verdade, Veloso tava, né, nesse dia, né, Veloso? Não tava?
12: Tava não, tô sabendo agora essa história aí.
11: Muito
10: era
11: bom.
10: Era Fran e o Renan.
11: Era Fran e o Renan, é verdade. Aí essa foi boa, Gaviva. Essa daí, você tem razão. 19:33.
0: Vale o questionamento do Veloso que jogou. Será que funcionaria, Veloso? Ou causaria uma racha no grupo?
12: Não, mas já aconteceu isso.
0: Já aconteceu.
12: Tem treinador que levava só o solteiro. Os casados ficavam em casa.
11: É mesmo?
12: Já aconteceu. Porque o solteiro quebrava a noite, né? E os casados não podiam sair de noite, ficavam em casa e tal. Só que aí, alguns casados reclamavam, porque daí tinha em casa filho, que às vezes chorava à noite, não conseguia dormir direito, aí pedia pra concentrar também. Mas teve clubes que tinha essa liberdade, sim, os casados podiam ficar em casa.
11: Tá vendo? Olha.
12: Não ia gastar energia não, né, Gavi?
10: Não ia gastar
12: só energia. Só pra cuidar da criança.
0: Famoso casou,
10: às vezes o cara
0: acabou.
10: Às vezes o cara não é bem casado também, ele vai chegar em casa, vai deitar, rolar pro lado e dormir.
11: 19h34, envia sua mensagem pro nosso Gaviva no 11 994 33 21 21, 11 994 33 21 21. Mande sua mensagem também aqui no YouTube, youtube.com/NovaBrasilEmCampo, youtube.com/JornalismoNovaBrasil. É Hugo, a Giscreuza. Ué, mas não é Giscreuza não, pô.
13: Manda Giscreuza, manda pra mandar.
10: É uma palhaçada do ouvinte aí, meu.
13: É. Qual que é a ideia do ouvinte? Tô à disposição, não, Gigi.
11: Olha aqui, ó.
13: A Gigi.
11: Wagner Marinho. Hugo, a Giscreuza ficou louco com o brilho da sua careca. Por isso o Gaviva tá te zoando aí, tá vendo?
13: Deixa ela dar uma alisadinha. Pode ficar tranquilo, Gaviva.
10: Com todo respeito. Você é louco, mano?
13: Que isso?
10: Bombeiro usa colete à prova de bala agora?
11: É muito bom.
13: Ex-Giscreuza, agora é Gigi.
11: Olha, tá vendo?
10: Olha.
11: Rapaz. Bom, é isso aí.
10: Vontade, ó.
11: 19h35. Antes do nosso giro do break, né? Antes do break no futebol da Nova Brasil. Veloso, em relação ao momento do Santos e do São Paulo, né? São times que estavam ali muito próximos da zona do rebaixamento. São Paulo ainda, né? O São Paulo ainda corre um sério risco, né? Ou corre um certo risco. É, mas a coisa vira rapidamente, né? E o Santos, Veloso, tem a possibilidade até de brigar por uma vaga numa pré-Libertadores se vencer hoje o São Paulo. São Paulo não, São Paulo vai ultrapassar Curitiba e Santos, vai dar uma subida boa na tabela. Quem sabe, né? Pode até pensar também mais pra frente, dependendo dos próximos resultados, em uma pré-Libertadores. Mas se o Santos vencer hoje, é muito real pro Peixe, Veloso.
12: Ah, sem dúvida, a reação do Santos nessas quatro vitórias seguidas aí coloca o Santos numa situação mais confortável dentro do campeonato, né? Sem pensar em zona do rebaixamento, já com 38 pontos, o Santos mira para cima agora, né, Weber? E como o Santos tem um jogo a menos, esse que vai acontecer daqui a pouquinho, uma vitória que coloca o Santos em igualdade de 28 partidas com os outros adversários, coloca o Santos aí com uma vitória, claro, com 41 pontos, ou seja, entra direto na briga. Até porque pode acontecer de abrir mais vagas para Libertadores também no Campeonato Brasileiro, né? Com Palmeiras e Flamengo podendo chegar à final da Libertadores e com Palmeiras podendo chegar à final da Copa do Brasil. Enfim, é uma situação que é muito clara e possível. Então o Santos, o jogo de hoje é importantíssimo para que o Santos possa realmente entrar nessa briga. Já o São Paulo, eu acho que rebaixamento não pensa mais não, viu, Weber? 36 pontos, ainda com jogo a menos também, que vai ser realizado daqui a pouquinho. Eu acho que o Santos é mais assim, meio de tabela, sul-americana, não acredito que o São Paulo brigar pela Libertadores, mas é uma situação mais tranquila com relação ao rebaixamento.
11: Boa, Veloso, 19h37, você participa conosco no futebol da Nova Brasil, trazendo a informação, alguém chamou?
10: Eu chamei que tem bastante mensagem de texto.
11: Vamos lá.
10: Pelo WhatsApp, estou à disposição aqui, pode
11: então
10: ser.
11: Então vamos lá, vamos embora, bora.
10: Mário Gavioli, ele é santista, parabéns pela transmissão fantástica sempre de vocês. Cícero Silva, tô ligado na melhor transmissão do rádio, Nova Brasil. Alessandro de Sorocaba falando bora Peixão. O Ademar do Butantã, o São Paulo se acomodou com Luciano e Caleri e não percebeu que o time ficou envelhecido. O Alberto Rodrigues, santista, a Cátia de Montes Claros, em Minas Gerais. Ela fica esperando sempre a notícia do Dorival ser demitido. Ela fica ouvindo o rádio para ver se na coletiva demitiram o Dorival ou não. E tem duas aqui pro Veloso. Pode ser, Weber?
11: Vamos lá.
10: Ranieri, de Campinas. Veloso, o que você está achando do goleiro Diógenes do Santos?
12: Olha, ele entrou agora, né? Tem falhado também, mas eu acho que ele está passando a viver esse momento bom da equipe, né? Isso é importante para o goleiro. Gosto do Diógenes, pelo pouco que eu vi. É um goleiro rápido, um goleiro técnico.
14: E aí, beleza? Falando aqui do estádio Cícero Pompeu, Toledo, Morumbi. Daqui a pouco,
11: clássico Sansão, São Paulo e Santos. Peraí, gente. Peraí que o Veloso vai responder de novo. É, não, tem boi na linha, gente. Pelo amor de Deus. 19 horas, estamos completando 7 meses hoje. 19:39. Vamos lá, ô Veloso, novamente, para você falar do Diógenes.
12: O Diógenes entrou e, como um goleiro que pouco jogou, andou também cometendo seus erros, é verdade, né? Mas eu acho que ele está passando a viver agora um bom momento junto com a equipe, isso traz confiança. E vejo que é um goleiro técnico, um goleiro que tem capacidades e precisa jogar mais. Acho que é pouco ainda para fazer uma avaliação, mas é um goleiro que tem demonstrado suas qualidades, é técnico, é rápido e pode sim se tornar titular da equipe do Santos. Mais uma, Gaviva?
11: É que aí o Gaviva tá fora do ar, gente. Tem que abrir aí pro Gaviva, gente. 19:40. Vamos com o Gaviva, que vai fazer a sua pergunta aí no pro nosso Veloso, a segunda pergunta. Vamos lá, Gaviva.
10: O Augusto de Ribeirão Preto, Veloso, como é que o Cuca vai arrumar o time quando o Neymar voltar junto com esses novos reforços?
12: Ah, aí é fácil, né? É o Neymar que vai jogar, né, meu amigo? Ele tem que jogar nesse time aí, ele tem... Eu acho que o Rolazer ou o Barreal, dos dois, um sai porque o Cebolinha vai ficar, o Gabigol vai ficar. O problema é que agora ele tem também o Coutinho para botar nesse time, né? Agora Coutinho, Neymar, Gabigol e Cebolinha, aí sim vai ser um problema. Do jeito que tá hoje para jogar, o Neymar entra fácil nesse time. Mas junto com o Coutinho, Gabigol e Cebolinha, aí o Cuca vai ter mais problema para escalar esse time, porque sem a bola, precisa marcar, né, o Gaviva?
10: É, sem a bola precisa marcar. Pode ser mais uma, Weber?
11: Vamos lá, mais uma.
10: Edmilson de Cubatão, Veloso, o São Paulo fez bem na data FIFA em manter o Dorival? Não tinha opção melhor no mercado?
12: Ah, eu gosto do trabalho do Dorival. É verdade que o Dorival andou com dificuldades aí no Campeonato Brasileiro. São Paulo reagiu, né, nas últimas rodadas, depois teve um tropeço contra o Palmeiras, mas não vejo assim um treinador para substituir o Dorival nesse momento. Eu acho que o São Paulo fez bem, sim, manter o Dorival. Claro que o São Paulo precisa somar mais pontos nesses 10, 11 jogos, porque o São Paulo tem um a menos ainda da competição, mas eu não mandaria o Dorival embora, não.
10: Vai lá, Weber, com você.
11: Maravilha, Gaviva. Bom, vamos lá com Edson Rufino, que tem informação de uma última hora e mudança no Santos. Rufino.
14: Exatamente, o Rolazer sentiu um problema estomacal, aquele famoso piriri, e não vai atuar, e o escolhido para substituí-lo é o Lima. Lima, presença confirmada no time titular do Santos. Lima, camisa 45. Rolazer está fora, Weber Lima.
11: Maravilha, portanto, aí daqui a pouco informação também no Tricolor com o nosso Felipe Oliveira, pelo menos é o que está pipocando aqui nas redes sociais, né, nos portais de notícia. Daqui a pouco o nosso Felipe Oliveira traz a informação. Vamos fazer o seguinte, rápido break e voltamos já já no futebol da Nova Brasil para São Paulo e Santos, na audiência da Nova Brasil, com pão de alhozinho, resenha boa, tem pão de alho da jogo.
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20: 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Muito bem, ouvinte Nova Brasil FM, estou de volta para falar da Avenida Paralela, que no sentido centro tem tráfego intenso, mas é o melhor caminho para você que sai de São Cristóvão em direção à Barra. A Avenida Oceânica é a melhor opção para sair de Ondina em direção ao Rio Vermelho. 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Marcelo Soares, Nova Brasil.
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0: 19h44 no futebol da Nova Brasil. Vamos voltar pro Morumbi com mais informações do São Paulo Tricolor. Estão falando aí, Felipe Oliveira, que parece que pode pintar um novo transfer ban pro Tricolor. Se tiver informação, é o que tá rolando nas redes sociais, etc. Se você puder passar essa informação e, lógico, trazer mais informações do São Paulo, Felipe.
1: Isso mesmo, Weber Lima, a gente está confirmando aqui, mas informação publicada em primeira mão pelo Gabriel Sal, um abraço para ele, companheiro de arquibancada tricolor. São Paulo sofreu um novo transfer ban, dívida de 1 milhão de euros, hoje 5,8 milhões de reais, com os agentes de Juliano Galoppo. A gente está indo atrás de mais informações também para passar para o ouvinte da Nova Brasil FM, mas o que fica é São Paulo sofrendo o seu terceiro transfer ban na história. O terceiro na temporada de 2026. Obviamente tem toda a questão da Ticketmaster, que vai fazer com que o São Paulo tenha um fluxo de caixa um pouco melhor nessa reta final de temporada, mas o foco do São Paulo era, com a entrada desse novo patrocinador, pagar os salários em atraso, os direitos de imagem que estão em atraso. O São Paulo, que fez no início desse ano um acordo para pagamento dessas pendências, o São Paulo que não conseguiu arcar com esse acordo, não conseguiu arcar também com os direitos de imagem da temporada de 2026 e aguardava esse dinheiro da Ticketmaster para quitar todas as pendências que tem com o elenco profissional. O problema é que agora surge mais um transfer ban. Dificuldade para o São Paulo. São Paulo vive dificuldades extremas em relação à sua administração, em relação ao seu fluxo de caixa, e tem mais um transfer ban pipocando nos bastidores na diretoria São Paulino, Weber.
0: Maravilha, portanto aí o São Paulo com esse provável problema aí de transfer ban. 19h46. Qual que tem mais problema com pagamento, hein, Veloso? São Paulo, Corinthians ou Santos, hein?
2: Cara, essa é uma pergunta difícil, hein? Assim, mas eu acho que o São Paulo tá com mais tempo de atraso, viu, Weber? Pelo menos a informação que a gente teve aí durante o dia, lá fazendo programa também na Band, é que São Paulo são 6 meses de direito de imagem atrasado, né? O Corinthians acho que são 2 ou 3. O Santos, para falar a verdade, eu nem sei quanto tá atrasado lá. Você imagina o Neymar, quanto tempo deve estar sem receber, porque ele ganha uma bala. Como é que o Santos vai pagar o Neymar? Já chega a um volume muito alto que o Santos deve pro Neymar, né? Em torno de 100 milhões. Então, a informação que eu tenho é que o São Paulo, com 6 meses, é quem lidera essa triste estatística aí, viu, Weber?
0: Maravilha, Veloso. 19h47. Portanto, o Santos vem com Lima no meio de campo. Só confirmando novamente, o Rufino, a escalação do Santos depois dessa saída do Rolazer. Inclusive, Veloso pode falar sobre isso, mas realmente uma mudança significante para o time do Santos. É isso, Rufino?
3: Diógenes, Rodinei, William Arão, Lucas Veríssimo, Escobar, Cristian Oliva, Arthur, o Barreal e o Lima. O Rolazer teve um problema estomacal e, portanto, está fora do jogo. Everton, Cebolinha e Gabigol, e dívidas por contratações do Adonis Frias e o Alex Duarte podem gerar também novo transfer ban no Santos. O Leão do México e o Spartak Moscou estão acionando a FIFA por falta de pagamento, viu, Weber Lima?
0: Tá certo, Edson Rufino, trazendo o seu destaque. Veloso, mudou completamente aí, viu?
2: Não mudou pouco,
0: muda a característica até do meio de campo do Santos. Veloso,
2: perde qualidade, né? Fica um time que eu acho que vai ser mais de 3 jogadores de marcação, de contenção, para liberar mais o Barreal, o Gabigol e o Cebolinha, né? Perde aquele homem mais de ligação ali entre o meio campo e o ataque. Eu acho que isso aí, Weber, cria mais espaço também para uma entrada talvez até mais cedo do Coutinho, viu? Vamos ver como é que é o andamento do Santos dentro do jogo, mas abre espaço até para um Coutinho entrar com mais minutos aí nessa partida de hoje.
0: Maravilha, e nesse momento a gente tá vendo a imagem aqui, o Felipe Oliveira, não sei se está posicionado já e consegue ver, o Peixinho, né? Um ex-jogador do São Paulo que atuou como ponta direita, Arnaldo Pufo Garcia, conhecido como Peixinho, ele que está com 86 anos, está lá beijando o símbolo do São Paulo, ele que foi artilheiro do Campeonato Paulista, com gols defendendo o Ipiranga. E seu apelido deve-se ao fato dele ser filho do jogador Peixe, que defendeu o Santos na década de 40. Ô Felipe Oliveira.
1: Isso mesmo, e o Peixinho é o autor do primeiro gol do estádio do Morumbi. A gente falou anteriormente justamente sobre isso, do aniversário de 66 anos do estádio Cícero Pompeu de Toledo, completa nessa data, no dia de hoje, dia 2 de outubro de 2026, 66 anos, dia 2 de outubro de 1960, São Paulo e Sport, e se enfrentaram aqui no estádio Cícero Pompeu de Toledo, e o primeiro gol do estádio do Tricolor Paulista foi justamente marcado pelo Peixinho. Ele que está agora aplaudindo aqui a torcida, está sendo ovacionado pela torcida do São Paulo. Uma homenagem por parte do São Paulo Futebol Clube a quem marcou história, a quem fez o primeiro gol da casa do São Paulo Futebol Clube. Weber.
0: Maravilha, aos 12 minutos do primeiro tempo, no dia 2 de outubro de 1960, o primeiro gol da história do estádio do Morumbi. 19:50, você fica agora no Futebol da Nova Brasil com São Paulo e Santos, com humor, a descontração do Gavião, as reportagens de Felipe Oliveira e Edson Rufino, os comentários, a análise de Veloso, Wagner Veloso, e a narração na emoção de Hugo Botelho, nos trabalhos 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
5: São 7:52, agora é comigo porque continua aberto o microfone da Nova Brasil FM, vamos contar a história de mais uma partida de futebol. Vamos a partir de agora contar toda a história de São Paulo e Santos.
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5: Campeonato Brasileiro 2026, jogo adiado, jogo da 21ª rodada, Morumbi recebendo um bom público para um dos maiores clássicos do futebol pentacampeão do mundo. Noite de sexta-feira, 2 de outubro de 2026, a Nova Brasil coloca seu time em campo para contar toda a história de São Paulo e Santos. O São Paulo que vive um momento turbulento. São Paulo vem de uma vitória frente ao Internacional pelo placar de 1-0. O Santos vive um momento totalmente o avesso do São Paulo. O momento do Santos é muito bom, o time reagiu. Chega para esse clássico no Morumbi, defendendo a 8ª posição com 38 pontos. O São Paulo chega na 11ª posição do Campeonato Brasileiro. São Paulo tem novidades para o jogo, Santos tem novidade para o jogo. Daqui a pouquinho a bola vai rolar no Morumbi para São Paulo e Santos e a gente vai contar a história de um dos maiores clássicos do futebol do Brasil.
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5: Antes de escalarmos São Paulo e Santos, eu quero um destaque do Tricolor, um destaque do São Paulo. Alô, Felipe Oliveira.
1: Notícia de última hora, goleiro Rafael, escalado como titular para a partida de hoje, no aquecimento sentiu um problema na coluna, um problema na lombar, vai para o banco de reservas. Quem substitui ele é o goleiro 31, Carlos Coronel. No banco de reservas vai o goleiro do sub-20, João Pedro. Problema para o São Paulo, que para essa partida já não tem Jonathan Caleri. Quem chega para o time titular é Ian Francisco, e Domingos Duarte, com problema no joelho, também é desfalque tricolor, Hugo.
5: Esse é Felipe Oliveira, repórter da Nova Brasil FM, trazendo o destaque do São Paulo. Vamos pro outro lado rapidamente, o destaque contigo, Edson Rufino, boa noite.
7: Ah, boa noite, confirmando o Rolaser, teve um problema estomacal, estava escalado para a equipe titular, está fora, e Lima, camisa 45, foi escolhido para substituí-lo, Hugo Botelho.
5: Santos tem novidade, São Paulo também tem novidade, eu tenho ao meu lado o Wagner Veloso. 30 segundinhos, Veloso, o que você espera do jogo entre São Paulo e Santos antes da gente trazer as escalações oficiais das duas equipes?
2: Ah, um bom jogo, né, Hugo? As duas equipes tiveram tempo para trabalhar, vivem um momento melhor, principalmente o Santos. Agora, duas mudanças de última hora, né? Sai o Rolaser, entra o Lima do lado do Santos, muda a característica do meio de campo. E o São Paulo também, que acabou perdendo o Rafael, tem o Coronel, que é um goleiro bem menos experiente que o Rafael.
5: Coronel, de goleiro para goleiro, Rafael tá fora, Coronel tá no jogo, Wagner Veloso já falou aí que o Coronel vai ter que provar, né? Entre aspas, você não usou esse termo, mas eu uso, ele vai ter que provar que ele tem condições de vencer a camisa do São Paulo, já que tem pela frente um ataque que tem Gabigol, que tem Cebolinha e tem muito mais, um ataque que vive um momento interessante, o ataque do Santos.
2: Esse aquecimento tirou dois jogadores, né? Um de cada lado, né, Hugo?
5: É um com dor de barriga.
2: Mas sentiu ali no aquecimento, fez muita força, também muito esforço ali no aquecimento, saiu o Laser e agora o Rafael que sentiu as costas entre o Coronel, mas um jogo que ele vai ser testado, com certeza, com o Gabigol ali à sua frente.
5: Gavião no bar do Cabeção, trazendo a participação. Opa. Do ouvinte da Nova Brasil FM, 11 994 33 21 21. Esse é o WhatsApp. Gaviva, boa noite.
8: Boa noite, mais uma vez para você, Hugo Botelho, e para todo mundo que vai trampar nessa jornada do clássico Sansão. O Ítalo da Casa Verde: Caleri não tá produzindo nada, então hoje não vai fazer falta nenhuma. Tem aqui o Thiago Aquino dizendo que hoje é 1-1. Abraço Veloso, Dali Porco, o Valfredo Nunes. Hoje é noite do meu tricolor jogar muita bola e colocar o Santos na posição que tava antes. Quer mandar sua mensagem? 11 994 33 21 21, e cola com a gente no YouTube também. Nova Brasil em Campo no YouTube, Nova Brasil em Campo, ou então Jornalismo Nova Brasil, Jornalismo Nova Brasil. Você com aquela resenha com os outros ouvintes e a gente vai falando tua mensagem no ar. Bom trampo pra você, grande narração, Hugo Botelho.
5: Obrigado, Gaviva. Estamos em campo pra Pão de Alhozinho, com Pão de Alhozinho da Jogo.
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5: 7:56, sobe o hino do São Paulo Futebol Clube, do tricolor mais querido do futebol brasileiro. Escalhe o São Paulo, Felipe Oliveira.
9: Tricampeão da América, tricampeão do mundo, está definido e escalado pelo técnico Dorival Júnior, com 31, Carlos Coronel no gol. Na lateral direita, 32 para Pedro Lima. Dupla de zaga de 5, Robert Arboleda, e 2, Rafael Tolói. 12, Iago, lateral pela canhota, fecha o sistema defensivo tricolor. Trinca de meio com 29, Pablo Maia, 16 para Bobadilha e 8 para Marcos Antônio. Pouco mais à frente, um trio de ataque. 37 para Arthur, 10 e faixa para Luciano. E no comando de ataque, 49 para Rian Francisco. É seu time do São Paulo para encarar o peixe, Hugo.
5: Eu repito, São Paulo, Rian Francisco, tenha 49, Arthur 37, Luciano Ronaldo versa 10, faixa de capitão no braço esquerdo, Bobadilha 16, Marcos Antônio meia dúzia, Pedro Lima tenha 32, Iago tenha 12, Pablo Maia 29, Arboleda 5, Rafael Tolói camisa número 2 e com a 31 no gol. Coronel, o paraguaio do Santos, a gente troca o hino. Vamos pra cima dele, Santos, com determinação, hino do peixe. Hino do peixe na Nova Brasil FM para escalar o Santos Futebol Clube, um dos maiores alvinegros do mundo. Edson Rufino.
10: Oficialmente escalado, anote aí comigo, torcedor em todo o Brasil. Diógenes é o goleiro, camisa número 1. Rodney 23, o Ilharão 15, o Lucas Veríssimo número 4, o Escobar camisa 31, Cristian Oliva 28, Arthur meia dúzia, Lima 45, Barreal 22, Everton Cebolinha 7 e Gabigol 9. Esse é o time escalado pelo técnico Cuca. Peixe no papel, Hugo Botelho.
5: Gabigol tem a 9, Everton Cebolinha 7, Barreal 22, Lima 45, meia dúzia, Arthur 28, Oliva, e disse o Veloso que é o Rodri da Vila Belmiro. 31, Escobar, Lucas Veríssimo tem a 4, Ilharão 15, Rodinei 23 e Diógenes é o goleiro do Santos, camisa número 1. Santos escalado, São Paulo escalado, Morumbi recebe um público que chega acreditando num grande jogo, e para comandar esse grande jogo, vamos conhecer a arbitragem do clássico, um dos maiores do futebol, pentacampeão do mundo. O VAR, que é quem decide, na verdade. Quem manda prender, manda soltar. Hein, Edson Rufino? Aliás, Felipe Oliveira.
9: titular da partida de hoje é Caio Max Augusto Vieira, de Goiás, Hugo Botelho.
5: Obrigado, Edson Rufino, traga a arbitragem do campo, apito nas quatro linhas, vai para quem, Rufa?
7: Ah, no apito, Matheus Delgado Candançan, auxiliar número 1, Alex Zang Ribeiro, 2, Fernanda Kluger e o quarto árbitro, Gustavo Ervino Bauerman.
5: 7:59, lhe dá tranquilidade, Matheus Delgado Candançan, o árbitro das quatro linhas, Veloso, é um árbitro tranquilo ou você tem desconfiança?
2: Não, é tranquilo quando ele apita jogo do outro time, né? Quando apita o nosso é meio preocupante,
5: é meio tenso, né?
2: É, principalmente quando você joga de visitante, né? Mas vamos ver, tomara que ele faça uma boa arbitragem hoje.
5: Vamos girar a opinião do Timaço da Nova Brasil FM. Eu começo com o Gavião. Olha que moral que eu tô dando pra você, Gavião. Você só me arrebenta,
11: vai,
5: rapaz.
11: Vai indo lá e eu subi. Tá.
8: Hoje vai indo, ser 2-2. Prepara a garganta aí.
5: Vai ser quanto, Gaviva?
8: 2-2, jogo de muitos gols.
5: O Weber Lima.
12: 0-0.
5: Você tá de sacanagem.
12: 0-0.
5: Com o Gabigol voando do lado.
2: Essa bola de cristal aí, Hugo, esquece.
5: Ixi. Veloso, São Paulo e Santos, qual vai ser o placar do jogo?
2: 3-1 pro Santos.
5: Felipe Oliveira, qual vai ser o placar do jogo? Edson Rufino, qual vai ser o placar do jogo, Rufa? É, um ponto de interrogação pro Edson Rufino, um ponto de interrogação pro Felipe Oliveira.
2: Tá pensando.
5: Tá olhando pensando. Pro Felipe, 2+2, sobe 2, escorrega 2, dá 4. É, vamos ver, daqui a pouquinho você traz a opinião do Felipe Oliveira e do Edson Rufino. Oi?
8: E o seu palpite, Hugo?
5: 3-2 pro Santos. Não, no Mureto não, o Gaviva.
8: Vai ter muito gol então hoje.
5: É, a garganta tá afiada. São Paulo e Santos, já vão correr atrás da bola. Torcedor vai chegando para acompanhar um dos clássicos mais interessantes do futebol do Brasil, um dos clássicos que sempre traz gols, e eu acredito em 5 gols na noite de hoje. Temperatura baixa, mas ela esquenta aqui no gramado, muito bem cuidado da Nova Brasil FM. Gaviva, 11-994-33-21-21, WhatsApp. O ouvinte pode dar a opinião dele também, ele pode responder, e aí você vai acompanhar tudo da São Paulo, da Santos, se quiser arriscar o placar, fique à vontade, arrisque também. Você já tem participações aí, Gaviva?
8: Temos, Dino, tô trabalhando aqui na Avenida Paulista, dizendo, um time que mantém um atleta indisciplinado, que abandonou o time como o Arboleda, perde totalmente a autoridade. Tem áudio, dá pra soltar áudio antes aí de começar o jogo. Vamos lá então, Dávila, vamos lá, Dom Dávila.
13: Boa noite, Gavião. Só a sua dica cultural é que pode salvar o meu bom humor hoje. Um grande abraço. Fel de Vila Carrão, São Paulino, desde 1951.
14: Boa noite, Marco Lima. Boa noite, pessoal. Aqui é o Moretti de Sumaré, motorista aplicativo. 2-1 pro Santos. Tranquilo. O time do Neymar vai conseguir ganhar. Valeu, pessoal. Vocês são nota mil.
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5: Legal a sua participação. Legal, o Gaviva tá atento ali, é 11-994-33-21-21 da São Paulo, da Santos, a bola tá no centro do gramado. São Paulo vem todinho de branco com aquela tradicional faixa vermelha e preta à altura do peito de cada jogador. Santos vem com o seu uniforme então número 1, preto e branco na vertical. Calções pretos, meiões pretos quando apita o árbitro. Rola a bola. São Paulo e Santos estão jogando no Morumbi.
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5: A partir de agora a gente faz o futebol do jeitinho que você gosta no seu rádio, com muito mais emoção, muito mais descontração, muito mais informação, muito mais alegria. Saída de bola foi do time do Santos, o Santos ataca por gol da direita, mas é o São Paulo que vem pro ataque. Boa triangulação, bola para Iago, invadiu a grande área, cruzamento, veio por baixo, chegou cortando, tocando na bola. O Diógenes dá um tapa na tentativa do cruzamento, a bola vai embora, vai pela linha de fundo, depois a tentativa de corte do Barreal, escanteio tá marcado, eu tenho dúvida em relação ali à posição do Iago. Ah, não foi ele não, não foi ele que cruzou não, foi o Rian Francisco, escanteio tá marcado. Quem que tá acompanhando o ataque do São Paulo no primeiro tempo é você, né, Felipe? Daqui a pouquinho
11: escanteio,
5: Felipe.
11: Escanteio, tá vendo?
5: Daqui a pouquinho o Felipe traz a participação dele, um minuto. Escanteio, gol da esquerda, lá na direita, levantamento é fechado, Diógenes dá um soco na bola, ela desceu, tá viva dentro da área, o São Paulo começa o jogo pressionando o Santos. Bobadilha recebeu no bico da grande área, o toque do Arboleda, soltou para Luciano, canhota na bola, ela passa à frente do gol do Diógenes, está dentro da grande área do outro lado com o Arthur, ele não tem ângulo, tenta bater, ganha o escanteio, o São Paulo começa na pressão, São Paulo parte para cima, São Paulo encurrala o Santos, um minuto e meio, o Santos não conseguiu passar a linha que divide o gramado. Santos não conseguiu ainda passar a linha que divide o gramado, já criou duas oportunidades o tricolor. Arthur beija a bola, ele vem para a cobrança, junto a ele ali a Fernanda Kluber, pede para dar uma seguradinha na emoção, dois minutos de bola rolando. Escanteio na direita, gol da esquerda, Arthur levantou, fechado demais, Diógenes de novo. Dá um tapa na bola, o jovem goleiro do Santos, é outro escanteio. Que coisa, que pressão está colocando o São Paulo no início do jogo para cima do Santos. Outro escanteio na direita, vem para o cruzamento Arthur. Capricha, Arthur trouxe a bola na meia altura, na primeira trave, chegou para fazer o corte. Tira da linha Escobar, a bola vai saindo pela linha lateral do gramado. Ela não sai, ficou para o domínio do time do São Paulo, bola na direita. Recuado até o goleiro Coronel, primeira participação do Coronel. Coronel levanta a bola para o campo de ataque para Arboleda. Arboleda tocou de cabeça para Iago. Iago domina, rente a linha lateral do gramado. Ele corre com a bola. Canhota na bola, vem para o cruzamento. Chega para fazer o corte. O Oliva, a bola sobrou na esquerda para Escobar. O Santos tenta segurar, tenta ter posse de bola. Trabalhou legal, bola sobrou pelo lado esquerdo. É para Barreal, já tocou com o Gabigol. Gabigol sai da área, volta buscando o jogo. Deixou a bola com o Oliva. Oliva na esquerda. O Cebolinha está pedindo a bola. Ele toca a bola para o Oliva. Oliva domina. Não dá pra ver o número da cabeça do Santos, né? É brincadeira. Olha a bola batida pro gol. Coronel pegou, soltou, pintou o gol do Santos. A bola batida pra fora do gol. Que coisa. Testaram do lado o Diógenes. Testaram do outro lado o Coronel. Na primeira, o Coronel já bateu roupa e ficou sem ângulo também. O Gabigol. O chute do Everton Cebolinha. Na hora que tiver condições, o pessoal do Morumbi me dá um toque aí. 3 minutos e meio. Início do jogo.
11: Hugo.
5: Oi.
11: Só pra gente também, o Edson Rufino tá se posicionando, ele que tá com o ataque do Santos, mas é normal até uma certa apreensão do Carlos Coronel, apenas a quarta partida dele como titular, apenas a quarta partida dele com a camisa do São Paulo, vem numa fria pra esse duelo contra a equipe do Peixe, Hugo.
5: Vamos chegando ao quarto minuto do primeiro tempo, o jogo começa quente, começa quentíssimo na fria noite da cidade de São Paulo, aliás, foi uma manhã fria, uma tarde fria e uma noite também muito fria. E o torcedor vai chegando em cima da hora. Em cima da hora vai chegando o torcedor para acompanhar São Paulo e Morumbi. Mais de 40 mil ingressos vendidos de forma antecipada. 0-0 o placar do jogo. São Paulo trabalha a bola no campo de defesa. Toloi pisa na bola marcada pelo Gabigol. Ele solta a bola para Arboleda. Arboleda domina, recua a bola até o goleirão Coronel. Coronel é paraguaio, né? É paraguaio.
11: Isso,
5: né?
11: Isso. Ele é brasileiro naturalizado paraguaio, Gubatelli.
5: É igual o de Maurício do Palmeiras, então. E tome São Paulo no campo de ataque. Arthur deslocado pelo setor esquerdo, ganhou, saiu da marcação, trabalhou com o pé esquerdo, puxa a bola, deixa com o Marcos Antônio. Marcos Antônio na meia esquerda, inverte o jogo na meia direita para Toloi, já tocou lá na marginal direita, vem pro cruzamento, a bola passa à frente do gol, o Rodinei meteu o peito nela, a bola foi embora, foi pela linha de fundo, tá marcado escanteio. É mais um escanteio no jogo, é mais um escanteio pro São Paulo levantar a bola para cima do gol do Diógenes. Tá pressionado o Diógenes, você acompanha o ataque do São Paulo no primeiro tempo, né, Felipe?
11: Isso mesmo, depois do cruzamento do Pedro Lima no segundo pau, o Rodinei chegou de peito, mandando a bola para escanteio. Torcida do São Paulo gosta dessa pressão, vem Pedro Lima, segunda partida dele com a camisa do São Paulo, escanteio pela ponta canhota, vem o São Paulo.
5: Jogador revelado no Esporte Clube do Recife, Pedro Lima, boa contratação do São Paulo, hein? 5 minutos e meio. Autorizada a cobrança, Pedro Lima, pé direito, levantou, Arboleda tocou de cabeça, Diógenes dá um tapa na bola, tira Everton Cebolinha. No rebote, Arthur canhota na bola, uma bomba, espalma o goleiro, ela sobrou para Iago, bateu para fora do gol, Pedro Lima.
8: Que bombardeio do São Paulo pra cima do Santos, por pouco, muito pouco. Por pouco, muito pouco, gol tricolor não acontece no Morumbi, Felipe.
11: É teste pra cardíaco pro torcedor santista, de um lado pro outro, Arboleda, do primeiro lance, tentou o passe pro Rian Francisco, Diógenes tirou de soco, na sequência Pedro Lima, tentou a finalização, mas bateu mal, quase o São Paulo abre o placar, pressão tricolor aqui no Morumbi.
8: No toque do futebol da Nova Brasil FM, eu tô girando tempo e placar no primeiro tempo. 6 minutos de bola rolando. Cícero Pompeu de Toledo, Morumbi, Zona Sul de São Paulo, placar mostra, confirmo, clássico no futebol brasileiro, São Paulo 0, Santos também tem 0, Eber Lima.
0: Hugo Botelho, amanhã às 18h30, outra partida da 21ª rodada, Atlético Mineiro e Bragantino na Arena do Galo.
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8: Fazendo o futebol do jeito que você gosta no seu rádio, com muito mais emoção, descontração, informação, muito mais alegria. E só dá São Paulo no início do jogo, só dá São Paulo não, que o Santos já teve a oportunidade. Eu te retiro o que você disse, narrador. São Paulo mais presente no campo de ataque, bola na esquerda com o Luciano. Ele tentou o toque na passagem do Iago, chegou fazendo o corte pro time do Santos, o Rodinei. E aí a falta tá marcada, o jogo tá parado, 7 minutos, é falta de ataque, é bola pro Santos movimentar. Dorival está à beira do gramado, todo preocupado. São Paulo começou o jogo numa pressão só, hein, Veloso? Por muito pouco São Paulo não fez seu primeiro gol.
2: Começou bem, o São Paulo em 5 minutos aí já teve 4 escanteios, né? O Diógenes aparecendo bem, já fez uma defesaça ali no chute de fora da área do Arthur. São Paulo pressiona, tem a bola, consegue envolver, jogando com velocidade, trocando os passes também com velocidade, e o Santos está tendo dificuldade nesse começo de jogo para ter a posse de bola. Só uma bola de longe que o Cebolinha bateu, quando ele traz para dentro, ele bate, o Coronel soltou e soltou no pé do Gabigol, é que ele estava sem ângulo, viu, Hugo? Mas o jogo começa bem movimentado, começa bom o jogo entre São Paulo e Santos.
8: Análise de Wagner Veloso, comentarista do futebol da Nova Brasil FM, para Pão de Alhozinho. Jogo rolando com Pão de Alhozinho da Jogo.
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8: Santos tenta dar uma respirada no campo de defesa, bola com o Willian Arão, tocou no lado esquerdo para Escobar, Escobar devolve para Arão. Arão dominou, trabalha com o pé direito, atravessa para Lucas Veríssimo soltou mais à frente. No corta-luz, o Everton Cebolinha tentou sair da marcação, a bola passou, sobrou para Arboleda. Arboleda na quarta zaga do São Paulo, toca essa bola pelo setor esquerdo com Iago. Iago deixou com Marcos Antônio. Marcos Antônio, o que é esse grandalhão aí? É o Rafael Tolói? O que ele está fazendo aqui do lado esquerdo? Tolói tem o mesmo sobrenome do Cuca, né? Do Cuca não, do Dorival. Só que não são da mesma família. Dorival tem o sobrenome Tolói também. Só uma coincidência. Agora, numa imagem mais fechada, a gente conseguiu ver o número da camisa do Santos. É um número branco com um detalhe preto na borda. O jogo tá parado. 9 minutos.
15: Realmente,
8: o que tá acontecendo aí?
15: Realmente número complicado, hein, Hugo Botelho? Realmente não dá, número não dá pra complicado. Ver, né? A camisa do Santos até aqui tá difícil também.
8: O do São Paulo já é difícil, o do Santos ficou mais difícil ainda. 9 jogados, parece que tinha um cisco no olho do Tolói. Tolói faz levantamento para Iago na esquerda, invadiu a grande área, canhota na bola, cruzou, ela passa à frente do gol do Diógenes. Escobar tira, Barreal tirou a bola do sistema defensivo do Santos. Ele coloca essa bola no campo de ataque, Everton Cebolinha, opa! Já meteu uma caneta no Pablo Maia, Everton Cebolinha foi pro solo, pediu a falta nele, rufa!
15: Exatamente, já na habilidade do Cebolinha, sofrendo a falta, Santos sem pressa, já sopraram seu olho com cisco, Hugo Botelho?
8: Nem com cisco, nem sem cisco.
15: Não, e o detalhe, se tiver com bafo de onça, né? É complicado, né, Hugo?
8: É igual aquele entrevistado ali do Felipe Oliveira.
11: O cara parecia... Tava bem bafudo aquele.
8: O cara tava doidão, mano. O cara tava lá no Pacaembu esperando o jogo, cara. E não sabia onde estava, nem quem ia jogar, sabia nada. No toque do futebol da Nova Brasil FM, eu tô girando tempo e placar no primeiro tempo. 10 minutos de bola rolando. Morumbi, Campeonato Brasileiro, jogo da 21ª rodada, é clássico. Placar mostra São Paulo 0, Santos 0, Éder Lima.
0: Hugo Botelho, já temos no meio da semana a abertura da 29ª rodada, quarta-feira, 7:30, tem Bragantino e Mirassol em Bragança Paulista.
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8: fazendo o futebol do jeitinho que você gosta no seu rádio. Deram uma pegada mais forte ali pra cima do Lima. O Lima ficou caído, pediu falta. O árbitro em cima do lance marcou a falta contra o time do São Paulo. Vamos para 11 minutos. Torcedor do São Paulo tá meio quieto. Impressão minha, Felipe Oliveira.
11: Torcedor do São Paulo chegando no estádio do Morumbi, até porque muito trânsito aqui nos arredores da Casa São Paulino, e faz barulho quando o São Paulo ataca. Naquela pressão do início do jogo, fazia bastante barulho. Agora, obviamente, esfriando junto com o tempo, também a torcida do São Paulo, mas que está ainda chegando no estádio do Morumbi. Expectativa de mais de 40 mil torcedores por aqui, Hugo.
8: 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São Paulo vem chegando, bola para Rian, tentou o toque de primeira ali com a canhotinha. Luciano ficou reclamando, reclamou com razão. Lucas Erispo fez o corte. 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E temos o nosso WhatsApp, que é o 11 994 33 21 21. Já começou a milhão, Veloso, agora deu uma acalmada, né?
2: É, os times se encaixaram melhor, né, Hugo? A marcação apertou mais do Santos, que se viu numa situação complicada no começo do jogo, né? Agora encaixou melhor a marcação, o Arthur já tá mais aberto pelo lado direito, não tá rodando tanto como fez no começo do jogo. E aí o Santos conseguiu encaixar a marcação e agora tenta ter um pouco de posse de bola também, para não ficar o tempo todo correndo atrás do São Paulo.
8: Tem uma briga de foice no escuro ali que dá até medo, viu? Saiu um chute para um lado, balão para o outro, cotovelada, tapa na cara. O árbitro manda seguir o jogo e agora vai parar marcando a série de bola apenas lateral para o time do São Paulo. São Paulo ataca para o gol da esquerda, tem pressa, repõe a bola em jogo, Arthur. Ele recomeça, toca a bola lá atrás, a Arboleda se apresenta, pede essa bola. Pablo Maia dominou pela meia direita, atravessa o jogo na esquerda com Rafael Tolói. Tolói rompe a linha que divide o gramado. Deram espaço, o zagueirão se aventura, vem pro ataque. Deixou com Marcos Antônio. Marcos Antônio chega, domina, parte para cima dele, ganhou só na bola o jogador do Santos. A inversão do jogo da direita para a esquerda para Cebolinha. Não dá para ver o número da camisa. Cebolinha, a gente já conhece. Esse aí ajuda. Tá no bico da grande área. Pé direito, levantamento. Arboleda subiu e cortou. No rebote, Bobadilha tentou ajustar. O Pablo Maia deu uma pedalada. A bola subiu. Ela desceu na quarta zaga do time do São Paulo. Rodinei na briga ali com o jogador do São Paulo. Ele tenta o domínio. O Luciano que está voltando, ajudando o sistema defensivo. E o árbitro mandou seguir o jogo e a bola saiu pela linha lateral do gramado e já tem pressa o Santos. Que coisa complicada. Lima redonda, vamos lá, vamos arredondar a bola, parar de fazer feio, deixa a bola com o Ilharão. Lima para o Ilharão, Ilharão tocou para Oliva, Oliva na direita, empurra a bola por dentro para Lima, segura o central do gramado. O Barreal encosta, pede a bola, o Lima não tocou para ele, tocou atrás com o Lucas Veríssimo. Lucas Veríssimo apertado na marcação pelo Rian. O Rian chegou, deu bote, o Lucas Erismo tocou a bola na direita, é para Oliva. Oliva domina, vem na contramão do jogo, toca para Lucas Erismo, 14 minutos jogados, 0-0 o placar de São Paulo e Santos. Bola na esquerda para Escobar. Escobar chegou, dominou, deixou essa bola de lado, um pouquinho mais atrás, se movimenta mais à frente. Escobar pede a bola de novo, toque para ele, ficou caído. O árbitro manda seguir o jogo e segue o jogo no Morumbi. 14 minutos jogados, resenha boa, tem pão de alhozinho, dá jogo.
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8: Morumbi, 14 minutos e meio, 0-0 placar do jogo. Informação, quem chama?
17: É o Rafael, nosso ouvinte que é de Guarulhos, está perguntando pro Rufino. Rafael te pergunta, Rufino, se esse Lima que o Santos contratou é o mesmo que era do Fluminense.
18: É o Lima que estava no Botafogo, né? Esse Lima estava no Botafogo e ele chega por empréstimo à equipe do Santos.
8: É mais, Rufino. Então, só respondendo ao nosso ouvinte, ajudando o Rufino, é ele mesmo.
18: Mas é o mesmo, né? O...
8: É, ele jogava no Fortaleza, me parece, no Ceará, desculpe aí. Torcedor do Fortaleza do Ceará. Eu acho que ele jogava no Ceará, veio pro Fluminense, estava no Botafogo. Bom jogador, né, Veloso? Bom jogador.
2: É, bom jogador, mas ele entra numa função ali para fechar esse corredor do lado direito e não pode errar um passe como esse aqui, né? Na intermediária ele dá uma bola pra linha de fundo do Santos.
8: Tô
5: toque da Nova Brasil FM, confirmando 15 jogados. Daqui a pouco o giro tempo pra cá. O São Paulo tem escanteio. Escanteio cobrado. Pedro Lima na bola curta no meio da grande área. Soltou para Arthur, ajeitou, cruzou. O corte é feito. A bola voltou para Pedro Lima. Levantou, dá um tapa na bola de Diógenes. Ela saiu, foi embora pela linha lateral do gramado, lá na direita. Manual está marcado. É manual para o time do São Paulo. São Paulo volta a botar pressão. São Paulo volta a botar pressão para cima do Santos. No toque do futebol da Nova Brasil FM, eu estou girando tempo e placar no primeiro tempo. 16 minutos de bola rolando. Morumbi, 21ª rodada, Campeonato Brasileiro. Aqui tudo igual. São Paulo 0. Santos também tem 0. Weber Lima.
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5: Fazendo o futebol do jeitinho que você gosta no seu rádio. Vamos pro jogo, vem o São Paulo, vem com o Arthur. Deixou essa bola com Pedro Lima, com Marcos Antônio. Marcos Antônio lá atrás com Pablo Maia. Pablo Maia deixa a bola com Arboleda. Arboleda por dentro para Bobadilha. Bobadilha solta a bola para o lado esquerdo para Rafael Tolói. Ele rompe a linha que divide o gramado. Vem o São Paulo para o campo de ataque. Ataca para o gol da esquerda. Entre a linha lateral do gramado. Pediu a bola. Recebeu o Iago. Iago já soltou. É para Arthur. Arthur vem na armação do ataque do São Paulo com Tolói. Tolói devolve para Arthur. O sistema defensivo do Santos está fechadinho. São Paulo é obrigado a recomeçar. 17 jogados. 11-994-33-21-21. Nosso WhatsApp. Tem mais participações aí, Gaviva?
17: Tem mais participação. Tem o Cícero Silva. Diz que a expectativa dele, ele espera um bom jogo. Wilson Souza de Araçatuba, o Emerson de Portugal. Tô feliz com os reforços do meu peixe. O Santos é dependente do Neymar até pra contratar, ó, Hugo.
5: E é pior que é verdade, hein? Rian pelo lado esquerdo saiu, buscou a bola, deixou atrás com o Luciano. Iago passou, pediu, recebeu, devolveu na esquerda para Luciano. Luciano se aproxima da linha lateral da grande área, tocou no fundo pro Iago, tentou cruzamento. Chegou cortando só na bola tocou o Ilharão. Bola saiu pela linha lateral do gramado, o manual tá marcado, manual para o time do São Paulo, 17, quase 18 minutos. Ele agrada o jogo, Veloso?
2: O jogo perdeu um pouco de intensidade, né? Do jeito que começou também não é fácil manter aquela intensidade, as duas equipes forçando muito tanto a marcação quanto a velocidade na troca de passes. Agora o jogo não tem mais essa intensidade, o jogo fica mais marcado, mais pegado, sem muitos espaços, mas o São Paulo continua melhor.
5: São Paulo continua melhor no jogo, 18 minutos de bola rolando. 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O Gavião está acompanhando a sua participação, o Weber Lima também acompanha, principalmente o Weber fica de olho no Nova Brasil em Campo e no Jornalismo Nova Brasil, fiscaliza tudo, meu Deus do céu. Dá até medo, de vez em quando ele olha assim, você fala, o que é isso? É, o chefe é nervoso. 18 minutos e meio. Olha lá, agora ele riu. Agora ele riu, Gavi. Ele não aguentou, não, Gavi.
17: Aí sim. É, ele tá feliz agora. O time dele ainda não tomou gol, então ele tá contente.
5: Tá apreensivo, mordendo bem sim. Você precisa de ver aqui, a pezinho batendo o tempo todo na banquetinha. É,
17: a síndrome das pernas inquietas.
5: É, jogo do São Paulo, essa síndrome pega forte nele. E volta
15: alegria nas pernas, não é alegria nas pernas, Hugo?
5: É alegria, tristeza nas pernas. 19 jogados, são 19 jogados no primeiro tempo, é clássico no futebol do Brasil, 0 pro São Paulo, 0 pro Santos. É futebol do jeito que você gosta no seu rádio, com muito mais emoção, muito mais alegria, muito mais participação. Daqui a pouco a gente vai trazer as participações do WhatsApp. Mande o seu recado, você sabe, o número é 11. Daqui a pouquinho eu passo, porque o Lima vem aprontando na direita, ele soltou para Rodinei. Dominou, aceitou, pé direito, levantou, toca de cabeça, tira a bola lá de dentro, o Pablo Maia. Ela correu na direita, Arthur evitou a saída pela linha lateral do gramado, mesmo porque se ele não evita, a bola seria para o Santos. O último toque tinha sido do Pablo. O Pablo Maia recebeu de volta do Arthur, tocou de volta para Arthur, 300 na bola. Boa jogada. Boa jogada do Arthur. Na passagem do Pedro Lima, chega bem o Ilharão. Acaba com a brincadeira, devolve a bola para o campo de ataque. O jogo está parado. 20 jogados. O que está marcando aí a arbitragem, Edson Rufino?
15: Apenas arremesso favorecendo a equipe do Santos.
5: 11-994-33-21-21. Daqui a pouquinho mais participação. Diga pra gente, coloque a sua voz na nossa transmissão de São Paulo e Santos. Diga pra gente da São Paulo
15: ou da Santos, no toque do futebol da Nova Brasil FM. Eu tô girando tempo e placar no primeiro tempo. 20 minutos e meio jogados, Morumbi. São Paulo 0, Santos 0. Tá calmo? Fala, Eberlino.
0: Tô calmo. Quarta-feira, 19h30 no Mangueirão, tem Remo e Grêmio. E às 20h, Vitória e Chapecoense se enfrentam no Barradão.
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15: Estamos em campo com 21 minutos. Tem que avisar o Pedro Lima ali que agora tem um tempo, hein? Pra reposição de bola. Ele esperou o quinto. O árbitro contou 1, 2, 3, 4, quinto, ele repôs a bola em jogo e a bola tá com o Santos. Demorou tudo isso pra nada. Everton traz o Santos pro campo de ataque e passou Escobar. Everton viu, tocou pra Escobar, pra Rodinei, pegou de primeira pro gol, passa a bola à direita do gol do Coronel, vai embora, vai pela linha de fundo. Que jogada do Santos, que conclusão do Rodinei pro pouco, muito pouco, o Santos não faz o seu primeiro gol, não vai pra rede no Morumbi, Edson Rufino.
18: É, um cruzamento perfeito, ó, direito do jeito que veio, ele bateu, a bola passou à direita do goleiro São Paulino, quase o primeiro gol no clássico, e seria do Peixe, hein, Hugo Botelho?
15: As oportunidades estão surgindo, Veloso, mais uma

0: do ataque do São Paulo, deixou a bola com Marcos Antônio para Rafael Tolói. Tolói se soltou mais à frente pelo setor esquerdo, tentou o domínio Arthur, ele escapou dele, ficou ali com o Iago deixa a bola com Marcos Antônio domina, pisa na bola, Lima na marcação, ele é obrigado a recomeçar, deixa a bola para Rafael Tolói. Essa é a terceira passagem do Tolói pelo São Paulo, Felipe Oliveira, é a segunda, eu acho que é a terceira, né?
1: Segunda passagem. Ele que foi revelado pelo Goiás, veio para o São Paulo no início dos anos 2010, campeão da Copa Sul-Americana, foi para o futebol europeu, onde se tornou ídolo da Atalanta, até se naturalizou italiano, foi campeão de Eurocopa, foi capitão da seleção italiana e aí retornou ao tricolor paulista na última temporada, Hugo.
0: Você se lembra quem que veio com ele lá do Goiás?
1: Não me recordo, em 2010, 2011, não me recordo.
0: É, ambos eram da seleção brasileira sub-17, depois sub-20. O Douglas que...
1: Douglas, foi pro Barcelona, exatamente.
2: Tomou uma ralada no Muricy.
0: Como que é essa história aí, Gavião?
2: É, teve um vídeo que vazou, viralizou o Muricy dando uma ralada nele daquelas... Ele desceram pro vestiário e era só grito do Muricy. Aqui é trabalho, meu filho.
1: Douglas. Já tomou ralada de outro homem, Gavinho?
2: Nunca.
1: Ah, bom.
0: Comente. 24 jogados, participação do ouvinte no nosso WhatsApp. O jogo teve uma queda acentuada na produção. Vamos lá, ouvinte, com você, Gavião. WhatsApp qualquer mesmo,
2: Celso
0: Gavinho?
2: Celso José Fonseca, junto com vocês na Nova Brasil, Márcio em Atibaia, Hugo Botelho, você narra muito. E tem áudio, vamos soltar o áudio aí, Dom Dávila.
3: Boa noite, ô grande Hugo Monteiro, ô Gaviva, alisando pra piruxa na audiência junto com vocês aqui, hein? Mas o senhor vai ser empate, hein? Um abraço, meus amigos.
4: Boa noite, Weber Lima, Hugo Botelho, Veloso, Gaviva, aqui é o Edson no Rio de Nagoya. Hoje o clássico sanção, empate de 1-1. Boa transmissão, my love, e grande noite pra vocês. Abração.
5: Reclamação dos funcionários aí do bar do Cabeção, que é o seguinte: o Xuxa, aquele segurança que me enrolou e não deu xixi da Xuxa, deu xixi do Xuxa, falou que a irmã dele conheceu o Rufino, que eles saíram, bateu um papo e tal, mas ela confessou que o Rufino não é repórter, ele é o Harry Potter, mas que a varinha dele não faz mais mágica. Ô, me ajuda aí, ô Gabriel, ô Cabeção. 3-0 pro Santos, Giovani, deficiente do Itatiba.
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0: Que história é essa? Varinha de cordão. Era isso, por enquanto é isso, né, Gaviva?
2: Eu não tô entendendo nada, Rufino, não confira comigo no replay, logo depois do jogo você vai ter que explicar essa história, Rufino.
7: Eu vou ter que mostrar a varinha, né?
2: Oi!
1: Que é isso?
0: Eu já preparo aí uma lupa, gente, lente de aumento. No toque do futebol da Nova Brasil FM, eu tô girando tempo e placar no primeiro tempo. 26 de bola rolando, Morumbi, São Paulo, Campeonato Brasileiro, São Paulo 0, Santos também 0, Éder Lima.
8: Hugo Botelho na quarta-feira pela 29ª rodada do Campeonato Brasileiro no Engenhão, tem Botafogo e Vasco e a partir das 9:30 tem a vitória do São Paulo no Mineirão para cima do Cruzeiro.
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0: Olha o cara, meu, aí, vê se eu dou conta, Gabriel, você prestou atenção que ele... A chamada que ele fez pro jogo do São Paulo e Cruzeiro?
2: São Paulo e Cruzeiro, eu tava pegando um ouvinte aqui, tava ouvindo o áudio, desculpa, eu não ouvi. O que que ele falou, Botelho?
0: Ele falou, na quarta-feira tem a vitória do São Paulo no Mineirão pra cima do Cruzeiro. Atirado.
2: Ih, zoou o cabuloso.
0: É, o pior é que eu tenho que concordar.
8: Porque é,
0: coisa feia, viu? É uma freguesia enorme.
8: São Paulo entra no Campeonato Brasileiro com 6 pontos já garantidos.
0: Oi. É, mas quando o assunto é mata-mata, tem gente que chora. O Rogério Ceni, por exemplo, chora até hoje, 2000. 27 jogados.
2: Gol do Miller.
0: Gol do Giovani. Que assim é como. Miller, que assim, é o meu Miller que foi quem orientou, né? O Giovani que também foi no Barcelona, viu? Jogou no Barcelona, diz, né? Tá no currículo dele. A grosso que doía. 27 jogados. O jogo tá parado. Por que que tá parado aí, ô Felipe Oliveira?
1: Falta de ataque do Pedro Lima, ele que estava disputando a bola com o Escobar e aí acabou pisando no tornozelo do jogador do Santos. O Ilharão, sem pressa alguma para cobrar aqui a falta no campo de defesa do Santos, ficou procurando a bola que estava na frente dele. O Gandula deu o passe um pouco pro lado, ele ficou encarando o Gandula. Pô, Ilharão, vai jogar, cara, aí agora torcendo.

0: São Paulo faz barulho aqui no Morumbi.
1: Mas o Gandula, ao invés de pegar a bola e entregar pro cara, ele entrou no campo, chutou a bola pra dentro do campo, sem nada a ver, que coisa, mas eu vou te falar uma coisa, tem maluco pra tudo nesse mundo, viu? 28 jogadas, São Paulo e Santos, caiu muito de produção o jogo, 0-0 pra cara na Vila, no Morumbi, não na Vila Belmiro, no Morumbi. Quando o Rodinei tocou a bola de cabeça no círculo central do gramado para Lima, Lima protegeu, foi pro solo, pediu a falta nele. 28 minutos jogados, é falta contra o time do São Paulo, tem pressa o Santos. Cobrou Lima na esquerda para Everton Cebolinha, Cebolinha pisou na bola, ficou na marcação dele o Pedro Lima na cobertura. O Pablo Maia, ele toca a bola mais atrás um pouquinho, a bola passou ali pelo Oliva. Oliva tentou domínio, não conseguiu. São Paulo rouba a bola no círculo central do gramado. Arthur tá bem no jogo. Tentou abertura na esquerda pro Iago. Iago se apresenta bastante no campo de ataque. A bola foi cortada pelo Rodinei. Ela ficou atrás com o Lucas Veríssimo. Lucas Veríssimo para Rodinei. Rodinei marcado pelo Marcos Antônio. Não toca para Lucas Veríssimo na zaga central do Santos. Ele faz a ligação de defesa. Ataque para Gabi. Gabigol, Gabigol. Gabriel Barbosa tirou o pezinho na dividida ali com o Tolói. Torcida vibra, o Tolói ganhou, deixou para Bobadilha. Bom lançamento dentro da área, Real Francisco, canhota na bola, bateu pro gol. Os braços de Diógenes. Ele pegou e não deu rebote, Felipe.
2: Exatamente, no belo lançamento do Bobadilha, Iago tentou fazer o cruzamento de pé canhoto pro meio da área, mas não conseguiu a finalização. Diógenes fica com ela, segue 0-0.
1: Deu o balão, Lucas Veríssimo lá dentro da área, a bola subiu, desceu. Lucas Veríssimo agarra o jogador do São Paulo. Me parece que o Rian fica caído ali dentro da pequena área. O torcedor pede pênalti. Os jogadores se pressionam, pediram pênalti. O árbitro mandou seguir o jogo e o jogo segue. Bola está com Escobar pelo setor esquerdo. Ele segura, canhota na bola, tocou para Lima. Lima domina, vem na contramão do jogo. 0-0, 29 minutos e meio. 29 minutos e meio de bola rolando. O Santos não tem pressa. Sai jogando bola curtinho com o Oliva. Oliva para Lucas Veríssimo. Por que tá parado? O jogador do São Paulo tá caído lá dentro da área ainda?
2: Isso, Rian Francisco sentindo dores aparentemente no tornozelo. E aí os jogadores do São Paulo, além do estádio do Morumbi, fazendo muito barulho e pressionando o Matheus Candancê, árbitro da partida. O Rian Francisco segue no chão com dores no tornozelo. Os jogadores do São Paulo fazendo pressão para um possível pênalti do tricolor paulista. O lance foi aqui na minha frente. Eu fiquei com a impressão de pelo menos um puxão no atacante do São Paulo, viu, Hugo Botelho?
1: Concordo contigo, foi pênalti, Veloso.
3: Teve um puxãozinho, né? Mas eu não sei, uma mão esquerda ali do Veríssimo em cima do Rian. Mas eu não sei se é suficiente, aquela mão do impacto, né? Não dá pra gente perceber o quanto que desequilibrou o Rian. E hoje todo mundo se joga dentro da área, né, Hugo? Eu acho que não vai ser chamado o árbitro pro VAR, não.
1: O Luciano já tá dando o piti dele, é sinal que ele já tem uma resposta negativa em relação ao VAR. Claro, é óbvio que esse lance está sendo verificado, é protocolar, pênalti, não pênalti. Eu fiquei com a impressão de pênalti, o Felipe também, o Veloso acha que não.
2: Vai pro VAR.
1: Então o fato do Veloso achar que não, já dava um equilíbrio nas opiniões divididas. E agora, o Caio Matos Vieira aciona, chama o Matheus, seu Delgado, o Candansan. Se aconteceu isso, Veloso, é porque o Caio Matos Vieira discorda da marcação do árbitro.
3: No mínimo tem dúvida, né? É. No mínimo tem dúvida e chama o árbitro Candansan para avaliar o lance. Tem uma mão esquerda ali em cima do jogador do São Paulo, Rian. Vamos ver, nós estamos vendo de novo. Dá para marcar, viu, Hugo? Não é aquele pênalti, dá para marcar sim.
1: Puxa com o braço esquerdo, cara. Eu acho que ele vai marcar o pênalti.
3: Agora que chamou, que ele vai ver essa imagem que nós estamos vendo de novo aqui do VAR, ele vai marcar, viu? Vai marcar o pênalti.
1: Torcedor do São Paulo, pode ficar aí na expectativa do primeiro gol através da cobrança de Luciano de pênalti. Vai ser Luciano e Diógenes. O árbitro ainda está revendo, mas se ele tem um pouquinho só de juízo, ele vai marcar esse pênalti. Acelerado é muito pênalti, né? Acelerado não vale. Aí é fácil, tem que ser no tempo do jogo. Ele puxa assim, né, Veloso? A mão esquerda ele puxa.
3: Ele tá caindo e ele apoia no ombro do Rian e cai junto, puxa ele pra trás, né?
1: E aí ele volta e é pênalti contra o Santos no Morumbi. O árbitro vai até o VAR, Matheus Delgado Candansan. Atendeu o chamado do Caio Max Vieira, marca pênalti. Pênalti pro São Paulo, é pênalti contra o Santos, Felipe.
2: penalidade. Rian Francisco tendo oportunidades como titular no lugar de Jonathan Calleri. Na briga, na insistência, na raça de um verdadeiro centroavante. Foi puxado pela defesa santista, caiu a primeiro momento. Matheus Candançan não deu moral para a reclamação do camisa 49. Mas depois de ser acionado pelo Caio Max Augusto Vieira, pênalti marcado. Vem Luciano, provavelmente camisa 10, artilheiro do tricolor paulista na bola. Quem sabe em busca do seu 15º gol na temporada, o seu 9º no Campeonato Brasileiro. Cartão amarelo para Lucas Veríssimo, camisa de número 4 da equipe do Peixe, tá pendurado pro restante da partida e vem o tricolor, Hugo.
1: 33 jogadas no primeiro tempo, Luciano Ronaldo pega a bola, faixa de capitão no braço esquerdo. Luciano está próximo à bola, gol da esquerda no Morumbi. Diógenes vai pro centro do gol, 33,5. É pênalti contra o Santos, é a grande oportunidade do primeiro gol do São Paulo. Luciano é canhoto, se posiciona na diagonal, autorizado, não parte o camisa 10 do São Paulo. Torcedor do Santos bota fé em Diógenes do São Paulo, bota fé em Luciano. Autorizado, correu, bateu Luciano, é gol! No primeiro tempo, sobe, sobe, sobe o hino do tricolor, porque o gol é vermelho, preto e branco. É do São Paulo, é de Luciano, cobrando o pênalti. Ele partiu com muita segurança. Não teve paradinha no meio do caminho, não teve nada disso. Quando na bola chegou, lado de dentro do pé esquerdo, ele solta a bomba no centro do gol, goleirão voou lá embaixo no canto esquerdo. Bola no centro do gol. Diógenes tentou adivinhar e acabou sendo surpreendido. Luciano percebeu a movimentação do Diógenes e aí ele bate forte no centro do gol. Goleiro vai lá embaixo no canto esquerdo, a bola vai pro fundo da rede. É gol do São Paulo, é gol vermelho, preto e branco. Põe lá dentro, Luciano. Põe lá dentro, São Paulo. Põe lá dentro, Luciano. Põe lá dentro, São Paulo. Agora, São Paulo 1, Santos 0. Felipe.
2: Um dia um sábio me disse que pênalti decisivo, pênalti de confiança, é porrada no meio. E o Luciano entendeu a importância de um clássico contra o Santos, da importância de um clássico Sansão. Vem a equipe do Peixe, Hugo.
1: Vem o Santos, eu tento um empate, bola na esquerda, cruzamento do Barreal para Gabigol, tocou de cabeça pro gol, é gol!

0: Gabigol, Gabriel Barbosa, 9, a camisa dele imediatamente, o Santos responde. Ainda vibrava o torcedor tricolor com 1-0, gol marcado pelo Luciano. Aí o Santos se arma pelo lado esquerdo. Bola tocada na marginal esquerda. O Escobar aceitou, canhota nela, meteu um arco, a bola veio quase na marca penal. Gabigol livre de marcação, cruzamento do Escobar. Encontrou a cabeça de Gabigol, ele nem pulou para cabecear a bola, nem saltou. Deu um saltozinho de nada, tão livre que estava Gabriel Barbosa. Testou, olhos abertos, canto direito do goleiro Coronel, que foi, mas não pegou, empata o Santos. Foi lá dentro o Santos, foi lá dentro o Gabigol. Foi lá dentro o Santos, foi lá dentro o Gabigol. Tá todo igual no Morumbi. É gol alvinegro, é gol em preto e branco. É do Santos, pra cima dele, Santos, com determinação. É agora. São Paulo 1, Santos também tem 1. Edson Rufino.
1: Ah, teve liberdade o Escobar, fazendo o cruzamento perfeito. Tolói, quando a bola estava chegando, ele estava descendo. Aí ficou fácil para o Gabigol. Toque de cabeça, bola no fundo do barbante. Gabigol é o dono do gol, motivo da alegria do Santos. O placar mostra, galera santista faz festa em todo o Brasil. Agora, tudo igual. São paulinos ainda comemoravam o gol marcado, mas o Gabigol foi na rede. 1-1 é o placar, Hugo.
0: 37 jogados no toque do futebol da Nova Brasil FM. Eu tô girando tempo e placar no primeiro tempo.
2: 37 de bola rolando. Morumbi, Campeonato Brasileiro. São Paulo 1, Santos também 1. Éder Lima.
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0: Fazendo o futebol do jeitinho que você gosta no seu rádio. Santos trabalha com Arthur, Arthur domina na direita, solta essa bola por dentro para Lima, devolve a bola para Arthur, pé direito na bola, levantamento quase na marca penal, Arboleda mete a cabeça, ele tira a bola sobrou com Lucas Veríssimo deixou para Arthur, Arthur dominou, é bom jogador, hein? Caiu, tocou, a bola voltou para ele, ele inverte o jogo do outro lado para Gabriel Barbosa. Tentou o toque de cabeça no meio pro Lima, o corte foi feito no pé de ganha, a bola fica pro São Paulo, fica com o Luciano. O Luciano deixou para Iago, Iago domina, vai romper a linha que divide o gramado, vai nada. Ele recomeça, 38 jogados, 38. São Paulo 1, Santos 1, Veloso, de repente 2 gols, um para cada lado, o jogo que tava morno, ferveu.
5: É, o Santos que não comparecia ao ataque, né? O São Paulo não, o São Paulo, mas você...
0: Vem Pedro Lima na direita, ajeitou, levantou, o Ilharão tocou de cabeça, a bola foi embora, foi pela linha lateral do gramado, complete.
5: Velho. Não aconteceu nada, aí o São Paulo tá tentando, né? Tem posse de bola, São Paulo ainda joga melhor que o Santos, mas teve o pênalti a favor do São Paulo e o Santos respondeu em seguida, porque o Santos não tinha criado nada, não tinha chutado nenhuma bola no gol, pelo menos para o gol do São Paulo, o Coronel não tinha feito nada. Aí na primeira oportunidade o Gabigol faz um gol que a defesa do São Paulo não pode tomar, né, Hugo? Dois zagueiros ali, só o Gabigol de centroavante, ele nas costas do Tolói, o Arboleda sem marcar ninguém, o Santos empata a partida sem incomodar o São Paulo. O Santos só tenta marcar o São Paulo, não chega à frente, a primeira que chegou, o gol do Gabigol.
0: 39 jogados, análise do comentarista Wagner Veloso, e daqui a pouquinho tem o intervalo Nova Brasil com o Weber Lima, 1-1 para cá do jogo. Vem Iago para Bobadilha, Bobadilha não, Luciano, Luciano na cavadinha. É para Iago, saiu do gol, Diógenes dá um tapa na bola. Deu um tapa na bola, o antebraço acertou a cabeça do Iago.
6: Torcedor que cenas é lamentáveis.
0: Torcedor que é pênalti, o bicho pega, o tempo fecha. Se consagre, vai aí, Felipe.
6: Cenas lamentáveis, ou como já escutei de você mesmo, em clássico, é cenas que precisam ter. A gente gosta disso no clássico.
0: Gosto,
6: o Diógenes saiu pra disputar a bola com o Iago, acertou o rosto dele. O Lucas Veríssimo foi tirar satisfação com o lateral do São Paulo e o Luciano não gostou. Deu um empurrão no Lucas Veríssimo, mandou ele pra longe, aí Cristian Oliva empurrou ele, aí foi empurrão de um lado, empurrão pro outro, cartão amarelo pro camisa de número 10, Luciano. Tá amarelado, pendurado pro restante da partida, ele que não tava pendurado, não tava na lista dos pendurados do São Paulo Futebol Clube. o Lucas Veríssimo, que já tem cartão amarelo. Enquanto o Pablo Maia e o Diógenes ficam discutindo. O que fica é, o Iago segue à beira do gramado, segue caído no gramado com dores no rosto. Mais uma preocupação para a arbitragem, e a torcida do São Paulo faz a sua parte e pulsa o estádio do Morumbi, Hugo Botelho.
1: É preciso dizer ao ouvinte da Nova Brasil FM que o Diógenes dá um soco na bola e na continuação do movimento ele acerta a cabeça do Iago. Não sei se seria uma falta, não. Ele dá o soco primeiro e na sequência...
5: Dá um soco na bola, né, Hugo?
1: Soco na bola e acaba acertando na sequência a cabeça do Iago.
5: Depois,
1: né?
5: O movimento continua e pega o Iago. Não tem nada pra marcar. O Luciano também faz muita média com a torcida o tempo todo, né? Desnecessário. Cria uma confusão o tempo todo com um lance de jogo. Um soco que o goleiro dá na bola, depois pega no rosto do Iago. Lance de jogo é só escanteio. São Paulo tira. Não, lateral.
1: Lateral.
5: Não tem mais nada.
1: E aí pegou no embalo, né? No embalo ele acerta assim o Iago, mas eu tô com o Veloso. Pra mim, lance o jogo. Não tinha como ele parar aquele braço ali. 41 minutos, já tá tudo ok com o Iago. Iago deixa essa bola com o Tolói. Tolói ajeitou o pé direito, levantou na marca penal, subiu. Ilharão cortou o rebote do São Paulo. Pablo Maia não quis saber de nada, né? Pablo Maia poderia ter dominado a bola, ele dá um balão, dá um chutão. 41 minutos e meio jogados. Quem que chamou?
6: Eu te amei. Só pra gente dar informação, também analisando dentro de campo, até pra facilitar pro nosso Wagner Veloso. Óbvio que a gente falou anteriormente que o São Paulo havia, o técnico Dorival Júnior, enganado todo mundo, colocando o Pablo Maia no meio campo. Mas o desenho de dentro do gramado que fica é o Pablo Maia jogando como um zagueiro pela direita, com o Arboleda pelo centro e o Rafael Tolói pelo zagueiro pela esquerda. Ele não muda a formação, apenas as peças com a lesão do Domingos Duarte, viu, Hugo Botelho?
1: Essa é a diferença do 3-5-2 pro 3 zagueiros. Oi, Weber.
7: E é onde saiu o gol, né? É lá do lado direito, lá do Pablo Maia.
6: Exatamente, perfeito, Weber Lima.
1: Quando eu digo a diferença de 3-5-2 para jogar com 3 zagueiros, é você não usar necessariamente 3 zagueiros, né? O Pablo Maia é volante, ele faz a função do zagueiro pela direita, né, o Veloso?
5: É, ele tá jogando ali. Zagueiro, né? A única dificuldade que tava aqui, eu tô falando com o Weber, já tenho, desde o começo do jogo, eu não consigo ver o número de quem tá lá, né? Agora, o Pablo Maia tá com a bola, é o terceiro zagueiro, mas não consegui identificar, porque a gente não consegue ver o número de ninguém.
1: Nem do time, nem do outro.
5: Então é isso, tá ali o tempo todo como terceiro zagueiro, o gol sai por ali, porque o Cebolinha tá jogando mais adiantado junto com o Gabigol, né? Então o Dorival armou uma trinca ali com o Pablo Maia fazendo o terceiro zagueiro. E aí a dificuldade, porque o Pablo Maia tá perdidinho ali por aquele lado, viu? Parece que ele nunca fez essa função aí de terceiro zagueiro.
1: 43 jogadas, análise de Wagner Veloso, comentarista do futebol da Nova Brasil FM. Daqui a pouquinho tem o nosso intervalo Nova Brasil com o Weber Lima. O Weber tá, ele ficou alegre, deu um sorriso aqui, contagiante. 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
1: São Paulo 1, Santos 1, Ega Viva.
8: É, não, que o Weber tá com o Tricão, né? Que é aquele bebezinho que usa a fralda de São Paulo. A fralda dele tava limpinha. Aí foi só o Luciano fazer o gol, já veio o troco do Santos e aí a fralda do Tricão encheu de novo. Agora o Weber vai jogar talquinho, vai trocar, daqui 5 minutos o Weber vem com nós aí de novo.
1: Só usa... do Tricão que aconteceu isso? Ele usa lencinhos umedecidos do Tricão. E trata com todo carinho. Vamos voltar pro jogo, Arthur é pra cartão, hein? Falta por trás, você puxou ali o Vitor Oliva, o Arthur, falta, tem cartão no jogo aí, ô Felipe?
6: Isso, cartão amarelo para Cristian Oliva. O Arthur fazia jogada pelo centro do gramado no contra-ataque, tinha tapete vermelho para tentar correr por cima dele, o Cristian Oliva apelou, puxou o ponta do tricolor paulista, falta marcada, segundo cartão amarelo da equipe do Peixe na partida, o terceiro desse jogo, o Cristian Oliva tá pendurado pro restante da partida.
1: 44 minutos e meio jogados. Vou mandar um abraço aqui ao Eduardo de Menezes, está sempre curtindo, elogiou demais o seu trabalho, Weber Lima.
7: Grande Edu, trabalhamos juntos na Rádio Record.
1: Elogiou demais o trabalho de toda a equipe, virou ouvinte assíduo, e também o Alex Seng, grande cara, grande comunicador, cara sensacional, conhece muito do riscado e também tem curtido demais as transmissões aqui da Nova Brasil FM. Um abraço pessoal lá da ESPN. É falta, Arthur vem na cobrança, toma distância, o Arthur mesmo.
9: É, me parece que é ele, né?
7: O Edu Elias também.
9: O Edu Elias sempre
7: também houve.
9: Arthur Canhota na bola, bateu pro gol. Diógenes pegou, soltou e pegou de novo. O Edu Elias, que é apresentador do Esporte Center, né?
7: É. O Edu Elias é doido, né? Ele acorda de manhãzinha pra ir correr, corre pra cacete.
9: Não,
7: né?
9: Aí me tira do sério. Tô nada contra quem faz.
7: Não, ele faz
9: não me convide.
7: Não, ele faz Esporte Center tão tarde, né, velho?
9: Sai uma hora, uma e meia da manhã, 5 horas, tá?
7: É.
9: Você gosta de correr também, né, Veloso?
5: Ah, eu costumo dar minhas corridinhas, sim, eu gosto.
9: Mas você não sai 5 horas da manhã?
5: Não, de manhã eu não gosto, não. Eu corro à tarde, fim da tarde.
6: Mais 8.
5: Esse horário que eu gosto, de manhã não me pega, não.
9: E aí? Eu procuro evitar. Pra você puder evitar levantar 5 da manhã, é bom, ainda mais pra correr. Mais 8, Felipe?
6: Isso, mais 8 minutos, vamos até 53 na primeira etapa.
7: Sabe que hora que eu corro, Hugo?
9: Hora nenhuma, né?
7: Não, quando o cara vem me cobrar. Eu
9: quando ouve a sirene. Vamos até os 53, já temos 46 minutos. É o futebol da Nova Brasil FM. Outro escanteio para o São Paulo. São Paulo e Santos empatam no Morumbi. 1-1 para cá do jogo. Tem um empurra, agarra. Jogaram o Arthur pro chão. O Arthur fica nervoso. Conversa com o Candansan. Candansan chama ali a atenção do Pablo Maia. Deve chamar os dois e falar: amiguinho, pede desculpa um pro outro. Não faça isso e vamos jogar.
7: Dá o dedinho
9: e tudo bem. Escanteio de novo para o São Paulo na direita, gol da esquerda. Arthur levantou, toque de cabeça para fora do gol. Mas livre dentro da área, o jogador do São Paulo tocou de cabeça e errou o alvo, hein, Felipe?
6: Exatamente, no belo cruzamento do Arthur, na entrada da pequena área, o Francisco aparecia por ali, tentou o cabeceio, estava livre de marcação, pegou meio desprevenido, meio no susto a bola e vem a equipe do Peixe.
9: E vem o Santos, o levantamento do Diógenes, a bola vai para o campo de ataque, Arboleda tenta o toque de cabeça, Gabriel se intromete entre os zagueiros, o Pablo Maia faz a proteção, sai do gol o Coronel. O Coronel teve 3 momentos no jogo, né? Essa bola que ele defendeu, a bola que ele bateu roupa e o gol que ele sofreu. A patente dele nesse momento é de cabo.
5: É, caiu, né? Caiu o Coronel. Até aqui não tá tendo boa participação. Até porque o Santos também, eu esperava mais o Santos no jogo, tá? A gente falando antes aqui que o Santos era favorito. O Santos não fez nada pra estar ganhando o jogo até esse momento. Só conseguiu uma reação quando o São Paulo abriu o placar e continua da mesma forma. São Paulo tem a posse de bola, São Paulo até tenta, mas o Santos não consegue criar nada.
9: Já que o homem meteu 8 minutos de acréscimo aí, São Paulo e Santos empatam em 1-1, demora danada ali o Rodinei para repor a bola em jogo, ele recomeça com o Lucas Veríssimo. Antes do intervalo do jogo, tá? Mais uma bateria de participações aí do ouvinte da Nova Brasil FM, o Gaviva.
8: O Wagner tá dizendo o Santos tá vintage, né? Com Coutinho, com Lima, só falta o Neymar em campo. O Celso Roberto, já ouviu falar Celso Roberto? Ele já mandou umas mensagens aqui, disse que tá com as primas do Antônio Lima, tá gastando na gasolina hoje nosso Celso Roberto. O Jamil Sayad, São Paulo ganha de 2-1. Thiago Santos, santista. E o meu primo, que é São Paulino, Walt aqui, ó. Diz que é vizinho do Veloso, que já viu o Veloso correndo, diz que usa um short curtinho, meio atochado. É verdade isso? Será? Não acredito.
9: É mesmo, Veloso?
5: Não. Até porque meu joelho não dá pra ficar correndo na rua, não, viu?
7: Mastigando,
5: na areia. O joelho não tá mais nesse nível aí de ficar correndo pra rua, não.
9: E vem São Paulo, vem Luciano, boa bola da meia direita pra meia esquerda pra Arthur, calibrou a canhota, levantamento pra Pedro Lima, bateu cruzado, tira lá dentro o Barreal, a bola subiu, desceu, completa, Arthur tira definitivamente a bola de dentro da área do Santos, o São Paulo bota pressão no finalzinho do primeiro tempo, 49 jogados pra cima dele, Santos com determinação, vai na fé São Paulo, vai na fé tricolor e volta, busca a bola, o Arthur fazendo um bom primeiro, excelente primeiro tempo do Arthur, ele deixa a bola com Iago pra Arthur domina, canhota na bola, toca mais atrás com Arboleda, parte pra cima dele, Gabigol, Arboleda toca a bola pra Rafael Tolói, arrancou pela meia esquerda, o São Paulo ataca por gol da esquerda, ele soltou essa bola com Bobadilha, enfeitou no lance e o Arthur chegou, acabou com a brincadeira. E aí ele sofre a falta e vem cartão, hein? É porque não vai dar cartão.
6: Nada. E essa é a reclamação do Arthur e do Cuca.
9: Uma falta idêntica do Oliver, ele deu cartão pro Oliver.
6: Isso, e o Arthur e o Cuca estão revoltados, conversando com o quarto árbitro da partida, o Gustavo Ervino Bauerman, justamente por isso, porque gostariam de um cartão pro Iago. Nada marcado, segue com dois cartões pro lado do Peixe, apenas um pelo lado do São Paulo, nenhum cartão para Iago nesse lance, viu, Hugo Botelho?
0: Ô Gaviva, aí no bar do Cabeção tem área para fumódromo? Tem um fumódromo, área para fumante?
8: O fumódromo aqui do Barco Cabeção na calçada, né? Agora é só na calçada, não
0: vem
8: tem.
0: Vem Luciano pra Rio Francisco, invadiu a área, saiu bem Diógenes, ganhou o tempo, volta pra dentro do gol, Rio Francisco levantou na cabeça, tocou o Bobadilha, chega tirando Escobar, a bola vai saindo pela linha lateral do gramado. Ela saiu, Emanuel, pro time do São Paulo, que chance criou e perdeu o São Paulo, tudo à sua frente, aí Felipe Oliveira.
6: Exatamente, num belo passe do Luciano, que tentou driblar o Diógenes, mas que saiu muito bem. O Rio ficou sem espaço, sem ângulo e sem opção, tentou o cruzamento pro Arthur, que não cabeceou bem, segue 1-1 no gramado do Morumbi.
0: Momentos finais do primeiro tempo, volta buscando o jogo, Gabigol tocou a bola com o Arthur, o corte foi feito pelo Arboleda, a bola saiu pela linha lateral do gramado, 51 minutos de bola rolando, reta final do primeiro tempo, daqui a pouco tem um intervalo Nova Brasil, comandado pelo Weber Lima, para Pão de Alhozinho. Resenha boa, tem Pão de Alhozinho, dá jogo.
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0: O Dinei não tem a mínima pressa, 2-3 e aí ele repõe a bola de jogo, cobrando o lateral, Rodinei vai pro campo de ataque, o São Paulo já domina a bola, já tem o Marcos Antônio, domínio da bola pelo lado esquerdo, por dentro para Bobadilha, Bobadilha deixa com Iago, Iago tenta o toque por dentro para Bobadilha, o Arthur chegou, roubou mais uma, como joga o Arthur, hein? Ele desfila, passa discreto, jogador que, se você não prestar bem atenção no jogo, Veloso, você nem percebe que ele tá ali, e ele tá comandando tudo.
5: Mas ele joga muito, né? Ele esconde a bola, sai, arma o time por trás, ó, não toma, isso é uma falta, não toma a bola dele, ele esconde a bola, sai jogando, tem um bom passe, uma boa recuperação, toma conta do meio campo mesmo, se deixar ele toma conta.
0: 52, temos mais um minutinho e aí vai chegar o intervalo do clássico São Paulo e Santos, 1-1 é o placar do jogo. Você continua participando através do WhatsApp 11 994 33 21 21, 11 994 33 21 21. Diga seu nome, diga pra gente onde você está e por que você está torcendo. São Paulo ou Santos, quem vai levar o melhor no jogo? 52,5, levantamento para Barreal, ele tenta o domínio lá no lado esquerdo do ataque do Santos, caiu, pediu falta, a bola ficou para Pedro Lima. Mas Pedro Lima está jogando com o Arthur. Arthur está em todo lugar do campo, pelo amor de Deus, que isso? E nem está normal, não, Veloso.
5: Está jogando na linha de três aqui do meio de campo, por isso ele flutua do lado esquerdo e do lado direito, né? Porque ele tem ali o Marco Antônio, que está aqui pro lado esquerdo agora. Tem o Bobadilha também, o Pablo Maia está como, mais como terceiro zagueiro, né? Então o Arthur está flutuando ali no meio dos dois lados, nessa trinca aí de meio campo.
0: Quando apita o árbitro, Matheus Delgado Cananção, determina a final do primeiro tempo no Morumbi, Cícero Pompeu de Toledo. São Paulo 1, Santos também 1. Vem aí o Weber Lima para Pão de Alhozinho, com Pão de Alhozinho da jogo e o nosso intervalo Nova Brasil.
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3: 8:56, voltamos com o intervalo Nova Brasil, pra gente falar um pouco neste primeiro tempo de São Paulo 1, Santos também 1, os destaques dos repórteres Nova Brasil para Pão de Alhozinho, com Pão de Alhozinho da jogo, Felipe Oliveira, o seu destaque neste primeiro tempo, empate por enquanto no Morumbá.
6: Jogadores deixando o gramado aqui no estádio Cícero Pompeu de Toledo, Morumbi. Empate até aqui em 1-1 entre Santos e São Paulo. São Paulo e Santos, um resultado que é positivo para as duas equipes. Se pensar que há algumas semanas elas estão brigando contra o rebaixamento do Campeonato Brasileiro. Nesse momento, que é para as duas equipes tentarem dar um trampolim, dar um salto na tabela e começar a olhar para a parte de cima, olhar para G7, G5, G6 de Campeonato Brasileiro, uma possível pré-Libertadores, não é dos melhores resultados. Mas um bom jogo até aqui das duas equipes. É, o São Paulo que pressionou muito mais, propôs muito mais, jogando junto do seu torcedor, mas que o Santos foi efetivo. Gabriel Barbosa chegou ao seu 9º gol contra a equipe do São Paulo, é a 4ª maior vítima da carreira de Gabigol o São Paulo Futebol Clube, enquanto o Luciano chegou à marca de 15 gols nessa temporada, o nono pelo Campeonato Brasileiro, é o artilheiro do São Paulo, tanto no Brasileirão quanto na temporada de 2026, Weber Lima.
3: Maravilha, Felipe Oliveira, participe conosco no 11 994 33 21 21, 11 994 33 21 21. Vamos com o destaque do Peixe, Edson Rufino.
1: Ah, vamos sim, o Santos que conseguiu responder rapidinho, sofreu o gol de pênalti e o Gabigol mais uma vez foi importante indo na rede, deixando tudo igual no placar parcial 1-1. E a equipe do Santos, que teve dois jogadores recebendo o cartão amarelo, o Lucas Veríssimo e o Christian Oliva, nenhum dos dois estavam pendurados, portanto, permanecem para a próxima partida, caso não recebam um novo cartão na sequência desse jogo. As opções que tem o técnico Cuca, tem o João Paulo, João Schmidt, o Coutinho, o Tassiano, Igor Vinícius, Gabriel Menino, o Davizinho, Rony, Rafael Gonzaga, o Gustavo Henrique e também Samuel Pierre. Opções para o técnico Cuca, caso opte por mudanças no segundo tempo. Por aqui, intervalo de jogo, hora do recreio, de volta a você, Weber Lima.
3: Maravilha, Edson Rufino, trazendo o seu destaque neste primeiro tempo. Felipe Oliveira, Veloso, o seu destaque neste primeiro tempo, 1-1, São Paulo e Santos. Até falar pro Veloso aqui, São Paulo surpreende, tá jogando até bem hoje, Veloso.
5: Jogando melhor que o Santos. São Paulo fez um bom jogo, a gente achava que o Dorival ia mudar o sistema, né? Porque ele perdeu o Domingos, mas não, ele traz o Pablo Maia para jogar junto com o Tolói e com o Arboleda. O problema é que ele mexe muito na zaga, né, Weber? Tem a entrada ali do Pablo Maia como zagueiro, tem a entrada do Tolói também do lado do Arboleda, então ele mexe muito na defesa, o próprio Pedro Lima também entrando ali pelo lado direito, e é o setor que o São Paulo acaba tomando o gol. O São Paulo foi melhor, teve mais a posse de bola, procurou mais o gol do Santos, e o Santos se aproveitou logo depois do gol do Luciano, numa jogada ali pelo lado esquerdo, do lado direito da defesa do São Paulo, onde está o problema por causa dessas mudanças do Dorival, e a bola é alçada na área, e aí não dá pro Gabigol sozinho dentro da área contra os dois zagueiros, porque o Pablo Maia tinha saído ali na disputa pelo lado direito, os dois tomaram o gol, com o Gabigol que nem salta para fazer o gol, assim como narrou o Hugo, ele só desloca ali de pé dentro da área, sem marcação, desloca do Coronel e empata o jogo no momento que realmente o São Paulo jogava melhor.